0: 4% em relação ao mesmo período de 2025. Reportagem Pablo Mundim.
1: O Índice Nacional de Preços ao Consumidor Amplo 15, o IPCA 15, considerado uma prévia da inflação oficial do país, ficou em menos 0,4% no mês de agosto.
2: Contribuíram para o resultado os setores de habitação, com queda de 1,41% nos preços, transportes com redução de menos 1% e alimentos e bebidas com queda de 0,57%.
1: No setor habitação, o destaque foi para a redução no valor da conta de luz. E nos transportes, a queda no preço da gasolina.
2: Já no setor de alimentos e bebidas, os destaques ficaram por conta do tomate, batata inglesa, cenoura e café moído, que ficaram mais baratos no período.
1: Crianças e adolescentes estão no centro de uma ação civil pública contra a plataforma de comunicação Discord.
2: O motivo são possíveis falhas na proteção desse público, que teriam resultado em crimes e situações de violência.
1: A ação prevê obrigações para que a empresa aprimore mecanismos de prevenção e proteção.
3: A ação civil pública cobra que a plataforma Discord adote medidas efetivas para a proteção de crianças, adolescentes e mulheres no ambiente digital. Voltada inicialmente para as comunidades de games, hoje a ferramenta é usada por públicos variados e permite o compartilhamento de textos, arquivos de voz e vídeo e transmissões de modo público ou privado. Porém, segundo o governo, tem apresentado falhas na segurança e mecanismos de proteção a menores, como explica o advogado-geral da União, Jorge Messias.
4: Não há, por parte da plataforma, a adoção de requisitos mínimos estabelecidos na legislação brasileira, em especial no ECA digital, e a ausência dessa rede de proteção tem levado a situações de ordem absolutamente criminal, envolvendo crianças, adolescentes, mulheres e animais. Tentamos, por duas semanas, construir um termo de ajustamento de conduta. A empresa, num primeiro momento, demonstrou o interesse de assumir compromissos significativos com o Estado brasileiro, mas, infelizmente, recusou a assinatura do termo no último momento.
3: O fato mais grave e recente envolvendo a plataforma foi a morte de uma adolescente de 13 anos no Mato Grosso do Sul, que tirou a própria vida durante uma transmissão ao vivo pelo Discord. O secretário nacional de Direitos Digitais, Vitor Fernandes, diz que a plataforma demorou a agir, mesmo quando foi notificada.
5: Essa live durou mais de 2 horas, ela começa por volta de 2h20 da manhã, 4h15 da manhã, já completando quase 2 horas, servidor foi derrubado. As contas dos investigados envolvidos só foram banidas da plataforma 24 horas do ocorrido.
3: O ministro da Justiça e Segurança Pública, Wellington César Lima e Silva, lembrou que as plataformas digitais devem se adequar ao país.
6: É uma resposta que busca fazer valer que qualquer plataforma nacional ou estrangeira não venha a descuidar dos limites impostos pela lei.
3: A ação pede que a plataforma reforce os mecanismos de controle parental, amplie a cooperação com autoridades brasileiras e implante sistemas que identifiquem situações de riscos para menores. É exigida ainda a criação de mecanismos específicos de detecção e moderação de conteúdos com práticas de maus tratos, violência, mutilação e crueldade contra animais. A plataforma tem até 15 dias para se adequar, sob pena diária de R$500 mil. Também é pedida a condenação da empresa em R$500 milhões por dano moral coletivo, valor que poderá ser revertido ao Fundo de Defesa de Direitos Difusos. Reportagem Graziele Bezerra.
2: Crianças e adolescentes devem ser orientados sobre os riscos existentes na internet e estimulados a conversar com adultos de confiança sempre que sentirem desconfortáveis durante interações online.
1: Caso alguém solicite sigilo sobre conversas, fotos ou qualquer outro conteúdo, o fato deve ser comunicado imediatamente aos pais ou responsáveis.
2: São orientações do delegado Alessandro Barreto, coordenador do CyberLab, o laboratório de operações cibernéticas ligado ao Ministério da Justiça e Segurança Pública.
1: Em entrevista à Voz do Brasil, o delegado falou comigo e com a Mariana Jungmann sobre a atuação do CyberLab no combate a crimes cibernéticos e ameaças no ambiente digital. Vamos ouvir.
7: Delegado Alessandro Barreto, bem-vindo à Voz do Brasil, um prazer ter o senhor conosco aqui. Vamos falar então sobre o CyberLab, o trabalho de inteligência que ficou concentrado nele a partir da sua criação. Explica para o nosso ouvinte que trabalho é esse.
8: Bom, bom estar aqui com vocês, obrigado pelo convite. Bom, o que o CyberLab faz? O CyberLab é uma unidade da Secretaria Nacional de Segurança Pública, e ele é um laboratório de operações cibernéticas. A pessoa acha que é até um super laboratório, estilo Matrix. Mas não, nós temos lá policiais capacitados, a grande parte do time são de meninas cybergirls, então assim, são as meninas que fazem um trabalho espetacular nessa área. E essa unidade, ela apoia as polícias estaduais, trazendo informação qualificada para ajudar em diversos contextos, como, por exemplo, no enfrentamento a fraudes eletrônicas, em ameaças contra escolas. Então, se tem esse trabalho qualificado, que ajuda certamente a salvar vidas e a evitar tragédias.
1: Quais são os crimes mais identificados pelo laboratório? E nesse contexto, o que tem chamado mais atenção?
8: Bom, o que a gente tem visto aí nos últimos anos, e principalmente pós-pandemia, a migração do crime do espaço físico para o espaço virtual. Então a gente tem visto um aumento considerável de crimes, principalmente envolvendo fraudes e golpes online, como invasão de conta de WhatsApp, de redes sociais, falsa central. A gente tem visto isso muito. Nós temos visto também vários problemas, principalmente o extremismo digital, crimes de ódio. Eu fico indignado como policial e principalmente como cidadão. Muita misoginia, um ódio contra mulheres e meninas que dá nojo, que dá asco dessas pessoas. Então a gente tem visto muito esse contexto também. E de maneira geral, a gente tem visto o crime migrar da rua para a internet. E nesse contexto, o CyberLab está ajudando as polícias estaduais a identificar pessoas que se achavam, a pessoa se achava acima de qualquer suspeita e se escondia por detrás de conexões de internet.
7: Bom, o senhor mencionou crimes como fraudes, né, estelionatos e tal. Esses a gente já imagina quem são as pessoas por trás, são os bandidos comuns, vamos dizer assim. Mas o senhor mencionou também crimes de ódio, crimes de misoginia. Quem são as pessoas por trás desses crimes e qual é o perfil dos criminosos e das vítimas, delegado?
8: Isso, bom, o perfil das vítimas, boa parte, principalmente relacionada a crimes de ódio, a gente encontra de mulheres, meninas, entendeu? Às vezes até meninas novas, adolescentes. E o criminoso, o que a gente tem visto antigamente, que eu falo, há pouquíssimos anos, porque muda muito rápido na internet, a gente via maiores aliciando menores para cometer delitos. Hoje a gente já está vendo menores aliciando menores para cometer delitos. Quando se fala de internet, de uma maneira geral, quando vai se tratar de vítimas de fraudes, antes falava que o pessoal idoso, pessoal com a idade um pouco mais avançada, estava mais suscetível para isso. Hoje, todo mundo, ele pode ser vítima de um golpe. Crimes de ódio, a gente tem visto muitos adolescentes, até crianças com 11, 12 anos fazendo parte de grupos, e isso tem chamado muita atenção, que nós precisamos reforçar o trabalho para identificar ainda mais rápido, e principalmente aqueles que estão por trás do processo de radicalização dos menores.
7: Sim, porque uma criança de 11 anos, ela não chega ao ponto de praticar um crime de ódio na internet sozinha, eu suponho, né?
8: A gente tem visto pessoas desvirtuar redes e serviços que são utilizados. Então, assim, qual é o nosso papel? Identificar essas pessoas. Então, elas utilizam mídias sociais de uma maneira geral, utilizam plataforma para encontrar esses garotos e radicalizar. Então, nosso papel é antecipar cada vez mais, identificar esses grupos e evitar que crianças de 11 anos sejam atraídas para um caminho

0: abusadas online foram libertadas. Aí essas operações, elas nos orgulham muito em fazer parte de um time e a gente trazer ter resultados como estamos salvando vidas. Isso é muito gratificante para mim.
1: Delegado, o senhor mencionou, né, que é um trabalho conjunto com as polícias civis dos estados. Se alguém quiser fazer um alerta para o CyberLab, fazer uma denúncia, como é que essa pessoa pode proceder? De repente, um pai, uma mãe que identificou ali com seus filhos uma situação desse tipo? Enfim, pessoas que queiram fazer algum tipo de alerta para o CyberLab, como é que pode proceder?
0: Eu recomendo que procurem no teu estado canais de denúncia online, é a própria delegacia mais próxima, que quando chegar a informação qualificada, a gente está conversando com as polícias e consegue desencadear essas grandes operações. E um ponto relevante que você falou é o pai e a mãe. O que a gente tem visto? O pai e a mãe deixa o filho passar 10, 12, 15 horas na internet, não acompanha, e a internet tem muita gente má por trás das conexões. E a criança ou adolescente, ela dá sinais. O pai e a mãe, eles conseguem entender e trazer essas informações para a polícia. Então, quanto mais informação, quanto mais dados chegar, mais pessoas vão ser identificadas e vão ser responsabilizadas. Até porque tem-se aquela impressão que a internet é algo que você fez algo lá e fica impune, não vai ocorrer nada. Muito pelo contrário, né? As polícias estão cada vez mais preparadas para identificar essas pessoas e responsabilizá-las.
2: Muito bem, nós conversamos com o delegado Alessandro Barreto, coordenador do Laboratório de Operações Cibernéticas, CyberLab. Muito obrigado, delegado, pela entrevista à Voz do Brasil.
0: Eu que agradeço.
3: O Ministério das Relações Exteriores emitiu nota de pesar pelas vítimas dos deslizamentos e inundações que atingiram o Nepal e o Tibete após o terremoto desta quarta-feira.
2: Equipes de resgate continuam as buscas por sobreviventes.
3: Até o momento, não há registros de brasileiros entre as vítimas.
2: A Embaixada do Brasil em Katmandu, no Nepal, e em Pequim, acompanham com atenção os desdobramentos da situação.
3: Em caso de assistência consular, o telefone do plantão geral do Itamaraty é 61, código de Brasília, 98260-0610.
2: Está aberto o período de escolha dos livros do Programa Nacional do Livro e do Material Didático, o PNLD, que serão usados por alunos do primeiro ao quinto ano do ensino fundamental no período de 2027 a 2030.
3: O prazo vai até 8 de setembro e a seleção deve ser feita de forma coletiva por professores e gestores. Confira na reportagem.
4: O período de seleção dos livros didáticos que serão utilizados por estudantes e professores do primeiro ao quinto ano do ensino fundamental já está aberto. As escolas públicas têm até 8 de setembro para selecionar os materiais que serão utilizados no triênio 2027-2030. A seleção deve ser feita com a participação da equipe escolar, levando em consideração a proposta pedagógica, as características e as necessidades da comunidade. O programa conta com 3 categorias, como explica a coordenadora-geral de materiais didáticos da Secretaria de Educação Básica do Ministério da Educação, Jaqueline dos Santos Melo.
5: Na categoria 1, as obras são voltadas para estudantes e professores do primeiro e do segundo ano, com foco na alfabetização. Na categoria 2, as obras são voltadas para o terceiro, quarto e quinto ano, com foco no desenvolvimento do letramento e da escrita. Nesse ano, nós temos novidades como o livro regionalizado de história e geografia, a obra de produção de texto e livros voltados para educação digital e midiática. A categoria 3, ela é optativa para as redes e a seleção dela é para obras de língua espanhola e língua inglesa.
4: Antes de registrar a decisão, professores e gestores devem consultar o Guia Digital do Programa Nacional do Livro e do Material Didático PNLD, que reúne informações sobre as obras aprovadas, como resenhas, metodologias, organização dos conteúdos e orientações para a escola. escolha. Depois, a seleção precisa ser formalizada em ata e registrada no sistema PNLD Gestão, com acesso pela conta gov.br. O preenchimento da ata sozinho não conclui o processo. Após o registro, a ata e o comprovante de escolha devem ficar disponíveis em local visível na

0: escola. Em caso de dúvidas ou problemas no acesso, as escolas podem entrar em contato com o FNDE pelo e-mail livrodidático@fnde.gov.br. Reportagem Thaís de Araújo.
1: Instituições públicas do ensino superior e tecnológico que adotam práticas de prevenção e enfrentamento à violência de gênero vão ser reconhecidas com o selo de ambiente acadêmico seguro.
2: A iniciativa do Ministério da Educação vai conceder o título nas categorias ouro, prata e bronze.
1: Podem aderir ao programa instituições federais que atendam aos requisitos do MEC.
2: A diretora de desenvolvimento acadêmico da Secretaria de Educação Superior do Ministério, Lúcia Pelanda, fala sobre a iniciativa.
3: As mulheres já são maioria no ensino superior, então é muito importante criar ambientes cada vez mais seguros e livres de violência. Nesse sentido, o selo é um estímulo para que cada vez mais instituições se juntem a esse movimento de ter instituições verdadeiramente livres de violência.
1: Para mais informações, acesse gov.br/MEC.
2: Estamos no mês da gestante. Nós já falamos aqui sobre a importância de cuidados com a saúde, como tomar vacinas e fazer o pré-natal direitinho para cuidar da mãe e do bebê.
1: Hoje nós vamos falar dos direitos assegurados por lei às gestantes.
2: Estabilidade no emprego, atendimento médico gratuito pelo SUS, prioridade em filas e serviços, intervalo para a amamentação, além da licença maternidade.
1: Está tudo explicado na reportagem de Luciana Colares de Holanda, que ouviremos agora.
4: Maria Selma Pereira é empregada doméstica em Brasília. Grávida de 8 meses, ela espera a bebê para setembro. E junto com a chegada da filha, vem a licença maternidade de 4 meses, garantida pela carteira assinada. Um direito que Selma não teve nas outras 4 gestações, quando trabalhou na informalidade.
5: Vai ser bem melhor, porque eu vou acordar, cuidar da neném, né? Ficar os 4 meses em casa. Agora, por carteira assinada, tá bem melhor agora. Porque aí, quando você ganhar o bebê, você vai receber, né?
4: No Brasil, as gestantes têm direitos fundamentais garantidos por lei, que se estendem até alguns meses após o nascimento da criança. É proibida a dispensa arbitrária ou sem justa causa da empregada gestante, por exemplo, desde a confirmação da gravidez até 5 meses após o parto. Por meio da licença maternidade, fica garantido o afastamento remunerado de 120 dias para trabalhadoras formais, empregadas domésticas e seguradas do INSS. Elas também têm acesso ao salário maternidade, benefício previdenciário que substitui e a renda durante esse período, como explica Márcio Lima, coordenador do Programa de Educação Previdenciária do INSS.
6: O valor pago por este benefício vai variar do salário mínimo, que é R$ 1.621,00 atualmente, até o teto do INSS, que vai estar no valor de R$ 8.475,55, a depender da categoria da trabalhadora.
4: Entre as garantias previstas na legislação brasileira para gestantes e mães, também está previsto o direito à liberação do trabalho para realizar consultas médicas e exames. E elas podem ser transferidas temporariamente de função quando a saúde exigir. Os direitos podem ser acessados pelo telefone ou pela internet, de acordo com Márcio Lima, do INSS.
6: Os direitos são acessados através da central telefônica 135, que funciona de segunda-feira a sábado, das 7 da manhã até as 22 horas no horário de Brasília, sendo que recebe ligação gratuita ou ainda através do aplicativo Meu INSS.
4: Além dos direitos trabalhistas, as gestantes contam com atendimento prioritário e acompanhante no parto pelo SUS. Após o retorno ao trabalho, a mãe tem direito a 2 intervalos diários de 30 minutos para a amamentação até o bebê completar 6 meses. Reportagem Luciana Colares de Holanda.
2: E essas foram as notícias do governo federal.
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1: Fique agora com o Minuto do TCU. Em seguida, as notícias do Poder Judiciário e do Congresso Nacional. Boa noite.
2: Boa noite para você e até amanhã.
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8: 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Você vai ouvir agora notícias do Poder Judiciário.
10: Supremo julga a ação sobre o poder de requisição do Ministério Público da União a órgãos da administração pública.
11: Para o STJ, acesso ao sistema com dados contábeis não dispensa dever de prestação de contas de bens em condomínio.
10: Justiça determina que o governo federal e o estado de Sergipe implantem serviço especializado em doenças raras.
11: Boa noite, eu sou Arthur Filho.
10: E eu sou Walter Lima.
11: Supremo Tribunal Federal julga ação sobre o poder de requisição do Ministério Público da União a órgãos da administração pública.
10: O julgamento busca definir até onde vai essa prerrogativa do Ministério Público da União e em quais situações ela pode ser exercida, delimitando se a administração pública é obrigada a atender integralmente ao pedido ou se pode recusá-lo.
11: Administrador de bens em condomínio, ou seja, em copropriedade, deve prestar contas ao outro condômino, mesmo que dados contábeis estejam disponíveis em sistema eletrônico.
10: Essa decisão é do Superior Tribunal de Justiça, o STJ. Fátima Uchoa.
12: Um irmão ajuizou ação contra o outro, pedindo a prestação de contas da administração dos imóveis de propriedade comum. A Justiça de Mato Grosso decidiu que o administrador tem o dever de apresentar as contas, e a terceira turma do STJ manteve esse entendimento. Segundo a relatora ministra Nancy Andrighi, o interesse de agir pressupõe a existência de controvérsia sobre a prestação das contas, e nesse caso, mesmo havendo sistema que permita o compartilhamento de informações, o administrador deve apresentar as contas de forma especificada e completa.
11: TST manteve condenação em caso de caseiro baleado durante assalto.
10: Empregador terá de pagar indenização por danos morais e materiais. Mila Amaral.
13: Um caseiro levou 3 tiros durante um assalto na fazenda onde ele trabalhava e morava, em Cruz Alta, no interior do Rio Grande do Sul. Ele ficou com sequelas e capacidade de trabalho reduzida. O trabalhador entrou na justiça e contou que não foi a primeira vez que a fazenda foi assaltada. E a justiça deu razão a ele. O Tribunal Regional do Trabalho condenou o proprietário a pagar R$30 mil por danos morais e R$70 mil por danos materiais. A fazenda recorreu, dizendo que a culpa era de terceiros, mas a primeira turma do TST manteve a condenação e destacou que o dono sabia dos assaltos anteriores e mesmo assim não tomou nenhuma providência para aumentar a segurança dos trabalhadores. A decisão foi unânime.
11: Justiça Federal determina que União e o Estado de Sergipe implantem serviço de atenção especializada em doenças raras.
10: Decisão atende a pedidos do Ministério Público Federal em ação. Sabrine Menezes.
14: De acordo com o inquérito civil instaurado pelo MPF, Sergipe possui cerca de 120 mil pessoas acometidas por doenças raras. Dessas, aproximadamente 36 mil apenas em Aracaju e a maioria delas crianças. Com a decisão, o Estado e o município devem organizar e pactuar a linha de cuidado da rede de forma imediata e em até 4 meses. Além disso, Sergipe e Aracaju, junto com a União, têm até 8 meses para habilitar e implementar pelo menos um serviço de atenção especializada em doenças raras, além de estruturar a rede de atenção integral para pessoas com doenças raras. Em caso de descumprimento, foi fixada multa de R$5.000.
11: O Tribunal Superior Eleitoral recebeu um grupo de criadores de conteúdos digitais para uma iniciativa voltada a combater a desinformação sobre as urnas eletrônicas.
10: O encontro se estendeu por toda a tarde dessa terça-feira e foi viabilizado por meio de uma parceria do TSE com a organização Redes Cordiais. Vitor Struck.
15: Juntos, os influenciadores somam 45 milhões de seguidores nas redes sociais. O encontro fez parte da iniciativa Confirma, 30 anos de urna eletrônica, e foi promovido pela organização Redes Cordiais, em parceria com o TSE e com o apoio do YouTube e do TikTok. A programação contou com visitas a espaços importantes do tribunal, como o local onde as urnas ficam armazenadas, o Museu do Voto, e também incluiu uma demonstração detalhada sobre o funcionamento dos equipamentos usados nas eleições. Ao final, os influenciadores participaram de uma roda de conversa com o presidente do TSE, o ministro Cássio Nunes Marques.
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11: A você, uma boa noite.
10: E até amanhã.
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2: Eu sou Paula Groba.
17: E eu sou Humberto Pinheiro.
2: E estes são os destaques de hoje do Jornal do Senado, que começa agora.
17: Governo e Congresso anunciam um acordo para votações prioritárias. Fim da escala 6x1, taxa das blusinhas, terras raras e PEC da segurança pública.
2: Congresso vai analisar 2 medidas provisórias para reduzir impactos das tarifas americanas e alta do petróleo.
17: Projeto cria política nacional para apoiar adolescentes nos anos finais do ensino fundamental.
2: Boa noite.
17: Boa noite.
2: Após encontro com o presidente Lula e o presidente da Câmara dos Deputados, Hugo Mota, o presidente do Senado, Davi Alcolumbre, anunciou as prioridades do Congresso nos próximos dias. Entre os temas citados estão a votação da MP que acaba com a taxa sobre compras internacionais acima de $50. Alcolumbre afirmou que a MP da chamada taxa das blusinhas será votada na próxima semana.
17: Também terão prioridade de votação as propostas de emenda à Constituição, que acaba com a escala 6x1, e a PEC da Segurança Pública, que devem ser analisadas pela Comissão de Constituição e Justiça na semana de esforço concentrado do Congresso, a partir da próxima segunda-feira. Mais informações com o repórter Pedro Pincer.
18: O presidente do Senado, Davi Alcolumbre, afirmou que votará na próxima semana a medida provisória que acabou com a chamada taxa das blusinhas, imposto de importação de 20% sobre compras internacionais de até $50. O texto, segundo o senador, será analisado na Câmara e no Senado antes de perder a validade. Caso a votação não ocorra, o imposto voltará a ser cobrado em 9 de setembro. Alcolumbre reafirmou que a medida será pautada no esforço concentrado previsto para ocorrer entre 31 de agosto e 4 de setembro.
19: Nós vamos deliberar e ela virá lei para proteger milhões de brasileiros que usam desse instrumento para adquirir produtos muito baratos e terem qualidade de vida melhor.
18: Alcolumbre também disse que a Comissão de Constituição e Justiça vai analisar na próxima semana as propostas de emenda à Constituição que tratam da segurança pública e do fim da escala 6x1. Davi afirmou estar em contato frequente com o relator da mudança na escala de trabalho, senador Omar Aziz, do PSD do Amazonas.
19: Tenha compreensão da importância da matéria. Me disse que já está construindo um relatório para ser apresentado na próxima próxima quarta-feira na Comissão de Constituição e Justiça.
18: Outra proposta que deve ser pautada na semana que vem é a que cria uma política nacional para os minerais críticos e estratégicos.
2: E o relator da PEC da Segurança Pública, senador Rogério Carvalho, do PT de Sergipe, anunciou que o texto não deve sofrer mudanças no Senado.
17: Já aprovado na Câmara, a proposta está na Comissão de Constituição e Justiça. Repórter Herman Kulitz.
20: O texto altera diversas regras da Constituição para ampliar a atuação da Polícia Federal, endurecer o combate às facções e milícias e reforçar o financiamento do Fundo Nacional de Segurança Pública e do Fundo Penitenciário Nacional, além de aumentar a integração e a cooperação de sistemas e órgãos de segurança pública. Em análise na CCJ, a proposta recebeu diversas emendas, como a do senador Sargento Reginauro, do PSDB do Ceará, que recomendava que os homicídios praticados por organizações criminosas não fossem julgados pelo Tribunal do Júri. Já a emenda do senador Hamilton Mourão, do Republicanos do Rio Grande do Sul, defendia a previsão de um sistema de informação sobre antecedentes criminais. Ambas foram rejeitadas, com o entendimento do relator de que não cabe a implementação dessas mudanças no texto constitucional. Além disso, na opinião do senador, alterar o que já foi aprovado pelos deputados somente atrasaria medidas que precisam ser tomadas contra a criminalidade organizada e iria na contramão da expectativa da sociedade. Porém, as modificações podem ser apresentadas na Comissão de Constituição e Justiça até a discussão final da matéria. O texto ainda precisa ser aprovado em 2 turnos no plenário do Senado. Se passar sem alterações, será promulgado e começa a valer. Havendo qualquer mudança, a matéria deverá retornar para a Câmara dos Deputados.
2: O Congresso também vai analisar 2 medidas provisórias editadas pelo governo federal para tentar reduzir os impactos das tarifas americanas e da alta internacional do petróleo.
17: As 2 medidas provisórias já estão em vigor, mas precisam ser aprovadas por deputados e senadores para continuar valendo. Repórter Patrícia Oliveira.
21: Uma das medidas permite que empresas afetadas pelas novas tarifas impostas pelo governo americano prorroguem por até 1 ano o cumprimento de compromissos de exportação, com a suspensão de tributos. Já a outra medida libera R$ 3 bilhões para subsidiar a produção e a importação de diesel e gasolina, diante dos efeitos dos conflitos no Oriente Médio sobre o preço do petróleo. Para Carlos Pio, professor de Relações Internacionais da UNB, as medidas são importantes neste momento de emergência, mas o país precisa também adotar estratégias a longo prazo.
22: A gente precisa aumentar a produtividade da economia como um todo, é reforçar as qualificações dos trabalhadores e ampliar o comércio com os outros parceiros de qualquer lugar do planeta, em qualquer setor.
21: As 2 medidas provisórias já estão em vigor, mas precisam ser aprovadas por deputados e senadores para continuar valendo.
2: A adolescência é uma fase de muitas transformações e desafios que podem refletir diretamente no desempenho e na permanência dos estudantes na escola. Para apoiar o desenvolvimento dos alunos nessa etapa da vida, um projeto de lei propõe criar a Política Nacional Escola das Adolescências. A proposta é do senador Camilo Santana, do PT do Ceará, ex-ministro da Educação, e está em análise na Comissão de Educação. Pelo texto, a política será voltada aos anos finais do ensino fundamental, do 6º ao 9º ano. A ideia é tornar a escola mais atrativa, acolhedora e conectada à realidade dos adolescentes, com estratégias de apoio técnico e financeiro.
17: A medida também busca reduzir as taxas de reprovação e abandono escolar, especialmente no período de transição para o ensino médio. O senador Camilo Santana destaca ainda a importância da educação em tempo integral. Segundo ele, ampliar a permanência de crianças e jovens na escola pode trazer mais benefícios não apenas para a educação, mas também para a segurança.
23: Porque além de dar oportunidade para o nosso jovem passar o dia na escola, fazer as refeições, praticar esporte, é a maior política de prevenção à violência. É você ter a meninada toda na escola nesse país.
2: O Senado também analisa um projeto que cria o programa Escola Sem Partido. De autoria do senador Magno Malta, do PL do Espírito Santo, a proposta altera a Lei de Diretrizes e Bases da Educação para incluir novos princípios e regras para o ensino. O texto prevê a garantia da pluralidade de ideias, da liberdade de crença e da liberdade de consciência. Também proíbe professores de promoverem em sala de aula determinadas concepções ideológicas ou políticas.
17: A proposta está em análise na Comissão de Direitos Humanos, onde é relatada pelo senador Sargento Reginauro, do PSDB do Ceará. Depois, o projeto ainda deve passar pela Comissão de Constituição e Justiça e pela Comissão de Educação.
0: Eleições 2026.
2: As eleições deste ano vão contar com a participação de mais pessoas idosas em relação a 2022.
17: O aumento segue a tendência de envelhecimento populacional apontada pelo IBGE. Repórter Lana Dias.
3: O número de eleitores idosos cresceu cerca de 14% desde as eleições de 2022. Neste ano, 37 milhões e meio poderão votar. Para aqueles entre 60 e 69 anos, o voto é obrigatório, mas acima dos 70 anos, a participação é facultativa. O senador Fernando Dueire, do PSD de Pernambuco, reforçou a importância do voto da terceira idade.
5: A democracia precisa ouvir todas as gerações. Os mais jovens representam o futuro, mas aqueles que são mais experientes carregam uma parte importante da memória e da construção do nosso país.
3: Para a Dorci Antônia de Carvalho, de 83 anos, a participação não deve se limitar ao voto obrigatório.
6: Eu acho que todo mundo que tem mais de 60 anos, 70 anos, devia continuar votando. Eu tenho certeza, temos amigos também que já combinaram, vão votar.
3: O aumento do eleitorado idoso segue a tendência de envelhecimento populacional no Brasil. De acordo com o IBGE, a população com 60 anos ou mais subiu de 11,3% para 16,6% de 2012 a 2025.
17: Com edição de Paula Groba e trabalhos técnicos Eliseu Caires, o Jornal do Senado fica por aqui. Acompanhe agora as notícias da Câmara dos Deputados. Boa noite.
2: Boa noite e até amanhã.
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24: Comissão analisa projetos que reduzem impacto ambiental de plásticos.
25: Deputados aprovam parecer da subcomissão sobre segmento de estética.
24: Parlamentares apresentam medidas de proteção à criança e adolescente.
25: Boa noite. Jefferson Rodrigues, do PSDB de Goiás, propõe novas obrigações para plataformas digitais no combate à exploração sexual de crianças e adolescentes na internet. Ele explica que o texto cria canais de denúncia e respostas rápidas às vítimas e aos órgãos de segurança.
24: Para facilitar a investigação desses crimes, a proposta de Jefferson Rodrigues inclui mecanismos de preservação de registros, metadados e informações de usuários suspeitos. O deputado avalia que a medida amplia a capacidade de identificar os responsáveis e reunir provas no ambiente digital.
25: Está em análise projeto que cria o Programa Nacional Ampara, voltado à prevenção da violência contra crianças, adolescentes e mulheres nas escolas. A proposta de Helena Lima, do PSD de Roraima, prevê formação de profissionais e articulação entre escolas, famílias e segurança pública.
24: O projeto de Helena Lima orienta estudantes sobre como identificar situações de violência e conhecer canais de denúncia e proteção. Para a deputada, a medida busca fortalecer a cultura de paz e o respeito no ambiente escolar.
25: A punição de crimes contra a dignidade sexual praticados com abuso de autoridade é reforçada em projeto apresentado por Samuel Viana, do União de Minas Gerais. A proposta aumenta pela metade a pena por importunação sexual quando o agressor se valer de posição de supervisão sobre a vítima.
24: Samuel Viana aponta que a mudança alcança relações em ambientes educacionais, esportivos, religiosos, culturais e assistenciais, mesmo sem vínculo formal de emprego. O texto também amplia as situações em que a autoridade exercida sobre a vítima pode elevar a pena dos crimes contra a dignidade sexual.
25: Dr. Ismael Alexandrino, do PSD de Goiás, apresentou o projeto que torna crime dar escondido ou à força substância química que reduz a capacidade de reação de alguém, prática conhecida como Boa Noite Cinderela. De acordo com o projeto, o autor poderá ficar preso de 3 a 6 anos.
24: Dr. Ismael Alexandrino alega que o Brasil ainda não possui tipificação penal específica para essa conduta, o que gera impunidade. Para o deputado, o projeto muda isso ao obrigar a coleta imediata de exames, criar um cadastro nacional de ocorrências e a elaboração de campanhas permanentes de prevenção.
0: Justiça.
25: Está em análise projeto de Fábio Choquete, do União de Santa Catarina, que estabelece restrições ao exercício da advocacia por cônjuges, parentes e sócios de magistrados. De acordo com o deputado, a proposta visa ampliar a transparência e evitar conflitos de interesse.
24: O texto de Fábio Choquete permite que partes questionem o patrocínio de causas diante de possíveis vínculos com magistrados. A proposta ainda estabelece sanções, incluindo a exclusão da OAB para advogados que descumprirem as vedações.
0: Saúde.
25: É de autoria de Juarez Costa, do Republicanos de Mato Grosso, projeto que estabelece diretrizes para o atendimento pelo SUS de mulheres que passam pelo climatério e menopausa. A proposta prevê acompanhamento integral com atuação da atenção primária e acesso a diferentes tratamentos.
24: Juarez Costa ressalta que a matéria prevê também oferta de terapia hormonal pelo SUS quando houver indicação clínica. O deputado acredita que a medida pode reduzir desigualdades no atendimento e ampliar o acesso das mulheres aos cuidados necessários nessa fase da vida.
0: Habitação.
25: Aline Gurgel, do União do Amapá, requer a criação de uma comissão especial para analisar o projeto que trata do financiamento de imóveis urbanos durante situações de emergência sanitária. A proposta suspende as parcelas de financiamentos durante esse período.
24: O projeto também determina que não sejam cobrados juros ou multas durante a suspensão e amplia o prazo para financiamento do Minha Casa Minha Vida. Aline Gurgel lembra que a medida foi apresentada durante a pandemia de Covid-19 para reduzir o impacto da crise sobre as famílias.
0: Esporte.
25: Milton Vieira, do Republicanos de São Paulo, quer garantir imunidade tributária para entidades esportivas sem fins lucrativos. O deputado defende equiparar essas organizações às instituições de educação e assistência social, desde que cumpram os requisitos previstos em lei.
24: A proposta de Milton Vieira abrange entidades certificadas dos movimentos olímpico, paralímpico, clubístico e educacional. Para o deputado, a imunidade pode fortalecer projetos esportivos, ampliar a inclusão social e contribuir para a formação de atletas e cidadãos.
0: Ciência e tecnologia.
25: Rui Falcão, do PT de São Paulo, apresentou relatório favorável ao projeto que amplia o uso de recursos destinados à ciência e tecnologia para financiar iniciativas inovadoras. Ele recomenda aprovação por considerar que a proposta aproxima a pesquisa científica do setor produtivo.
24: Rui Falcão avalia que a medida pode fortalecer empresas de tecnologia e aumentar a competitividade brasileira. O parlamentar afirma que a parceria entre universidades, empresas e governo contribui para a transformação de pesquisas em produtos e serviços para a população.
0: Economia.
25: A Receita Federal anunciou na Câmara mudanças no programa de compras do exterior para evitar a entrada de produtos irregulares. A repórter Silvia Munhato tem mais informações.
1: Ainda este ano, a Receita Federal deve adotar um sistema que vai excluir do seu programa de compras no exterior o remessa conforme as plataformas de comércio internacional que permitirem a venda de produtos subfaturados, falsificados ou que apresentem outros tipos de ilegalidades. A fiscalização das encomendas será aprimorada ainda este ano com o uso de inteligência artificial para analisar o conteúdo dos pacotes. Um dos objetivos é evitar a fiscalização apenas quando a encomenda chega no país, porque a quantidade de remessas não para de crescer. Também será minimizado o problema de vazamento de dados dos destinatários, que acabam sendo alvo de golpes. O deputado Júlio Lopes, do PP do Rio de Janeiro, elogiou o trabalho da Receita e afirmou que é preciso tratar a pirataria de forma especializada em todos os órgãos públicos e citou o problema de sementes fabricadas em desacordo com a regulação nacional.
4: Os caminhões de semente transgênica feitas fora das regras e fora das normas são aprisionados
7: e não há conhecimento da Polícia Rodoviária Federal, nem da Polícia Federal, nem de órgão nenhum para fazer a apreensão da mercadoria. Então, esses têm sido liberados. E são casos gravíssimos, porque essas sementes, quando feitas fora de norma, elas podem gerar pragas, gerar deformações nas colheitas brasileiras, enfim, no meio ambiente como um todo. Né?
1: O deputado sugeriu ainda que a Receita cruze dados dos 47 milhões de CPFs que fazem compras no exterior com as suas rendas declaradas. Segundo ele, isso deverá revelar irregularidades. De acordo com a Receita Federal, as encomendas do exterior passaram de cerca de 30 milhões de pacotes em 2019 para mais de 200 milhões em 2023. Para este ano, é esperado uma arrecadação recorde com as encomendas, equivalente a 10% de todo o volume importado pelo país, ou 5 bilhões de reais. Da Rádio Câmara de Brasília, Silvio Minhato.
24: Carlos Chiodini, do MDB de Santa Catarina, defende a transferência para Brasília da sede do órgão responsável por regular e fiscalizar o mercado de valores mobiliários no Brasil. O projeto prevê que a mudança da Comissão de Valores Mobiliários seja feita de forma gradual, em até 4 anos.
25: Para Carlos Chiodini, a transferência aproxima a CVM de outros órgãos federais sediados em Brasília, facilitando a articulação entre as instituições. O projeto também assegura aos servidores da autarquia no Rio de Janeiro a opção de se transferir para Brasília ou de permanecer no estado.
24: Stefano Aguiar, do PSD de Minas Gerais, apoia a criação da Frente Parlamentar em defesa do mutualismo, sistema em que as pessoas se associam para compartilhar custos e oferecer proteção patrimonial umas às outras. A proposta, segundo o deputado, é uma alternativa aos seguros tradicionais.
25: A frente pretende reunir parlamentares, governo, empresas e entidades do setor para acompanhar a regulamentação da proteção patrimonial mutualista. Stefano Aguiar acredita que a iniciativa pode ampliar o acesso dos brasileiros a uma opção de proteção competitiva.
9: Comissões.
24: Comissão de Trabalho aprova relatório da subcomissão sobre o setor de estética. A repórter Maria Neves traz os detalhes da medida proposta.
12: A Comissão de Trabalho da Câmara aprovou o relatório final da subcomissão especial sobre o setor de estética, elaborado pela deputada Soraya Santos, do PL do Rio de Janeiro. Além de um projeto de lei que altera a regulamentação das atividades dos profissionais do setor, a relatora apresentou recomendações aos poderes executivo. Soraya Santos argumenta que as interpretações da legislação vêm dificultando o exercício dos profissionais de estética.
13: Estudante de faculdade de estética, migrando para outras carreiras, para biomedicina ou para medicina, passando dificuldades, por exemplo, com a compra de insumos. Porque se eu não sou reconhecida, não posso comprar. É humilhante eu fazer um curso universitário regulamentado por um órgão público e eu ter que precisar de uma outra pessoa para assinar a compra do material que eu quero trabalhar. Para piorar, a Anvisa e as vigilâncias sanitárias não reconheciam profissão quando a competência delas não é reconhecer. Quem reconhece profissão é a lei e o Congresso aprovou a profissão.
12: Como forma de solucionar interpretações divergentes, a relatora sugere inserir expressamente na lei que os esteticistas são profissionais da área de saúde para todos os efeitos legais. Outro problema detectado pela subcomissão, segundo Soraya Santos, foi a falta de um currículo nacional que padronize a formação de esteticistas e cosmetólogos. Por isso, ela sugere ao Ministério da Educação que elabore diretrizes curriculares específicas para todos os cursos da área, além de criar mecanismos de certificação técnica para profissionais já formados. A proposta também permite a atuação de profissionais formados em outras áreas da saúde, como esteticistas, desde que façam pós-graduação na área ou passem por exame de proficiência. Da Rádio Câmara de Brasília, Maria Neves.
9: Trabalho.
25: Nicolete, do PL de Roraima, apresentou projeto que permite a servidores públicos atuarem como microempreendedores individuais. A proposta condiciona a atividade à inexistência de conflito de interesses com as funções exercidas no serviço público.
24: Nicolete afirma que a proibição atual pode levar servidores que realizam atividades nas horas de folga à informalidade. Para ele, a mudança estimula a formalização de pequenos negócios e preserva o funcionamento do serviço público por meio de regras definidas dias por cada ente federativo.
0: Transportes.
25: Danley de Deus Interhalls, do PSD do Rio Grande do Sul, pede a realização de uma audiência para discutir a concessão da BR-285 no trecho entre Passo Fundo e a região de Ijuí. A proposta prevê a participação de representantes do governo, de órgãos de transporte e de prefeitos.
24: Danley de Deus Interhalls argumenta que a concessão pode acelerar investimentos como duplicação de trechos, construção de terceiras faixas e melhoria da sinalização. Ele afirma que as mudanças podem aumentar a segurança na rodovia e fortalecer a logística e a economia da região.
0: Desenvolvimento regional.
25: Júlio César, do PSD do Piauí, defende projeto que isenta permanentemente os consumidores que produzam a própria energia renovável de pagar pelo uso da rede de distribuição. O texto acaba com a cobrança gradual sobre a energia solar excedente devolvida ao sistema.
24: Júlio César entende que a medida corrige uma distorção que é a cobrança pela energia injetada na rede. Segundo o parlamentar, o objetivo é garantir segurança jurídica, democratizar o acesso à energia limpa e incentivar novos investimentos sem sobrecarregar o cidadão.
0: Agricultura.
25: O projeto de Paulo Teixeira, do PT de São Paulo, proíbe a exportação de animais vivos destinados ao abate ou à engorda. Ele explica que a medida busca reduzir o sofrimento dos animais durante transportes de longa distância e reforçar as políticas de proteção e bem-estar animal.
24: Segundo Paulo Teixeira, a proposta também pretende estimular o processamento da produção pecuária no país, contribuindo para a geração de empregos, renda e arrecadação. A proibição não se aplica a animais destinados à reprodução, pesquisa, melhoramento genético ou conservação de espécies.
0: Votação.
25: A Comissão de Desenvolvimento Econômico da Câmara aprovou dois projetos para reduzir o impacto ambiental no uso de plásticos. Uma das propostas prevê a diminuição gradativa dos microplásticos em cosméticos e produtos de higiene pessoal, como informa o repórter Luiz Cláudio Canuto.
8: Dois projetos sobre redução do impacto ambiental do uso de plásticos foram aprovados pela Comissão de Indústria e Comércio da Câmara dos Deputados. Um deles obriga a classificação dos plásticos usados em produtos produzidos no Brasil ou importados, e o outro projeto trata da redução de microplásticos em cosméticos e produtos de higiene pessoal. A proposta que trata da classificação dos plásticos trata também de reciclagem. O texto aprovado foi apresentado pelo relator, deputado Alexandre Lindenmayer, do PT do Rio Grande do Sul, e muda a Política Nacional de Resíduos Sólidos, com metas progressivas de reciclagem das embalagens. Pela versão aprovada, em até 5 anos, 10% das embalagens plásticas devem ser recicladas. O texto prevê ainda incentivos fiscais para indústrias que usem materiais com desempenho ambiental. A proposta foi inspirada em regulamento da União Europeia. Para o relator, Alexandre Lindenmayer, a regulação é necessária para evitar que o Brasil se torne um depósito de materiais banidos em outros países.
10: A poluição plástica não é apenas um problema visual ou ambiental, mas uma emergência de saúde pública. Estudos recentes têm confirmado a presença de polímeros em tecidos cardíacos humanos e na placenta, elevando o risco de doenças crônicas não transmissíveis, como doenças cardiovasculares.
8: O projeto ainda vai ser analisado pelas Comissões de Defesa do Consumidor e de Constituição e Justiça. Já o outro projeto aprovado, sobre redução gradual e eliminação total do uso de microplásticos em cosméticos e produtos de higiene pessoal, foi para a Comissão de Meio Ambiente. A Comissão de Indústria e Comércio seguiu o voto do relator, deputado Marcelo Queiroz, do PSDB do Rio de Janeiro. O texto considera microplásticos as partículas sólidas, sintéticas, insolúveis em água e não biodegradáveis, com dimensões inferiores a 5 milímetros, de origem petroquímica e colocadas intencionalmente em cosméticos e produtos de higiene pessoal com funções esfoliantes, abrasivas, de limpeza ou de alteração de textura. São ingredientes comuns em esfoliantes faciais e corporais, shampoos, cremes dentais e sabonetes. O relatório de Marcelo Queiroz foi lido pelo deputado Alexandre Lindenmayer.
10: Esses microplásticos estão presentes em produtos cosméticos ou de higiene pessoal com funções esfoliantes e abrasivas, por exemplo, ao serem utilizados e descartados, gera um significativo fator de poluição em águas superficiais com grande potencial de risco à saúde humana. Nestes casos, uma das soluções recomendadas é justamente a de que o poder público atue de forma a regulamentar ou mesmo proibir as atividades responsáveis por causar esse dano coletivo.
8: Pela proposta, o cronograma progressivo de redução a ser cumprido por fabricantes, importadores e formuladores é de 30% em até 3 anos, 60% em 5 anos, 90% em 7 anos e a eliminação total em 10 anos. O cronograma pode ser ajustado com justificativa técnica quando não houver insumo alternativo com o mesmo desempenho, risco à segurança do consumidor na substituição ou impactos ambientais adversos do insumo que substituiria. A proposta ainda vai ser analisada pelas comissões de Meio Ambiente e de Constituição e Justiça. Da Rádio Câmara de Brasília, Luiz Cláudio Canuto.
9: Meio Ambiente.
24: Projeto de delegado Matheus Laiola, do União do Paraná, cria o programa local seguro para animais vítimas de maus tratos. A proposta prevê acolhimento imediato, atendimento veterinário e manutenção dos animais resgatados em ações policiais, fiscalizações ou decisões judiciais.
25: Delegado Matheus Laiola incluiu no texto que o responsável pelos maus tratos deverá arcar com as despesas de resgate e tratamento do animal. O projeto permite que hospitais e clínicas veterinárias, universidades e abrigos possam se credenciar para receber os animais resgatados.
24: A prevenção de maus tratos contra animais é o foco de projeto apresentado por Fábio Macedo, do Podemos do Maranhão. O texto inclui nos currículos escolares conteúdos sobre direitos dos animais, além de ações educativas voltadas ao respeito e à proteção da vida animal.
25: Fábio Macedo também propõe que adolescentes responsáveis por atos de violência contra animais cumpram serviços comunitários, de preferência em entidades de proteção e saúde animal. A proposta ainda institui o 4 de outubro como Dia Nacional da Proteção, Respeito e Empatia com os Animais.
24: Termina agora o jornal Câmara dos Deputados, produzido pela Rádio Câmara, com trabalhos técnicos de Everson Urani e a apresentação de Márcio Aquiles Sardi e Val Monteiro. Boa noite.
25: Uma boa noite para você. A Voz do Brasil volta amanhã.
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2: Olá, muito boa noite para você em sintonia aqui conosco na Líder FM em 107,5. Você em sintonia através do rádio, você também que nos acompanha através da internet. Seja bem-vindo, muito bem-vinda à programação da Líder FM, a melhor emissora de toda a nossa região e, claro, para os melhores ouvintes. Começando agora mais uma edição do seu programa preferido das noites. É o Fim de Noite Líder no ar a partir de agora até a meia-noite com as melhores músicas, unindo o passado e o presente através da boa música. Eu, Odinei Gonçalves, na comunicação, na apresentação, lembrando que está conosco ele, Ademir Nunes, e sua competência profissional. As edições estão a cargo de Paulo Barbosa e a direção geral é de Mauro Roberto Valmorda. Seja bem-vindo, bem-vinda. O Fim de Noite está no ar.

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2: Estamos de volta por aqui com o Fim de Noite Líder, trazendo o melhor da música nacional e internacional, unindo o presente e o passado através da boa música. E você aí do outro lado do rádio também nos prestigiando, fazendo seu coraçãozinho bater mais forte. Muito obrigado, gratidão por estar conosco. Seguimos aqui com mais uma super sequência musical.

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4: Este é o programa Fim de Noite Líder. Estamos retornando por aqui. Mando um abraço apertado e especial. Um beijo também no coração da Roseli, nossa querida ouvinte, na audiência na Vila Rimor, sempre acompanhada do filhão Rian. E também quero aproveitar e estender os abraços para a Marielle e todos os demais familiares. E a todos os nossos amigos ouvintes lá da parte alta de Joaçaba, em especial a Vila Rimor. Gratidão por estar em sintonia conosco nesta noite. Seguimos aqui. A música boa não pode parar.

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2: Este é o meu, o seu, o nosso fim de noite, o programa preferido das noites, onde a gente faz uma seleção caprichada, escolhida a dedo com as mais belas canções para os melhores ouvintes do rádio. Seguimos aqui sem muitas delongas. A boa música chega no seu rádio.

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prazer estar dividindo esta noite com você. Obrigado, gratidão, viu? Obrigado por estar aqui proporcionando que a nossa noite fique muito melhor. Aonde quer que você esteja nos ouvindo, através do rádio ou da internet, de perto ou de longe, é muito bom estar aqui com você nesta noite. Seguimos aqui com mais uma super sequência musical para você.

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1: Este é o programa Fim de Noite Líder, com as melhores músicas do presente e do passado, as mais românticas, as mais apaixonadas de todos os tempos. Um alô especial também para a nossa ouvinte Juliana, que nos prestigia em Parintins. Obrigado, viu, Ju? Um abração para você e a todos aqueles que estão nos ouvindo, assim como a Juliana, nos ouvindo através da internet. Valeu demais. Seguimos aqui, trazendo mais música boa.

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3: Excelente noite, gratidão por estar aqui conosco, dividindo este momento. Muito obrigado por você que nos escolheu e também como a trilha sonora para a sua noite ficar muito melhor. Você trabalhando, você descansando, enfim, o importante é que você esteja conosco. E aqui seguimos trazendo mais música.

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1: Este é o programa Fim de Noite Líder, que traz as mais lindas canções para você que tem bom gosto musical, que pode também, inclusive, colaborar conosco participando através do nosso WhatsApp 984377826. Fique à vontade. E aqui seguimos com mais música no Fim de Noite Líder.

Este é o programa Fim de Noite Líder até a meia-noite, com as mais lindas canções fazendo o seu coração bater mais forte. Para os apaixonados de plantão, a seleção é caprichada. A gente escolhe as melhores de todos os tempos e traz aqui para você ouvir durante as noites da Líder FM. E agora seguimos com mais música, afinal, a boa música não para aqui na Líder FM. Boa noite para você.

0: Chegamos ao fim da edição de hoje, da edição do programa Fim de Noite Líder. Gratidão, obrigado por você que passou estas 2 horas em companhia, em sintonia aqui conosco. O programa fica por aqui, mas volta amanhã. E claro, também quero dizer que eu fico por aqui, mas a programação da Líder continua. Ela não para. É 24 horas no ar com a melhor programação para você. Vem aí a Madrugada Líder com boa música para você. Um abraço, fiquem todos com Deus e até a próxima. Tchau, tchau.
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3: E não é que a quinta-feira chegou e chegou bem acompanhado aqui no Play Sertanejo, com você ouvinte que tá ligado com a gente diariamente nessa rádio maravilhosa. Vem com a gente para curtir o nosso Play Sertanejo. Serão 2 horas, 120 minutos, levando até você a nossa boa música sertaneja. Hoje, 27 de agosto, hoje é dia do psicólogo. Parabéns aos profissionais aí, né? E também dia do corretor de imóveis. Enfim, a partir de agora quero você comigo curtindo aqui a nossa boa música sertaneja. O Brasil ama a moda sertaneja e a gente também, né? E para começar tem a nossa coleguinha, a Simone Mendes. Me ama ou me larga? Essa moda é ajeitada, hein? Essa moda aí tá no DVD Cantando Sua História 2 da Simone. Bora curtir aqui no Play.
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Dailara aqui no Play Sertanejo, participação da Mariana Fagundes e Lari. Ainda teve Abel e Benício, Danilo e Davi. Não mexe nas minhas gavetas. Essa letra é bem legal, né? Música forte, uma música bem bacana mesmo aí, dos talentosos Danilo e Davi. Antes teve os padrinhos deles, é, o Marcos e Beluti, Sonho de Todo Casal. Recentemente, a dupla Marcos e Beluti completando aí 18 anos de carreira, hein? Parabéns aos nossos amados Marcos e Beluti. E a gente abriu a edição desta quinta ao som de Simone Mendes. Daqui a pouco, o nosso Play Sertanejo está de volta com vocês nesta super

0: vai cantar bonito assim lá longe. Zezé de Camargo e Luciano.
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1: Thiago e Luan, aqui no Play Sertanejo, participação de Vitor e Luan, hein? Antes teve Michel Teló, aí a roça vence. Também teve Cleito e Camargo e Cleito e Romário. Dois Cleitos cantando aí, né? Cleito e Camargo, experientes, e também Cleito e Romário. E a gente abriu a sequência ao som de Guilherme Santiago, junto de Zezé de Camargo e Luciano, aqui no nosso Play Sertanejo, o melhor da nossa música sertaneja, na quinta-feira mais feliz do rádio, a quinta-feira boa demais. Já já tem Emílio e Eduardo.
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1: Os meninos do Chora Carolina, eles mesmos, o Emílio e Eduardo, lançaram em 2024 a música Aí o Homem Chora. Gente, tem uma participação muito especial da dupla Fred e Fabrício. É hora de sofrência aqui no Play.
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Mike Rodrigo, com a participação especial de Cleiton e Romário. Também Matheus Henrique e Gabriel. Ainda Rayane, Rafaela. Também teve Gabriel Valim. E a gente abriu a sequência com o talento de Emílio e Eduardo e a participação especial de Fred e Fabrício na Quintaneja. Quinta-feira mais sertaneja aqui do seu rádio. É o Brasil todo com a gente, seja em casa, seja na lida, na labuta de todos os dias, com o radinho ligado, curtindo.

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1: Esse é o programa sertanejo mais ouvido do Brasil. Pode ter certeza, porque aqui só tem as melhores e tem o Panda chegando agora.

0: Denner, participação de Dai Lara para fechar a nossa primeira hora juntos nesta quinta. Ainda teve Guilherme Binotto, teve também passando aqui pra gente cantando a Maria Cecília Rodolfo, Me Devendo, e a gente abriu a sequência com o talento do Panda, hein? Corpo Nu, Play Sertanejo, a Nata, os medalhões, os clássicos da música sertaneja tem. Na segunda hora tem também Henrique e Juliano, tem César Menotti, Fabiano, tem Daniel. Gente, se a moda é ajeitada, se a moda é boa, o Play toca pra você.
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0: Estamos de volta, gente, com alegria e sempre com muita paz no coração, levando até você o melhor da nossa música sertaneja. Para começar a segunda hora de hoje, tem os irmãos Henrique e Juliano, Amor dos Outros. Essa música aí, ela faz parte do projeto Manifesto Musical 2.

0: prazer cantar com você.
1: César Menotti, Fabiano, os Menottis, junto do Gustavo Lima, hein? Elis, Justin, também teve Douglas e Vinícius, e a gente abriu a primeira sequência de hoje, né? A da segunda hora de hoje com eles, Henrique e Juliano, Amor dos Outros. O Brasil ama demais esses meninos aí, né? Henrique e Juliano, os figuraças, né? Pensa numa resenha, deve ser um churrasco com esses meninos aí, hein? Aí sim, hein? Bom, é bom demais estar com vocês nesta quinta-feira, levando o melhor da música sertaneja, hein?
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1: A dupla Zeneto e Cristiano tá chegando aqui no play, hein? Bora curtir a música Cadeira Cativa. Essa é ajeitada, hein? Essa aí também tá no DVD Vocês e Deus. Bora de sucessos aqui no play com Zeneto e Cristiano.

0: Bruno e Rafa, aê, Play Sertaneja, com o John amplificado. Ainda teve a dupla Jorge e Matheus, participação de Matheus e Cauã pra Gaivota. Ainda teve o Daniel Casava de novo. Todo o romantismo, toda a irreverência do cantor Daniel. 40 anos de carreira do Daniel. E a gente abriu a sequência com o Zé Neto e Cristiano e a Cadeira Cativa. Já já, Laona Prado tá chegando por aqui.
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0: Opa, rapidão, hein? Pai bola, que é pouca conversa e muita moda sertaneja pra você. A gente segue tocando as melhores, hein? A mamãe do momento, a mãe do dom, né? Chegando pra cantar aqui no Play, Lauana Prado.
2: Puxa daí!

0: As irmãs, as coleguinhas Simone e Simaria com a Ludi, Ludmilla. Qualidade de vida. Ainda teve Vitor e Luan. Ainda Hugo e Alex, trabalho sujo. Essa moda deles teve a participação do Panda. E a gente abriu a sequência com esse medley, esse pupurri de moda, Me Leva Pra Casa, escrito nas estrelas de saudade da Lauana Prado. É a quinta-feira com TBT, recordando boas músicas também, o melhor da música sertaneja pra você. Meus amigos caminhoneiros, tudo certo contigo aí? Meus amigos Baluarte, transportando o Brasil afora aí, levando sempre a nossa audiência, levando aqui a nossa música sertaneja de carona na boleia do caminhão. A nossa gratidão, gente. Um abraço muito especial em cada um de vocês, hein?
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0: Aô, meu povo, tudo bem? Tudo certo contigo aí? Que bom tá com vocês, hein? Esse é o Play Sertanejo, o melhor da nossa música sertaneja. Olha, o Eduardo Costa lançou a música Imagina Eu no DVD Eduardo Costa do Velho Testamento, hein? Voltando às suas origens, bora de Eduardo Costa.
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0: Júnior Marques, aqui no Play Sertanejo, o melhor da nossa música sertaneja. Ainda teve Humberto e Ronaldo com Geninho e Mariana Fagundes, João Bosco e Vinícius com Hugo e Guilherme, e abrimos a sequência com Eduardo Costa e Imagina Eu. Essa música, ela não sai da cabeça, você canta ela o dia todo depois de ouvir essa moda aí do nosso Eduardo Costa. Bom, e assim, a gente coloca aqui ponto final em mais uma edição do Play Sertanejo. Fica aqui a nossa gratidão pela audiência, meu muito obrigado a cada um de vocês que esteve comigo, tá? Saúde e paz a todos, uma ótima quinta-feira em vocês, amanhã, ufa, amanhã já é sexta-feira, vou estar aqui, ó, juntinho de vocês com o nosso Play, até lá.
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2: E aí, tudo certo? Boa quinta-feira, valeu demais você que tá com o som do rádio ligado aqui na programação da número 1. Vamos juntos nos próximos minutos com clássicos dos anos 70, 80, 90, 2000. E a gente começa em 89 com Roy Orbison e You Got It.
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0: Tá aí os noruegueses do A-ha, Running High and Low, 1997. De 2002, teve o Usher, You Don't Have to Call. E o Roy Orbison abriu essa edição com You Got It. Fica por aí, rápido intervalo.
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0: E a gente volta na sua quinta-feira com mais sucessos internacionais. Um dos maiores, se não o maior sucesso de Britney Spears, lançado em 2007 para o álbum Blackout. Essa música se tornou o seu grande sucesso comercial, atingindo o top 3 da Billboard Hot 100 com Gimme More.
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0: Tá aí Madonna, You See, 96, fechando super bem. Aí a nossa primeira parte com música de 30 anos atrás, teve Beyoncé, Naughty Girl e Britney Spears. Depois do intervalo tem mais.
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0: Valeu demais pela sua sintonia e a gente segue recordando os grandes sucessos internacionais. Bora pra 1992 com Metallica, Nothing Else Matters.
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0: Tá aí o Joe Scovery com Believe or Not, 1981. De 2008, passou um dos grandes sucessos da banda Jonas Brothers, faixa do terceiro álbum dos meninos, com Burning Up. E abrimos bem a segunda parte com Metallica. Última pausa.
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0: De volta e entrando na reta final desta quinta-feira do seu Raridades, parada obrigatória em 1995 e conferir faixa do rapper americano Coolio, gravada como clipe para o filme Dangerous Minds e foi reconhecida como sendo uma das maiores canções de rap de todos os tempos. Estou falando de Gangsta's Paradise.

0: Tá aí o Ricky Springfield com Jessie's Girl, 1981, fechando bem essa edição. Valeu demais pela sua audiência, não desliga o rádio. Na sequência tem muito mais, até amanhã.
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2: Quintou e o sertanejaço chegou no dia 27 de agosto, que é hoje, que é o dia do corretor de imóveis. Também é dia do psicólogo. Parabéns aí a todos destas profissões. Vamos curtir os melhores da música sertaneja a partir de agora pra você, já naquele clima de final de semana. Porque quinta já é quase sexta, que já é final de semana. Quase também, né? Gente, eu tô chegando aqui com a Ana Castela. Essa música que ela lançou no ano passado, Olha Onde Eu Tô, né? Faz parte do álbum Let's Go Rodeo, reforçando aquela conexão com o universo do agronejo. Vamos ouvir, pra começar bem demais.
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0: Zezé de Camargo, irmão da Lua, amigo das estrelas, nessa meia volta pro bar com Day Lara, Mariana Fagundes, muito bacana. Sertanejaço, volta em instantes, fica com nós.
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0: Fala comigo no seu rádio, eu tô de volta. Gente, sertanejaço com a saudade proibida da Simone Mendes.

0: Henrique Juliano, seja ex, Paula Matos, covarde, participação da Priscila Senna e o seu programa tá de volta bem rapidinho, não sai daí não, hein?
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0: Tudo bem? De volta no Sertanejaço com recaída marcada, Gabriel Valim.

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1: Just que cantou Cowgirl, Patrícia e Manuela cantaram Não É Fácil Não, e o Gustavo Moura e o Rafael cantaram Quem Fez, Fez. Eita, e o nosso programa volta já.
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1: 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Tudo bem? Tamo de volta no Sertanejaço com você também. Tem Felipe e Rodrigo. Gente, eles lançaram em abril a faixa chamada Ignora. Ela estreou no Top 9 Global do Spotify. A faixa faz parte do projeto Velhos Hábitos e traz uma pegada country moderna com um refrão feito para quem tá sofrendo por amor.
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2: Luiz Henrique Léo, malandro e malandra, de Paulo e Paulino, estrelinha com Marília Mendonça. E o nosso programa volta depois do intervalo. Depois do intervalinho, fica com nós.
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2: Fala comigo, bebê. Eu tô de volta no Sertanejaço com o Léo Chaves. Deixa eu mentir.

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0: Por isso o poder que você tem. Thiago Brava dá preferência pra mim com o Gustavo Lima. E o nosso programa volta já já. Fica com a gente, hein? Não sai daí, não.
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0: Tá tudo bem? Tudo bom? Tudo legalzão? Que bacana. No programa Sertanejaço agora tem uma pedrada romântica, gente. As duplas Bruno e Marrone e o Henrique e Diego lançaram a releitura do sucesso Esqueci Você. Essa faixa que marcou a carreira do Henrique e Diego há muitos anos, agora faz parte do projeto Bruno e Marrone. Revivem sua história. Vamos ouvir.

0: Jorge, Matheus e Matheus e Cauã, Gaivota, Kleber e Cauã, mil adjetivos. Valeu, eu volto já.
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0: Turma Sertaneja, super quinta pra vocês. Tem agora a Rayane e Rafaela, que lançaram no ano passado Índole. Essa música faz parte do grande projeto ao vivo em Goiânia. E as irmãs seguem conquistando seu espaço na música e se consolidando aí, né, como um dos principais nomes da nova geração do sertanejo.

0: Danilo e Davi não mexem nas minhas gavetas. Hugo e Guilherme vazou na braquiária e tivemos o Eduardo Costa ainda tô aí. E você que ainda tá aí curtindo a nossa programação, não sai daí não, porque o Sertanejaço vai pro último intervalo e o último bloco chegando com tudo pra você.
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0: Fala comigo, bebê, eu tô de volta no Sertanejaço. Agora tem a dupla Taeme e Thiago. Eles lançaram a música Cadeus Vaza, participação do Gabriel Gava. A parceria faz parte do projeto Próxima Parada, gravado com grandes nomes do sertanejo.

0: Sua vida fechou o nosso programa, tá? Antes, Cleiton e Camargo cantaram Cê Quer Voltar, Cê Fala. Luan Santana acertou a mão e Zé Neto e Cristiano resumindo, fechando assim o nosso sertanejaço desta quinta-feira. Valeu demais, um forte abraço mais uma vez aí, os parabéns para os corretores de imóveis e para os psicólogos de plantão. Tchau, obrigado!
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3: Quinta-feira chegando, onde quer que você esteja, seja muito bem-vindo. Tá começando mais um Violada Sertaneja no seu rádio. E olha, hoje a nossa seleção tá daquele jeito, viu? Tem boiadeiro, tem viola, tem estrada, tem caminhoneiro, tem romance e saudade e aquelas modas que contam uma história daquelas que a gente escuta e pensa. Rapaz, isso aconteceu comigo. Eu sou Deluca e vou ficar com você nessa viagem pela música sertaneja. Hoje, 27 de agosto, a gente também homenageia duas profissões muito importantes. Dia do corretor de imóveis, aquele profissional que conhece o sonho de muita gente, encontrar uma casa, um terreno, um lugar para começar uma nova história, e dia também do psicólogo, profissional que trabalha ouvindo pessoas, ajudando a colocar em ordem aquilo que muitas vezes a gente carrega aqui, ó, aqui dentro, e não sabe nem como explicar, viu? E olha só que interessante, se tem uma

Ela aparece lá em 2003 e tem uma coisa interessante, a música também aparece no repertório de várias duplas raiz, viu? Mostrando como determinadas modas vão sendo passadas aí de geração para geração. Bora começar? Não.

0: Com Coxa de Retalhos, composição de Raul Torres, gravada pelo Dulce Lima lá em 1961. Repertório bonito pra gente começar, né? E é o seguinte, ó, fica por aí rapidinho, só o tempo de moer a goela, e daqui a pouquinho eu já volto com mais história, mais viola e muito mais saudade aqui no Violada.
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0: Estamos de volta e agora a gente vai abrir o segundo bloco com uma moda que tem aquele jeitão de personagem sertanejo. O peão sabido, Cacique Pajé. Essa música aparece no repertório da dupla e é justamente aquele tipo de moda que trabalha com personagem, esperteza e situações do nosso dia a dia.

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0: Biá com couro de boi, lá em 1954, gravado aí por Palmer Biá, essa música é composição do Palmer e do Ted Vieira. E daqui a pouquinho eu já volto, hein? Tem mais lição de vida, tem mais som pra gente curtir aqui na programação, é rapidinho, fica comigo porque tem muita moda boa pela frente ainda.
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0: E na sua quinta-feira o nosso Violada continua, trazendo mais som, mais música por aqui, agora com Eli Silva da Goiano, com essa história bonita, né? O cara sai do campo, gente, seu ranchinho ali, seus animais, sua família, até que vende o sítio, vai morar na cidade e depois percebe que perdeu mais do que uma propriedade, ele perdeu um pedaço da própria felicidade. Letra de Dino Franco em O Belarmino, música que se tornou daquelas modas que representam o interior, viu? Vamos viajar.

0: a gente fecha o bloco com esse som aqui pra gente curtir. Moda boa demais, hein? César Menotti Fabiano com Talismã. E daqui a pouquinho eu já volto com mais viola, mais história e mais emoção aqui no nosso Violado.
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2: 4:56.
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0: E tô de volta, e agora tem uma história daquelas. Peão Carreiro e Praense, Parede Meia, música de Peão Carreiro e Praense, lançada lá em 1979. Duas pessoas morando lado a lado, separadas apenas por uma parede, enquanto uma delas sofre por alguém que não merece o seu amor.

0: É o Durval e Davi com Fora de Moda e daqui a pouquinho eu já tô de volta. Fica na sintonia, rapidinho intervalo e daqui a pouquinho o Violada já traz mais.
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2: 5 e 9.

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2: Onde quer que você esteja, obrigado pela sintonia. Violada continua e agora vem música que muita gente conhece desde criança. Chuá Chuá, Renato Teixeira com Serjão. Olha essa moda, essa música não é composição do Renato Teixeira, não. É do Pedro Sá Pereira e Ari Pavão. E o Renato Teixeira e o Serjão colocaram a interpretação deles nessa obra, obra de arte do nosso repertório sertanejo, viu? Bora viajar, deixa tocar aí. Deixa.

0: Marco de Papel com de Paulo e Paulino. Nossa violada tá viajando hoje, hein? Estrada, roça, romance, saudade. Eu vou ali rapidinho e já volto, viu? Você não sai daí não, hein?
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0: 5:23.
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No dia 31 de agosto, comemoraremos o centenário de nascimento do Santo Irmão Aldo, aquele que, tendo sido escolhido e preparado pela Santa Vó Rosa, cumpriu de maneira honrada e simultânea as funções de primaz, de sucessor do Consolador e de profeta à frente desta Igreja Apostólica.

Prezados ouvintes da Hora Milagrosa, convidamos a todos para que venham participar das reuniões da Igreja Apostólica que são realizadas nesta cidade de Erval do Oeste, estado de Santa Catarina, com reuniões quinzenalmente aos sábados às 19h30 e aos domingos às 9h30. O endereço é Rua Florianópolis, número 395, Centro. Serão todos muito bem-vindos. Ao comemorarmos o centenário de nascimento do Santo Irmão Aldo, sentimos-nos honrados em destacar que, após cumprir os seus dias na Terra, ele foi recebido na região celestial e galardoado com mais poder e liberdade de ação, sem as limitações de tempo, de espaço e da vida terrena. Ele, então, continuou exercendo o ministério de pastor para o viver e a alma daqueles que assim confiam, intercedendo diante de Deus Pai e do poder celestial pela redenção e salvação de muitas pessoas, inclusive em favor do mundo em que vivemos. Prezados ouvintes, celebremos essa data expressando gratidão e reconhecimento a Deus Pai, ao seu Divino Espírito Santo, ao nosso Senhor Jesus, a Maria Santíssima e a Santa Vó Rosa, por haverem preparado, no tempo presente, mais um poderoso santo para a milícia celestial. Sejamos gratos a ele, Santo Irmão Aldo, por haver cumprido o ministério de representante do Consolador e por haver honrado com galardia o compromisso que, no início do seu ministério, ele assumiu com a Santa Vó Rosa quanto à preservação da integridade dos ensinos doutrinários e de boa conduta que foram transmitidos por nosso Senhor Jesus a essa Santa de Deus no início da formação desta Igreja Apostólica. Adorado e Santo Irmão Aldo, somos gratos e reconhecidos a ti por tua vida de amor, de trabalho e dedicação em favor do Reino dos Céus e desta Igreja Apostólica. Também pelo valoroso exemplo de fidelidade a Deus Pai e aos seus santos que nos legaste.

Temos congregação nesta cidade de Erval do Oeste, estado de Santa Catarina, com reuniões quinzenalmente aos sábados às 19h30 e aos domingos às 9h30 da manhã, na rua Florianópolis, número 395, Centro.

0: Estamos apresentando a Hora Milagrosa e na sequência vai falar-lhes o pastor Savério Nascimento.
1: Ó prezados ouvintes da Hora Milagrosa, vos cumprimento desejando que a paz de nosso Senhor Jesus Cristo esteja convosco e seja constante em sua vida, com virtudes do nosso Deus Todo-Poderoso e seu Santo Espírito. Recebam também as bênçãos santificadoras de Maria Santíssima, da Santa Vó Rosa, o Consolador e do Santo Irmão Aldo. Creio de coração que as mensagens deste programa os ajudam a compreenderem um pouco mais dos ensinos tão valiosos para uma vida feliz e bem-aventurada. Falo-lhes, neste momento, um pouco do ministério do Santo Irmão Aldo, que foi escolhido e preparado pelo bondoso Deus, o nosso Senhor, para ser o representante da Santa Vó Rosa e primaz da Igreja Apostólica, e tem incalculável valor para todos nós que queremos praticar o bem e a justiça. O Santo Irmão Aldo já nasceu com o espírito predestinado a ajudar a obra do misericordioso Deus aqui na terra, que é o preparo de santos para a sua glória, e esse dom que recebeu passou a ser mais atuante quando o Pai Eterno resolveu levar para os céus a Santa Vó Rosa e coroá-la Espírito Consolador da promessa do seu amado Filho Jesus. Prezados ouvintes da Hora Milagrosa, a Santa Vó Rosa, ao ir para o céu e receber de Deus e de Jesus o galardão de Espírito Consolador, precisava agora que seu nome, seu galardão e seu ministério fossem divulgados a todas as nações. Porém, digo prezados ouvintes, Jesus precisa de um povo santificado, obediente e unidos no mesmo ideal. Daí precisarem receber os ensinos preciosos do Consolador, a missão do Divino Salvador Jesus, da Santa Vó Rosa e agora também do Santo Irmão Aldo, é ter a Igreja Apostólica na Terra uma fortaleza, um abrigo para o preparo dos humildes de coração, ajudando-os na conversão de suas almas, dar alento, tirá-los do sofrimento, curá-los, perdoar e salvar o maior número possível de almas, encaminhando-as para os céus, para viverem eternamente sem qualquer sofrimento. Jesus mostrou isso em sua mensagem, que está nas Escrituras Sagradas, onde disse: na casa de meu Pai há muitas moradas. Se não fosse assim, eu vos teria dito: vou preparar-vos lugar. Em outra ocasião, disse Jesus: eu sou o bom pastor, conheço as minhas ovelhas, e as minhas ovelhas conhecem a mim. Como meu Pai me conhece, eu conheço o Pai. Dou a minha vida pelas minhas ovelhas. Tenho ainda outras ovelhas que não são deste aprisco. Preciso conduzi-las também, e ouvirão a minha voz, e haverá um só rebanho e um só pastor. O santo profeta Irmão Aldo foi constituído por Jesus para ser o legítimo pastor para seu rebanho. Acreditamos assim, pois pela fé somos conduzidos por ele e já recebemos comprovadas bênçãos. Estimados ouvintes da Hora Milagrosa, a Santa Vó Rosa, ao receber do Pai Todo-Poderoso grande poder e galardão de Espírito Consolador, conquistou o direito de estar ao lado de Maria Santíssima e de nosso Senhor Jesus Cristo, agora com grande beleza e glória. Seu ministério não parou e imediatamente apareceu junto à Virgem Maria com todo o poder e virtude de seu galardão ao Santo Irmão Aldo, a qual ela mesmo já havia falado à direção da Igreja Apostólica, dizendo: aquele a quem eu aparecer será meu sucessor, isto é, representaria o poder dos céus na terra e continuaria a obra de nosso Senhor Jesus, agora também junto com ele, Jesus, o Espírito Consolador e Maria Santíssima. Amados irmãos e ouvintes, através do ministério do irmão Aldo, os planos de Deus Altíssimo deu um avanço extraordinário. Foi então divulgado que a Santa Avó Rosa é o Espírito Consolador e que seu grande poder de convencer, de proteger, de salvar, fazer milagres notórios, extraordinários e aplicar o juízo divino já está acontecendo na vida dos que creem e aceitam com fé e sem duvidar. Estimados ouvintes, foi com os méritos do irmão Aldo, seu preparo, seus dons, sua perseverança, com a unção preciosa do Criador e com coragem inabalável e, sobretudo, sua humildade, que a Igreja Apostólica na Terra e o mundo ficaram sabendo desta magnífica e profunda revelação. Estava se cumprindo a promessa de nosso Senhor Jesus. O Espírito Consolador está presente entre nós. Prezados irmãos ouvintes da Hora Milagrosa, em um dos nossos boletins internos, encontramos mensagens a respeito do ministério do profeta Santo Irmão Aldo. Eis a mensagem. A vida e o ministério do Santo Irmão Aldo, como profeta e representante de todo o poder da Santa Avó Rosa, deu-se na mesma forma como muitos grandes servos de Deus, nosso Pai, que nasceram predestinados para uma missão que lhes seria confiada num tempo. Mas eles mesmos não sabiam o que Deus queria deles. Assim se deu com os profetas Isaías, Moisés, Daniel, Samuel, Elias, Eliseu, o rei Davi, a Maria Santíssima e a Santa Avó Rosa. Eles sentiam na alma que algo estava a lhes destinado, mas não sabiam o que seriam no futuro. Quando a Santa Avó Rosa chamou o irmão Aldo para vir trabalhar em definitivo para ela, ele não sabia o que lhe estava preparado e a missão que iria cumprir nesta igreja e para o reino dos céus. Entendam que este fato sempre se deu na história dos grandes santos e servos de Deus. Não foram eles que escolheram para servir e cumprir uma importante missão na Terra, mas foram escolhidos e chamados por Deus. Assim se deu com a Santa Avó Rosa e da mesma forma com o irmão Aldo. Ele já possuía o dom de revelação mesmo antes de ser da Igreja Apostólica, porém nunca contou a ninguém e não fazia ideia porque tinha aquele dom e o que estava lhes destinado. Portanto, isso que se deu com a Santa Avó Rosa e com o Santo Irmão Aldo é uma prova de que tudo nesta Igreja Apostólica não é por acaso, mas já estava nos planos de Deus. A formação da direção da Igreja Apostólica no início com a Santa Avó Rosa, com o bispo e a missionária Odete e depois com o nosso Santo Irmão Aldo. Não foi plano de homens, mas de Deus, do seu Espírito e de Jesus nosso Senhor. Portanto, o que se deu com o final do ministério da Santa Avó Rosa e dela para o Santo Irmão Aldo não foi obra de mente humana, mas a suprema vontade do Senhor nosso Deus Todo-Poderoso. O irmão Aldo esteve no comando da Igreja Apostólica pessoalmente, protegido e amparado por Deus, Jesus, Maria Santíssima, a Santa Avó Rosa, e a ajuda também de profetas, Daniel, Elias e outros, por 44 anos. E seu ministério foi e é de grande significado, pois alcançou méritos e poder especiais e levava nossas orações para apresentá-las a Deus. O irmão Aldo realizou um ministério com galhardia e, sendo primaz e profeta de Deus, era humilde e fiel à Santa Avó Rosa e cumpria suas ordens e determinações, que eram as mesmas de nosso Senhor Jesus Cristo. Perfeitíssimos são seus dons, igualmente preciosos para exercer a missão de profeta e representante de todo o poder celestial na Igreja de Cristo, para ajudar ao seu povo e a todos os que buscam neste mundo a paz, o consolo, bênçãos e cura para enfermidades e se livrarem de todo o mal. Estimados ouvintes do programa A Hora Milagrosa, eis aí uma parte do grandioso ministério sagrado do profeta, primaz e pastor do rebanho de Cristo, o Santo Irmão Aldo. Tenham fé e discernimento para entenderem os mistérios do Criador. Peçam ao Senhor Deus, a Jesus, a Maria Santíssima, a Santa Vorrosa, o Consolador, e sentirão a proteção desses santos de nosso Pai, a lhes amparar e confortar nos momentos em que necessitarem de seu socorro. Creiam e confiem de todo o coração e serão prósperos e felizes. Amém. Agora passo a orar em seu benefício. Santíssimo e eterno Criador, glorificamos teu poder, tua glória e tua benignidade, que são imensos e que nos dá paz e tranquilidade. Pela tua misericórdia e o teu amor, ó Deus, podemos contemplar o teu reino com as maravilhosas bênçãos emanadas de teu trono divino e trazidas a todos nós pelo teu amado Filho Jesus, por Maria Santíssima, pela Santa Vorrosa, o Espírito Consolador, e pelo Santo Pastor e Profeta Irmão Aldo. Rogo, nesse instante, que estas bênçãos sejam derramadas a todos os ouvintes da Hora Milagrosa, que nesta hora, reverentemente, clamam com muito amor e devoção. Suplico à Santa Vorrosa, Espírito Consolador, e ao Santo Irmão Aldo, que atenda o pedido deste Senhor, desta Senhora, deste jovem, desta criança, que suplicam pela cura de uma enfermidade em que tanto sofrem. Peço-lhes o alívio, a cura ou mesmo o milagre para que possam ser confortados. Alguns pedem a solução de problemas que muito os incomodam. Outros suplicam por perdão e coragem também para perdoar, pois estão sofrendo muito com a situação. Muitos jovens pedem um benefício para a realização pessoal, nos estudos, no trabalho e até mesmo para a formação de uma família. Clamam por sabedoria, paciência. Rogo, ó santos de Deus, ajude-os, porém eu sei e peço também faça-os compreenderem. Tudo é feito com a justiça e vontade de Deus e o merecimento de cada um. Estimados ouvintes, neste momento, suplico ao Espírito Consolador, à Santa Vorrosa, a unção da água e do óleo que colocaram diante ou próximo deste rádio ou computador. Creiam que as virtudes preciosas de cura e solução de problemas já se fazem presentes. Use-os com muita fé e carinho, e que seja a vontade do soberano Pai atendê-lo no que for preciso. Creiam assim e sejam felizes. Ó ouvintes, recebam as bênçãos de Deus e seu Santo Espírito, de Jesus o Salvador, da Santíssima Mãe Maria Santíssima, que os cobre com o manto divino celestial. Recebam ainda a proteção e graça do Espírito Consolador, a Santa Vorrosa, e do amado e estimado Santo Irmão Aldo, neste momento e eternamente. Amém.
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4: 6 e 1.
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7: Ave Maria, cheia de graça, o Senhor é convosco. Bendita sois vós entre as mulheres e bendito é o fruto do vosso ventre, Jesus. Santa Maria, Mãe de Deus, rogai por nós, pecadores, agora e na hora da nossa morte. Amém. Rogai por nós, Santa Mãe de Deus, para que sejamos dignos das promessas de Cristo nosso Senhor. Amém. E que Deus abençoe a todos. Muita paz. Gente querida, ao final da nossa reflexão e ouvirmos a palavra de Deus, eu gostaria muito de vos abençoar. Então, o Senhor esteja convosco. Ele está no meio de nós. Por intercessão da nossa querida mãe, desça sobre cada um de vós, vossas famílias, vossos trabalhos, a bênção de Deus Todo-Poderoso, o Pai, o Filho e o Espírito Santo. Amém. A alegria do Senhor seja a vossa força.
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8: Estamos de volta e agora eu quero começar com uma moda que tem uma história simples, só que muito gostosa. É a Bica d'Água, Irídio e Irineu, composição do João Gonçalves e Luiz Carlos Félix. Daquele namorinho escondido, bem do jeito das antigas, a moça vai buscar água na bica, o rapaz aproveita para conversar com ela e aí o romance vai acontecendo escondido do pai. Bom demais, viu? Diferença do mundo de hoje, né, gente? Antigamente precisava esperar a moça ir buscar água na bica pra gente conversar. Hoje o sujeito manda mensagem e pergunta: e aí, tá fazendo o quê?

0: Balada Sertaneja fechando com Salles e Rossi, Rotina de um Caminhoneiro. E essa vai especialmente para você que tá rodando por aí, caminhoneiro, motorista, quem tá viajando, quem tá trabalhando na estrada. Violada te faz companhia. E daqui a pouquinho eu já volto com mais.
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8: 6:17.
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0: Expo Merco 2026 será lançada hoje em Chapecó. Pesquisa revela desafios e avanços da cultura cooperativista no Brasil. Essas e outras notícias logo após a nossa mensagem cooperativista.
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0: 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Alô, amigos gaúchos e catarinenses, eu sou o René Roberto e hoje é quinta-feira, edição de 27 de agosto de 2026. E essas são as notícias. A Expo Merco 2026 será lançada hoje em Chapecó, no oeste de Santa Catarina. O evento ocorre na Casa do Criador, no Parque de Exposições Dr. Valmor Ernesto Lunardi, no bairro EFAP, reunindo imprensa, autoridades e convidados. A feira será realizada entre os dias 24 e 27 de setembro, com entrada gratuita. A expectativa da organização é atrair cerca de 40 mil visitantes e reunir aproximadamente 1.050 animais durante os 4 dias de programação. A projeção é movimentar em torno de 15 milhões de reais em negócios, especialmente na compra e venda de animais, fortalecendo a integração entre produtores, criadores, empresários rurais e profissionais do setor, organizada pelo Núcleo de Criadores de Bovinos de Chapecó, com o apoio da Secretaria da Agricultura e Pesca do município e entidades do agronegócio. A Expo Merco surge com o objetivo de impulsionar a atividade econômica e valorizar a produção regional. Presidente do Núcleo de Criadores de Bovinos, Gelson Dalla Costa, destaca a proposta do evento. Segundo ele, a Expo Merco nasce para estimular a atividade econômica e valorizar a capacidade produtiva regional. A feira incentiva a inovação no campo, apoia a agricultura familiar e empresarial e amplia os canais de comercialização de produtos e serviços ligados ao setor agropecuário. Entre os destaques da programação estão a exposição de gado leiteiro, com pelo menos 140 animais das raças Jersey e Holandesa, além de cerca de 50 exemplares de gado de corte. A ovinocultura também terá forte presença, com aproximadamente de 400 animais de 10 raças. A programação inclui ainda um leilão geral, com expectativa de comercialização de cerca de 500 bovinos, reunindo criadores de Santa Catarina, Paraná e Rio Grande do Sul. Além disso, a feira contará com mostra de piscicultura, participação de instituições financeiras, cooperativas de crédito, empresas de insumos, equipamentos e tecnologias, além de universidades e entidades do setor. A agricultura familiar terá espaço garantido, com pavilhão para exposição e venda direta de produtos como hortifruti granjeiros, alimentos artesanais, mudas, flores e artesanato. Na gastronomia, o destaque será o primeiro concurso de assado de ovelha patagônico, reforçando a valorização da cultura e da produção regional. A Expo Merco 2026 de Chapecó chega com a proposta de se consolidar como um dos principais eventos de agronegócio da região. Cooperativa Vinícola Aurora do Rio Grande do Sul consolida o avanço de sua atuação no mercado internacional. No primeiro semestre deste ano, os embarques de vinhos aumentaram 64% em relação ao mesmo período do ano passado. Já as exportações de espumantes triplicaram no período. Os resultados demonstram o fortalecimento da presença da marca no exterior e a crescente valorização dos produtos brasileiros em mercados internacionais. Somente em vinhos foram exportados 262,6 mil litros, enquanto os espumantes chegaram a quase 10 mil litros embarcados nos primeiros 6 meses deste ano. O desempenho sucede a um ano de resultados positivos. No ano passado, a cooperativa exportou 1.300.000 litros de vinhos, espumantes e sucos de uva para 15 países, com crescimento de 7% em volume frente a 2024. China, Paraguai e Gana lideraram as compras, enquanto o suco de uva respondeu por 51% do total embarcado. O crescimento sustentado das vendas

0: vendas para o mercado externo rendeu à Aurora, pelo 11º ano consecutivo, o Prêmio Exportação Rio Grande do Sul, por meio do Troféu Destaque Setorial Agro. A homenagem foi entregue durante a 54ª edição da premiação, promovida pela Associação dos Dirigentes de Marketing e Vendas do Brasil, a DVB Gaúcha, em Porto Alegre. Para o presidente da Cooperativa Vinícola Aurora, Tiago Fronza Frari, números refletem uma estratégia consistente de expansão internacional, apoiada na qualidade dos produtos e no trabalho das famílias cooperadas. Ele disse: receber pelo 11º ano consecutivo o Prêmio Exportação RS confirma a consistência da nossa estratégia de internacionalização e o trabalho das famílias cooperadas, que garantem a qualidade dos nossos produtos. Os resultados do ano passado e o forte crescimento das exportações de espumantes e vinhos em 2026 mostram que estamos ampliando nossa presença no mercado internacional com produtos de maior valor agregado, fortalecendo a imagem do vinho brasileiro no mundo. No mercado interno, a Vinícola Aurora lidera as categorias de vinhos finos brasileiros, de sucos de uva integral e coolers. Faturamento em 2025 atingiu R$874 milhões, 3,9% a mais do que em 2024. Pelo 7º ano consecutivo, a cooperativa atingiu o melhor desempenho da história. Cooperativa Cooperja de Jacinto Machado, sul de Santa Catarina, realizou mais uma edição do programa Jubilados, iniciativa que reconhece colaboradores que construíram parte de suas trajetórias profissionais junto à cooperativa. Neste ano, cerca de 93 profissionais foram homenageados pelos 5, 10, 15, 20, 25, 35 e 40 anos de serviços prestados. A cerimônia aconteceu no restaurante Gabiati, no município de Sombrio, sul de Santa Catarina, e reuniu os homenageados, familiares, diretores e lideranças da cooperativa Cooperja. O momento foi marcado por reconhecimento, gratidão e celebração das histórias construídas ao longo dos anos. A presença do presidente da cooperativa Cooperja, do sistema OSESC, cooperativista Vanir Zanata, e dos demais diretores, os colaboradores receberam troféus, placas e bótons, além de valores proporcionais ao tempo de serviço. O benefício pode ser convertido em crédito da cooperativa ou utilizado para a realização de uma viagem como forma de valorizar a dedicação de cada profissional. Entre os homenageados, o colaborador Vitinei Pirola celebrou uma marca especial: 40 anos de serviços prestados à cooperativa Cooperja. Aos 20 anos de idade, ele iniciou sua trajetória na cooperativa e desde então passou por diferentes setores, enfrentou desafios e acompanhou de perto as transformações da organização. Para o presidente da cooperativa Cooperja e do sistema OSESC, Vanir Zanata, o programa Jubilados representa o coroamento e a gratidão aos profissionais que estão com a Cooperja nesses anos de convivência. Afirmou: um momento para celebrar histórias de vida, conquistas compartilhadas e sonhos que ajudaram a construir nossa cooperativa. Cada colaborador jubilado deixou sua marca, ajudou a fazer da Cooperja uma cooperativa robusta, respeitada e mais preparada para o futuro. Que possamos continuar juntos, com orgulho de pertencer, com respeito à nossa história, que foi construída por muitas mãos, e o futuro também será. Agradeceu Zanata. O programa Jubilados reforça, assim, a importância das pessoas na trajetória da Cooperja e valoriza não apenas o tempo de serviço, mas também as experiências, aprendizados e contribuições que cada colaborador deixou ao longo de sua caminhada. E a seguir, depois da nossa mensagem cooperativista, nossa última notícia: pesquisa revela desafios e avanços da cultura cooperativista no Brasil. Aguardem.
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0: E agora atenção para a última notícia. Como está a cultura cooperativista no Brasil hoje? Essa foi a pergunta que guiou a participação da superintendente do sistema OCB, Fabiola Nader, durante a Semana de Competitividade 2026. Pela primeira vez, o movimento cooperativista conta com um diagnóstico nacional sobre a maturidade dessa cultura. O estudo foi construído a partir da percepção de cooperados, empregados, dirigentes e conselheiros em todo o país. Ao todo, a pesquisa ouviu 9.761 pessoas. Na etapa qualitativa, foram realizadas 46 entrevistas entrevistas em profundidade em 37 cooperativas em 26 estados e do Distrito Federal, ampliando a compreensão sobre os desafios e a experiência do dia a dia no cooperativismo. O levantamento chega em um momento de forte crescimento. Número de cooperados saltou de 15 milhões e meio em 2019 para 29 milhões em 2025. Isso representa uma média de 6.100 cooperados por dia. Para Fabiola Nader Mota, esse avanço também traz responsabilidade. Segundo ela, esses 6 mil novos cooperados todos os dias sabem que são cooperados. Eles sabem seus deveres, responsabilidades, direitos, seu papel? Questiona ela. Entre os principais resultados, o estudo destaca a força da relação entre cooperados e cooperativas. 93% afirmaram honrar seus compromissos, 89% pretendem manter vínculo de longo prazo e o mesmo percentual recomendaria sua cooperativa. Além disso, 87% mantém fidelidade mesmo em momentos de crise. Por outro lado, a participação nas assembleias ainda é um desafio. A falta de tempo foi apontada por 36% dos entrevistados, seguida pela falta de informação com 22%. Fabiola Nader Mota resume que quem conhece gosta. A barreira é a comunicação e o caminho é a educação cooperativista. O estudo também mostra que educação, formação e informação são prioridades para o futuro do setor, indicando caminhos para fortalecer a participação e preparar novas lideranças no cooperativismo brasileiro. 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
14: E a gente vai chegando pertinho do final, só que ainda tem muita moda boa, viu? Como essa daqui, ó. Rei Gaspar e Majestade, A Ferro e Fogo. Essa música é de 2011 e é uma daquelas modas que carregam no próprio título uma expressão forte, A Ferro e Fogo. Já deu pra sentir como é que vai ser, né?

0: fechando com Edson Hudson, solte a garganta. Deu pra soltar a garganta aí? Segura que ainda tem um último bloco por aqui, eu já volto.
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2: 6h44.
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9: Erval Velho foi o município da AMOC que mais cresceu no IDEB em relação a 2023. A Escola Básica Municipal César Avelino Braganholo avançou 1 ponto no índice, marcando um importante avanço na educação. O resultado é fruto do trabalho e da dedicação de professores, equipe pedagógica, direção, alunos e famílias. Essa conquista é de toda a comunidade escolar e dos ervalienses.
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5: E já vamos chegando por aqui com a última sequência aqui do nosso Violada Sertaneja, trazendo Eli Silva e Zé Goiano. Adeus, mocidade.

0: é o som do Lourenço Itabaí, tentar te esquecer. A gente vai fechando por aqui o nosso Violada, encerrando com esse trem bom demais, gente. Boi de carro, caboclo, boiadeiro, estrada, amor escondido na bica d'água e tanta saudade, hein? Música sertaneja não é só cantar o amor, não, viu? Ela canta a vida. E obrigado a você que ficou comigo, seja na roça, na cidade, trabalhando ou de boa na lagoa, rodando pela rodovia, onde quer que o rádio tenha alcançado você hoje. Obrigado pela sintonia. Eu sou o Deluca, que Deus abençoe você, sua casa, sua família, seu trabalho. E amanhã a gente tá de volta, hein? Mais Violada. Beijo no coração e até lá.
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2: 7 horas.
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3: Olá, bom dia. Está no ar o Líder Notícias desta quinta-feira, hoje dia 27 de agosto de 2026.
4: A apresentação de Matheus Mitterer.
3: Ludinei Gonçalves.
4: Central Técnica Gabriel Patal.
3: E a direção geral é do Mauro Roberto Von Mórbida.
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3: Só aqui.
4: Confira as manchetes desta edição. Prévia da inflação cai com recuo no preço de alimentos e gasolina.
3: PEC do fim da escala 6x1 pode ser votada na CCJ na próxima quarta-feira.
4: Inteligência artificial ganha espaço nas prefeituras em meio à reforma tributária.
3: Imunização continua em Santa Catarina e DIV reforça a importância de completar o esquema vacinal.
4: Curso de inclusão digital para pessoa idosa aborda golpes digitais e patrimoniais.
3: Primeiro voo comercial da empresa Azul Conecta em Joaçaba deverá ser no dia 3 de novembro.
4: Lançada a segunda edição do Circuito Gastronômico Vale dos Sabores em Joaçaba.
3: Leitura e votação do relatório da CPI acontecerá nesta quinta-feira na Câmara de Joaçaba.
4: Você confere também as informações do setor de segurança pública e do esporte.
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3: E a prévia da inflação cai com recuo no preço de alimentos e da gasolina.
4: Os detalhes com Norberto Notari.
5: O Índice Nacional de Preços ao Consumidor Amplo 15, considerado a prévia da inflação oficial, apontou uma queda média de 0,40% nos preços em agosto. Os dados foram divulgados nesta quarta pelo Instituto Brasileiro de Geografia e Estatística, IBGE. O IPCA 15 acumula alta de 3,09% no ano e de 4,24% em 12 meses. A última deflação aconteceu em agosto do ano passado, com queda de 0,14%. O recuo atual foi puxado principalmente pela redução no preço dos alimentos, da luz e da gasolina, que foi o item que mais chamou atenção, como explica o economista Jason Vieira.
6: A gasolina teve um recuo muito superior às nossas expectativas. Transporte, nós tínhamos com 0,55% de queda. Basicamente, foi a única diferença da nossa projeção para o restante das projeções e que levou o diferencial do nosso menos 0,27% para o 0,40%. Basicamente concentrado ali. Então, no restante, veio dentro das expectativas, inclusive uma certa piora dos núcleos.
5: O economista acredita que, apesar do resultado, a inflação não está totalmente controlada e a expectativa é de pressão no próximo mês.
6: Mês que vem deve ter uma repressão por conta desse movimento que nós observamos especificamente em habitação, por conta do soma zero do bônus Itaipu, que puxou para baixo, mas a inflação deve ainda ter alguma pressão, especialmente por conta do El Niño, ou seja, nós estamos pegando os últimos bônus de alimento barato. Daqui em diante, a expectativa fica mais pesada.
5: A queda nos preços do setor de habitação foi de 1,41% e do transporte 1%. Agência Rádio Web, produção e reportagem, Norberto Notari.
3: Obrigado, Norberto. E a proposta de emenda à Constituição do fim da escala 6x1 pode ser votada na Comissão de Constituição e Justiça na próxima quarta-feira.
4: Governo tem encontro com cúpula do Congresso para articular votação.
3: As informações com a Rita Sarge.
2: A proposta de emenda à Constituição, que acaba com a escala de trabalho 6x1, pode avançar no Senado durante o esforço concentrado da próxima semana. O presidente Lula tem encontro hoje com os presidentes da Câmara, Hugo Mota, e do Senado, Davi Alcolumbre, para articular a votação. O relator, senador Omar Aziz, deve apresentar o relatório nesta quinta-feira, dia 27, e a expectativa é que a matéria seja votada na Comissão de Constituição e Justiça na quarta-feira, dia 2 de setembro. Aziz decidiu manter o texto aprovado pela Câmara dos Deputados sem mudanças no mérito. A estratégia evita que a PEC tenha que voltar para uma nova análise dos deputados e facilita a tramitação antes das eleições. A proposta reduz a jornada semanal de 44 para 40 horas, mantendo os salários e ampliando para dois os dias de descanso. A oposição, no entanto, tenta criar obstáculos para impedir uma votação rápida. Senadores contrários à proposta defendem mais tempo para discussão e devem avaliar pedidos de vista e outras medidas regimentais para adiar a análise. Também há defesa de uma alternativa baseada na negociação entre patrões e empregados. A PEC é do senador Rogério Marinho, do PL do Rio Grande do Norte.
7: Nós estamos propondo que haja a flexibilidade na jornada de trabalho, que haja a livre negociação e que as pessoas possam, inclusive, serem remuneradas por hora trabalhada, como acontece, por exemplo, nos Estados Unidos, com um parêntese. Todos os direitos preservados na Constituição Federal, que está no artigo 7º, ou seja, férias, 13º, fundo de garantia, salário maternidade, salário paternidade, horas extraordinárias. Então, isso seria uma forma de permitir que a jornada do trabalhador fosse aquela que ele se sente mais confortável.
2: O governo trabalha para evitar que a oposição consiga empurrar a análise para depois das eleições, já que o calendário legislativo ficará reduzido durante o período eleitoral. Se for aprovada na CCJ, a proposta ainda precisará passar pelo plenário do Senado em dois turnos. Para avançar, são necessários pelo menos 49 votos favoráveis em cada votação. De Brasília, da Rede de Notícias Acaerte, repórter Rita Sardi.
4: Obrigado, Rita. Inteligência artificial ganha espaço nas prefeituras em meio à reforma tributária.
3: Mais detalhes com a Vanessa Carini.
8: A reforma tributária deve aumentar a importância dos dados e da tecnologia na gestão das receitas municipais. A vice-presidente da IPM Sistemas, Lúcia Mess, destaca que ferramentas de inteligência artificial podem ajudar as prefeituras a conhecer melhor o território e ampliar a arrecadação sem aumentar impostos.
9: A reforma tributária traz um recado muito importante para os municípios brasileiros. Ela traz o ISS sendo gradualmente incorporado no IBS de 2033, pelas projeções atuais. Sua arrecadação sobre o consumo passa a ser centralizada e distribuída por regras coletivas pelo critério de destino. Na prática, a receita que continua totalmente, 100% sobre gestão da prefeitura, né, do lançamento à cobrança, é a ligada ao território. IPTU, ITBI, as taxas, dívida ativa. Tudo isso depende de a prefeitura conhecer muito bem a própria cidade, ter dados consistentes, atualizados e grande integridade desses dados. Existe uma tecnologia muito interessante para isso, que os municípios podem adotar ligada ao território, que é a chamada inteligência geográfica. Mas como é que ela funciona, né? Satélites e drones capturam essas imagens atualizadas da cidade inteira, vista de cima. As imagens é aplicada a inteligência artificial, que compara o que aparece nas fotos com o que está sendo registrado no cadastro da prefeitura. E consegue apontar endereço por endereço o que de fato mudou. Pode ser uma casa que ganhou um segundo andar, uma construção nova, uma piscina que ninguém informou. Isso porque as cidades crescem todos os dias e muita coisa nunca chega ao cadastro no tempo que deveria. Com essa tecnologia de inteligência artificial, drones e satélites aplicada à gestão das cidades, a prefeitura consegue ter sua base atualizada e passa a cobrar o imposto sobre a cidade como ela de fato é hoje, e não como ela era 10 anos atrás, às vezes. Ou seja, ela consegue arrecadar mais sem aumentar a alíquota de ninguém e cobrando diretamente o que já deveria estar na base. Não é aperto fiscal e sim justiça fiscal. É um investimento que se paga com a própria arrecadação que gera.
8: Além do uso de imagens de satélite e drones para atualizar os cadastros, a integração dos dados é apontada como fundamental para que a inteligência artificial seja aplicada de forma eficiente na administração pública. Lúcia explica outras possibilidades de uso da tecnologia.
9: Há outras frentes que completam esse caminho de tecnologias que as prefeituras podem adotar em frente à reforma tributária. A primeira é a base de tudo, é ter um sistema único de gestão, em nuvem, em que todas as áreas da prefeitura trabalhem com cadastro único e dados atualizados em tempo real. Porque a inteligência artificial só funciona de verdade, funciona bem, quando temos dados íntegros e conectados. E a segunda frente de investimento em tecnologia são assistentes com inteligência artificial, que atendem ao cidadão 24 horas por dia e resolvem tudo de ponta a ponta. Emitem a guia do IPTU, fazem parcelamento, negociam a dívida. Isso não é um chatbot, sim realmente algo conversacional que consiga entender o cidadão da forma que ele se comunica, 24 horas por dia, de qualquer dispositivo, a qualquer horário.
8: De Florianópolis, para a Rede de Notícias Acaerte, Vanessa Carini.
4: Obrigado, Vanessa. Imunização continua em Santa Catarina e DIV reforça a importância de completar o esquema vacinal.
3: Mais informações com a Carol Denardi.
10: A vacinação segue firme em Santa Catarina. As unidades de saúde estaduais continuam com todas as vacinas do calendário básico disponíveis. O diretor da Diretoria de Vigilância Epidemiológica de Santa Catarina, João Augusto Fuch, destaca a importância da busca contínua pelos postos.
11: Nós continuamos com todas as vacinas disponíveis do calendário de imunização nas secretarias municipais de saúde, nos postos, né, enfim, de vacinação. Então é importante que as pessoas continuem buscando, se vacinando, aproveitando esse momento de mobilização nacional para que, de fato, a gente possa proteger crianças e adolescentes, né? Mais do que ter uma cobertura vacinal, um número que traduz essa cobertura vacinal elevada, mas, de fato, ter as crianças vacinadas gera uma proteção importante.
10: Se a busca inicial é boa, o gargalo está no retorno. Na vacina tríplice viral, por exemplo, a primeira dose atinge quase 94% do público, mas a segunda cai para 81%.
11: Acho que a gente está no momento de resgate das coberturas vacinais aqui no estado, conseguindo alcançar algumas coberturas, como é o caso da BCG, da hepatite B, do rotavírus. Outras a gente está muito próximo de alcançar, como é o caso da tríplice viral, mas talvez uma preocupação ainda são aquelas vacinas que têm mais de uma dose, né? Então a própria tríplice viral, que a gente vê muito próximo de alcançar a meta com a primeira dose, mas com a segunda dose ela cai bastante, a DTP acaba caindo nas doses subsequentes, então fica o nosso pedido de atenção também para a importância de completar os esquemas de vacinação, que é justamente esse esquema completo que gera proteção.
10: O alerta da imunização também vale para a gripe. Com o frio intenso, Santa Catarina já registra mais de 9.700 casos de síndrome respiratória aguda grave. Mas a procura pela vacina segue baixa, principalmente entre crianças e idosos. Como detalha o diretor da DIV.
11: Lembrando também que a gente continua vacinando contra a influenza, temos doses disponíveis, uma cobertura ainda baixa, especialmente de crianças e idosos, né? Gestantes se vacinaram um pouco melhor, mas crianças e idosos na casa de 50%, então é importante. E justamente a vacinação protege nossa população contra diversas doenças e acaba sendo a principal medida de enfrentamento contra várias dessas doenças, né? Que com a vacina a gente evita o retorno, evita a gravidade, evita que nossas crianças até morram em decorrência de alguma dessas doenças.
10: Mas você não precisa esperar uma mobilização específica. Para colocar as doses em dia, basta procurar o posto de saúde mais próximo aí na sua cidade com a carteirinha de vacinação em mãos. De Florianópolis, da Rede de Notícias Acaerte, Carol Denardi.
4: Obrigado, Carol. A seguir você confere. Primeiro voo comercial da empresa Azul Conecta em Joaçaba deverá ser no dia 3 de novembro.
3: Lançada a segunda edição do circuito gastronômico Vale dos Sabores de Joaçaba.
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4: Estamos de volta com o Líder Notícias desta quinta-feira, 27 de agosto.
5: Na última sexta-feira, a empresa Azul esteve vistoriando o aeroporto Santa Terezinha para a liberação de voos através do programa Voa Mais SC.
4: O vereador Diego Bairros explica que esteve acompanhando os trabalhos.
6: Executivos da empresa Azul e técnicos, né, estiveram em Joaçaba, assim como estiveram em Caçador, em São Miguel do Oeste, em Jaguaruna, né, em Correia Pinto, em Lages, enfim, em todos os aeroportos que vão fazer parte do programa Voa Mais SC. Um momento importante de vistoria, de apontamento de questões que precisam ser resolvidas nos aeroportos até o dia do voo inaugural. Joaçaba passou em todos os testes aí e nós, pequenas adequações apenas precisam ser feitas inicialmente para iniciar as operações, e também foi instruído o município para que vá fazendo outros níveis de melhoria justamente na perspectiva de aumentarmos a demanda, né? Então, para o passo inicial, Joaçaba está apta para receber o primeiro voo.
7: Diego, nesse primeiro momento é um caravan, né? É um Cessna Caravan que vai ser operado aqui no município, então.
6: Matheus, o Cessna Grand Caravan em todas as revistas especializadas, é um dos aviões mais seguros do planeta, né? Então, é um avião extremamente seguro e um avião que tem um desempenho, uma desenvoltura em qualquer tipo de pista. Então, algumas pessoas têm questionado, né, o tamanho desse avião. É um avião extremamente seguro. Inicialmente será esta aeronave e posteriormente nós teremos aí uma aeronave a partir, quem sabe, já do próximo ano, uma aeronave com o dobro de capacidade aí que vai estar operando, ela não está no Brasil ainda, justamente por conta de que a empresa Azul fez uma encomenda de 3 novas aeronaves de cerca de 20 passageiros. Uma já está em território brasileiro, já está denominada com prefixo brasileiro, está a serviço da Petrobras, né? Azul terceirizou para a Petrobras. As próximas que virão para o nosso estado justamente para contemplar a aviação regional.
5: Diego explica que o secretário de Portos e Aeroportos do estado estará apresentando o programa em Joaçaba.
6: O secretário Ivan do Amaral, né, Ivan Amaral, estará aqui em Joaçaba dia 21 de setembro, né, a convite meu, na CIOC, justamente para falar sobre o programa Voa Mais SC, tarifas, quais serão as frequências, né, se será diário, ou de 2 em 2 dias, enfim. O que eu posso afirmar com tranquilidade aqui, os amigos, é que o voo inaugural está previsto para o dia 3 de novembro. 3 de novembro, então, ao que tudo indica, isso é informação da própria Azul, o voo inaugural será feito, também ao que tudo indica, o primeiro voo do programa para Joaçaba, né? A empresa Azul está escolhendo, a princípio, Joaçaba para iniciar as operações.
7: Será Joaçaba-Florianópolis essa conexão?
6: É, a conexão direto, o voo Florianópolis a Joaçaba, Joaçaba a Florianópolis.
4: O Polo Inovale, em parceria com a Secretaria de Assistência Social de Joaçaba, realizou o curso de inclusão digital para pessoa idosa 3.
5: A atividade foi realizada com a turma do Centro de Referência do Idoso, CRI, e teve como objetivo esclarecer, orientar e alertar os participantes sobre os

0: para evitar prejuízos e situações de vulnerabilidade.
1: Aconteceu na noite de terça-feira o lançamento da segunda edição do Circuito Gastronômico Vale dos Sabores.
0: O prefeito de Joaçaba, Wilson Sartori, destaca o trabalho desenvolvido para impulsionar o turismo.
2: Que é muito importante, né? Como a gente fala, Joaçaba se transforma em referência a cada dia. Isso daqui é fruto do poder público, de entidades e de empreendedorismo, né? Das pessoas acreditarem nos eventos que a gente faz, de mostrarem a realidade daquilo que é hoje a nossa gastronomia. Segundo ano, mais um ano de sucesso, né? Não tem como não ter o terceiro, mas começar a pensar mais alto, né? Pensar em criar um festival regional com todos os municípios unidos, trazendo um público ainda maior, como se a gente trabalhasse num festival de Gramado, de cinema, por exemplo, mostrando nossa gastronomia regional, mas dos 12 municípios da nossa MOCA, daqui a pouco para mais alguém, para trazer esse público para cá e fazer uma festividade de um ano. Lancei a ideia hoje com alguns prefeitos, todo mundo gostou. Quem sabe, né? A gente pensa alto. Nós temos uma qualidade de vida enorme. E às vezes a gente não valoriza, né? Só quem está aqui, quem está experimentando, quem está vendo a vontade do nosso empreendedor em mostrar a qualidade daquilo que é produzido em cima de temas bem específicos, que esse ano é Cinemateca, que não é fácil de trabalhar. O ano passado foi do Carnaval. Esse ano Cinemateca, e a gente olha para frente pensando no que virá na próxima. E isso é importante, é trazer, além da gastronomia, lembranças, né, de algo que já se passou, que traz e recorda memórias que são importantes para a vida da gente.
3: Sartori, esse evento também faz parte das comemorações do aniversário aqui do município?
2: Com certeza, hoje 109 anos do município, nada mais justo do que a gente comemorar e estar juntos aqui também nesse grande evento do Circuito Gastronômico aqui, Sabores dos Vales. Então, é importantíssimo isso, né? Joaçaba, uma referência, como eu falei, aqui os municípios vizinhos todos, filhos de Joaçaba, todos muito bem, mas que quanto mais nós se unirmos em forças e fazermos com que o empreendedorismo ele fique dentro da nossa região, mais fortes nós seremos. Quanto mais unidos nós formos, mas a gente consegue.
3: Inclusive tem mais um evento que vai acontecer no próximo final de semana.
2: Exatamente, né? Final de semana nós temos aí o Domingo, né? No domingo à tarde, já passando para convidar todas as pessoas, né? Toda a região. Um evento família, é um evento que quando a gente faz aniversário, a gente convida a família para estar presente, para comemorar, os amigos. E nada mais justo do que Joaçaba, convidar a família, Joaçaba e todos os seus amigos vizinhos de outros municípios para a gente comemorar junto. Vamos fazendo um convite a todo mundo, né? O dia era hoje, nosso feriado foi no dia da segunda-feira, no dia de ontem. A gente não quis fechar a avenida para fazer no dia do aniversário, até porque atrapalha o fluxo de movimento de outros municípios. Então a gente vai fazer no domingo, entendendo que a gente não quer atrapalhar, mas sim comemorar.
1: O secretário de Comunicação, Turismo e Eventos, Paulo Krause, fala do desenvolvimento da segunda edição do Circuito Gastronômico.
4: A segunda edição do circuito, né? Então, iniciamos há 2 anos atrás com a temática do carnaval. Então, trazendo duas forças que nós temos, que era a gastronomia e o carnaval, né? Foi um sucesso a primeira edição. E agora a gente vai para a segunda edição, também buscando alguma coisa que identificasse Joaçaba, né? E nós temos na nossa essência o cinema muito forte, a produção audiovisual é muito forte. Um exemplo disso é a quantidade de produtoras que nós temos, as rádios que nós temos, os veículos de comunicação que nós temos, o audiovisual é muito forte. Então nós aliamos o cinema, né? Aproveitamos que a Cinemateca Catarinense está com a sede aqui em Joaçaba, aliamos o cinema com a gastronomia de Joaçaba, que é um sucesso, para idealizar esse evento, que com certeza vai ser um sucesso.
3: Paulo, quantos restaurantes estão participando? Como é que vai funcionar? Qual é o período?
4: São 14 estabelecimentos, né, dos mais variados, desde pizzaria, hamburgueria, restaurante à la carte, enfim, são vários tipos de estabelecimentos diferentes. Acontece do dia 26 de agosto ao dia 30 de setembro. Ele é em formato de circuito, não é um festival, então as pessoas precisam ir até os estabelecimentos para poder provar os pratos, né? Também é legal que nós temos um brinde especial, então para quem visitar mais que três, consumir mais que três pratos, ganha um brinde especial, que isso também vai marcar e valoriza também quem vai fazer esse circuito no nosso município, né?
3: Esse evento também tem uma parceria do SEBRAE.
4: Isso, a parceria da prefeitura com o SEBRAE, né? Então o SEBRAE fica com toda a parte técnica junto aos estabelecimentos, toda a parte de formação antes do evento, né? Então, elaboração de prato, a escolha de ingredientes, enfim, vários preparativos e tratamento, né? E nós estamos com a parte final do evento, que é a construção, né? Então essa parceria entre SEBRAE e a prefeitura está dando muito certo e estamos valorizando cada vez mais a gastronomia de Joaçaba.
3: além de

0: esse evento de hoje, qual a programação também aí para os próximos dias, né, as próximas semanas, para comemorar então o aniversário de Joaçaba?
1: Isso, tivemos vários eventos já, né, tanto os nossos próprios como em parceria com outras entidades, né. Agora teremos o nosso próprio evento, será o Domingão, no próximo domingo, vai acontecer aqui em frente à prefeitura, na 15 de novembro e na praça, onde vai reunir várias atividades para a família. Então, desde brincadeiras, brinquedos, pintura facial, show com grupo musical, enfim, várias atividades recreativas, exposição de carro antigo, enfim, várias coisas para a família poder curtir realmente um sábado à tarde diferente.
2: A gerente regional do SEBRAE, Gelci Daros, destaca a parceria da entidade com o município de Joaçaba.
3: Realmente a gente tem uma parceria com a prefeitura de Joaçaba aqui, então desde 2024, onde a gente realizou o primeiro circuito gastronômico Vale dos Sabores, e desde então a gente vem trabalhando com várias outras iniciativas, né? Como o carnaval o ano todo, como o desenvolvimento das rotas peregrinas, né? Então com duas rotas que agora nos próximos dias vamos fazer o lançamento de uma das rotas, e sim, o Pizza e Fãs também, que a gente realizou ano passado, e sim, agora o segundo circuito gastronômico Vale dos Sabores, né? Então, o trabalho que o SEBRAE faz e realiza, principalmente nos circuitos gastronômicos, é trabalhar com os estabelecimentos, então desenvolver o prato de autoria. Então não é um prato que eles já servem no menu deles tradicional, e sim um prato aprimorado para esse evento. Então, qualquer um dos estabelecimentos que cada pessoa for, não vai ser um prato que ele já degustou. Então, é algo novo. E esses pratos, eles são desenvolvidos com produtos regionais ou com uma indicação geográfica. Então, são todos, assim, a gente cada vez mais querer desenvolver o que nós temos na nossa região.
0: E como surgiu também essa parceria e também essa ideia da Cinemateca, né? Pois os pratos também tem essa ligação, né, com o cinema.
3: Com certeza, o primeiro circuito gastronômico a gente fez com o tema de carnaval, né, que foi um sucesso, e esse segundo, então, buscando, então, os filmes que nós temos aqui em Santa Catarina, que são filmes belos e que trazem toda uma história, né? Então, por que não trazer para a gastronomia também, né? Então, prestigiar a Cinemateca que tem aqui em Joaçaba, então, como foi citado várias vezes, é a única cinemateca que tem fora de uma capital, né? Então, vamos valorizar e vamos valorizar o que os catarinenses fazem também, né?
0: Também, falando do SEBRAE, outros assuntos relacionados, né? Nós, Ervaldo Oeste, tem uma parceria muito grande também com a Prefeitura de Ervaldo Oeste, com o turismo, o SEBRAE é muito envolvido com isso também.
3: Temos também. Em Ervaldo Oeste a gente começou um pouco antes do que em Joaçaba, né? Então, hoje a gente trabalha, foi desenvolvido o roteiro Entre Trilhos e Trilhas, onde tem vários estabelecimentos, mais voltado para o rural, mas também com estabelecimentos urbanos que fazem parte desse roteiro também. E cada vez mais a gente vê as particularidades dos municípios, né? Então, duas cidades próximas, separadas pelo rio, uma mais voltada para o rural, outra mais voltada para o urbano, né? Então, uma liga com a outra. Então, é um trabalho que a gente... É um sonho de trabalhar cada vez mais com o turismo na nossa região integrado. Então, por que não só Ervaldo Oeste, Joaçaba, mas nós estamos fazendo ações com Pinheiro Preto também, né? Piratuba iniciando também. Então, por que não integrar esses roteiros e trazer cada vez mais turistas para a nossa região e cada vez mais esses turistas permanecerem mais na nossa região?
2: A seguir você confere as informações do setor de segurança pública e ainda... Leitura e votação do relatório da CPI acontecerá nesta quinta-feira na Câmara de Joaçaba.
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9: Vamos agora com as informações do setor de segurança pública com Marcos Valnei. Bom dia, Valnei.
10: Bom dia, Janei, Matheus, ouvintes do Líder Notícias. A Prefeitura de Joaçaba emitiu um alerta oficial para empresas, fornecedores e a população sobre uma tentativa de golpe que está utilizando indevidamente o nome do município. Golpistas têm enviado falsas convocações para cotação de preços e processos de dispensa de licitação por e-mail. As mensagens fraudulentas utilizam dados reais de empresas como Razão Social e CNPJ para simular uma comunicação oficial e solicitar o envio de propostas comerciais. Os e-mails também incluem links ou arquivos maliciosos apresentados como documentos administrativos com o objetivo de conferir falsa aparência de legitimidade à abordagem. A administração municipal esclarece que não reconhece essas mensagens e não se responsabiliza por documentos, links ou solicitações encaminhados fora de seus canais oficiais. O município orienta que os destinatários não cliquem em links, não baixem arquivos e não forneçam dados comerciais sem antes se certificar da veracidade do contato. O condutor de uma caminhonete Ford Ranger ficou preso às ferragens e sofreu ferimentos graves após uma violenta colisão com um caminhão na manhã de ontem na SC-120 em Curitibanos. O acidente foi registrado por volta das 11 horas, próximo ao acesso ao bairro Getúlio Vargas. De acordo com informações do Corpo de Bombeiros, a vítima, de 24 anos, foi encontrada inconsciente, apresentando suspeita de traumatismo crânioencefálico e também fratura de tórax. Após o desencarceramento, o homem foi encaminhado ao Hospital Hélio Anjos Ortiz. O motorista do caminhão, um homem de 48 anos, sofreu ferimentos nas pernas e foi levado ao hospital por uma equipe do SAMU. Com o impacto da batida, o veículo de carga saiu da pista e ficou lateralizado no barranco. Após o resgate das vítimas, os bombeiros efetuaram a limpeza da pista e espalharam serragem para conter o vazamento de óleo da caminhonete. De acordo com o levantamento da Polícia Militar Rodoviária, a colisão foi provocada pelo motorista da caminhonete, que realizava uma manobra de ultrapassagem em local proibido. Opa, se é proibido, não faça. É, mas está cheio de gente achando que dá, brincando de roleta russa com a sua vida e com a vida dos outros, né? Com a sua pressa, priorizando a sua preguiça, a sua falta de paciência, de ficar atrás de outros que estão à sua frente. O motorista de uma carreta sofreu queimaduras de primeiro grau no rosto após a cabine do veículo pegar fogo na madrugada de ontem na SC-350, em Le Bon Regis. O incêndio ocorreu por volta da 00h20 e destruiu a estrutura do caminhão. O corpo de bombeiros foi acionado e encontrou o caminhoneiro caminhando às margens da rodovia. A vítima relatou que conduzia a carreta quando as chamas começaram repentinamente. A guarnição realizou o combate e controlou o fogo sem grandes dificuldades. Após receber os primeiros socorros, o homem foi encaminhado ao Hospital Santo Antônio para atendimento médico. A Polícia Militar Rodoviária também foi mobilizada para registrar o acidente, assumir os cuidados da cena e controlar o trânsito no trecho. Apresentamos o plantão policial no Líder Notícias. Bom dia a todos.
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4: Estamos retornando com o Líder Notícias, edição desta quinta-feira, 27 de agosto.
5: E acontece na noite de hoje, em sessão extraordinária, a leitura e votação do relatório da CPI na Câmara de Vereadores de Joaçaba.
4: O relator Jean Causa comenta.
6: Quinta, então, 16h30, teremos a sessão para leitura e posterior votação do relatório no plenário com os 9 vereadores. Nós esperamos que seja um processo tranquilo, a gente demonstrou para todo o corpo legislativo como foi feito as etapas de investigação desse processo. Como vocês podem ter visto através da comissão, foi um processo longo, um relatório robusto, com tudo juridicamente muito bem posto e colocado, sem vícios, sem negligências, sem pessoalidades. É um relatório impessoal, ultrapartidário, sem querer colocar em determinado partido A ou B, mas sim focando na causa específica, que foram os desvios de recursos públicos.
5: A expectativa é pela aprovação dos 9 vereadores em plenário?
6: Nós esperamos que seja em unanimidade, uma vez de que o trabalho feito foi muito coerente entre os membros, eu, o vereador Diego e também o vereador Ricardo Menezes, agora com a composição final com o vereador Pedrinho. Nós conseguimos deliberar diversas matérias, estudos de todas as informações encaminhadas pelo Poder Executivo para a Câmara de Vereadores e também pelos órgãos de cooperação técnica. É importante ressaltar que esse relatório, ele tem como premissa principal observar os erros administrativos que ocorreram no município de Joaçaba, no Poder Executivo, na Prefeitura, que facilitaram com que o investigado desviasse todos os recursos públicos.
5: A partir dessa aprovação em plenário, aí sim será encaminhado ao Ministério Público.
6: Exatamente. Então, o trâmite legislativo agora passa pela aprovação, leitura e aprovação no plenário da Câmara, depois será encaminhado para o Ministério Público, Tribunal de Contas do Estado, Polícia Civil de Santa Catarina e também ao próprio prefeito municipal de Joaçaba e ao controle interno do município, para que eles deem sequência, se assim entenderem, nas sugestões que nós fizemos de adequações dos ritos administrativos da Prefeitura de Joaçaba.
5: Alguns dos membros reclamaram que vieram como testemunha e acabaram sendo como indiciados. Como é que você vê isso, vereador?
6: Isso é um processo natural, essa é uma comissão parlamentar de inquérito. O inquérito é um desenvolvimento dos atos. Muitas das vezes as pessoas vão até a delegacia de polícia prestar depoimentos como testemunhas e saem de lá como indiciados e futuros réus. Nesse caso, nós apontamos a questão dos crimes dolosos por parte, então, do investigado e culposos por parte dos demais membros do Poder Executivo que exerciam cargos de chefia. Todas as capitulações das atribuições que foram sugeridas no indiciamento foram através do plano de trabalho do cargo da Lei 500 de 2024, que estabelece o serviço dos servidores públicos, secretários, cargos comissionados, efetivos e também da Lei de Responsabilidades do Prefeito, que é um decreto-lei de 1967.
5: E a partir desta sexta-feira, o Líder Notícias começará logo após o horário eleitoral gratuito a partir das 7h25. 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
8: Então, Joaçaba Futsal iniciou a venda de ingressos para o Desafio Internacional. O Joaçaba Futsal iniciou ontem a comercialização de ingressos para o Desafio Internacional de Futsal Joaçaba 109 anos, parceria de transmissão da Pan Joaçaba e LNF, a Liga Nacional de Futsal. A competição será disputada nos dias 19 e 20 de setembro no Centro de Eventos da UNOESC, reunindo grandes equipes do cenário nacional e internacional, em 4 partidas marcadas para celebrar o aniversário de emancipação político-administrativa do município. Na primeira fase, estão disponíveis 500 ingressos do lote beneficente, com vendas abertas de 26 de agosto a 1º de setembro, ou até o esgotamento do limite estabelecido. O público pode adquirir entradas individuais para cada dia ou optar pela modalidade combo, que garante acesso a todo o torneio. Para o lote beneficente, o torcedor conta com 50% de desconto mediante a doação de 1 quilo de alimento não perecível no ato da compra, exclusivamente nos pontos de venda físicos. Vale lembrar que o sal não é aceito como item de doação. Ingresso diário inteiro adulto, R$40 ou R$20 com a doação de alimentos. Ingresso diário meia entrada infantil de 6 a 12 anos, 20 ou 10 com a doação. Combo para os 2 dias inteiro adulto, R$70 ou R$35 com a doação. Combo para os 2 dias meia infantil, R$35 ou R$17,50 com a doação. As vendas neste primeiro lote ocorrem exclusivamente nas lojas Mega Capas em Joaçaba, Voga Magazine em Erval do Oeste. A comprovação do direito à meia entrada deverá ser apresentada na bilheteria do ginásio no dia do jogo, conforme a legislação vigente. Após o encerramento do lote beneficente, o clube vai disponibilizar novos lotes promocionais com valores progressivos, com vendas pelo site Pinha Ticket e nos pontos físicos parceiros. Primeiro lote, de 4 de setembro a 11 de setembro, 500 ingressos, diário inteiro 50, diário meia infantil 25, combo inteiro 80, combo meia infantil 40. O segundo lote, de 12 de setembro a 18 de setembro, diário inteiro 60, diário meia infantil 30, combo inteiro 100, combo meia infantil 50. Nos dias do evento, 19 e 20 de setembro, os bilhetes estarão à venda na bilheteria do Centro de Eventos da UNOESC. Sábado, dia 19, inteira 70, meia infantil 35, combo para os 2 dias, 120 inteiro 60 meia. Domingo, dia 20, inteiro 70, meia infantil 35. Os sócios torcedores do Leão do Vale terão entrada gratuita mediante a apresentação da carteirinha da temporada 2026. A liberação do acesso ocorrerá por meio da troca de carteirinha por uma pulseira de identificação, realizada diretamente no ginásio no dia de cada partida. Todos os jogos, 2 no sábado, 2 no domingo, terão cobertura no canal do YouTube da Pan Joaçaba e nos canais da LNF. Vamos falar de Copa do Brasil, que teve ontem Palmeiras 3, Santos 0 no jogo de ida. O Vasco da Gama ganhou do Vitória 1-0. Hoje tem Grenal, Inter e Grêmio, às 20 horas, jogos da volta, a partir de terça-feira, dia 1º de setembro. Pela Série B do Campeonato Brasileiro, amanhã, Goiás e São Bernardo, Náutico e Atlético. Novo Horizontino e Sport Recife, no sábado, Botafogo de Ribeirão Preto e Cuiabá. América Mineiro e Ponte Preta jogam no domingo, Avaí e Atlético Goianiense também no domingo. Domingo tem CRB e Criciúma, que tenta recuperar a liderança da competição. Vila Nova e Ceará jogam também no domingo. Na segunda tem Fortaleza e Operário, Londrina e Juventude. Apresentamos o Bloco de Esportes.
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4: Chegamos ao final de mais uma edição do Líder Notícias.
5: Apresentação de Odinei Gonçalves
4: e Matheus Mitter.
5: Central técnica Gabriel Platal.
4: E a direção geral de Mauro Roberto Valmórbida.
5: Mais informações em nosso portal de notícias ou a qualquer momento.
4: Na sequência você fica com o programa Manhã Líder na comunicação de Marcos Valnei.
5: E a todos um ótimo dia.
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10: E aí, meu considerado e minha considerada, como é que você tá? Tudo bem? Dá licença, deixa eu entrar aí na tua casa, no teu ambiente de serviço, no seu ambiente de trabalho, para que nós possamos retomar a nossa velha amizade e juntos possamos viver lado a lado mais uma vez a emoção que só o rádio pode nos proporcionar. O dia...

0: Então me dá meu pai ai ai de reencontro, venha cá, o pai ai ai, que abraço gostoso, bate fera, dá soquinho, pronto, estamos devidamente cumprimentados e preparados para trocarmos energias através do rádio.
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0: Bença mãe, bença pai, bença avô, que seja quinta-feira, dia 27 de agosto de 2026, abençoada, produtiva, protegida, que você possa dar mais um passo em direção às suas conquistas.
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0: E claro que eu não venho sozinho, eu trago comigo a competência profissional do meu amigo Gabriel Platão nos trabalhos técnicos e nós estamos prontos para mais uma vez cumprirmos a missão que o rádio nos deu, a doce missão de mexer com a tua emoção, com a tua sensibilidade até o meio-dia.
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0: Agradecendo a Deus o fato de estarmos novamente de pé, pisando firme e forte o solo sagrado do planeta azul, colocamos também de pé o nosso espírito, a nossa essência divina, o nosso verdadeiro eu, em sintonia com o Espírito Santo da Santíssima Trindade, pedindo sabedoria, pedindo muito juízo, pedindo proteção para nossa caminhada e para a caminhada daqueles que a gente ama. Vamos começar então trazendo essa música linda do Padre Zezinho, Navegarei.

0: Quando o mar dos problemas se revoltar, não tenha medo. Deus está no controle. Mesmo em meio às ondas mais fortes, sua mão poderosa sustenta e protege você. Confie, pois nenhuma tempestade é maior do que aquele que acalma o mar. Siga em frente com fé. Deus é o seu porto seguro hoje e sempre. Se Deus está no leme, não tenha medo de navegar. Me passa o chimarrão?
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0: 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Vamos saber como é que tá o tempo.
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0: Se prepare para se despedir do sol. Sol com muitas nuvens, pancadas de chuva à tarde e à noite. Mas são pancadinhas, levezinhas, tá? 15 a mínima, máxima 28, sensação térmica de 14 e 21. Chuva vai ser 1,9 milímetros aproximadamente, 37% de chance de que isso ocorra. Umidade relativa do ar 49 a 94%. Vento de este nordeste 9 km por hora, rajadas na mesma direção 38 km por hora. O sol nasceu às 6h45, vai se pôr às 18h10. A lua é crescente, mas já tá linda, né? Mas a partir de amanhã, então, o negócio muda, tá? Sol com muitas nuvens durante todo o dia, período de céu nublado, noite com muitas nuvens. Aí não chove, não, é se tiver uma pancadinha isolada. Mas daí no sábado já tem 8 milímetros de chuva, no domingo 23,7 milímetros e no dia 31, segunda-feira, 74 milímetros. Tempo severo com chuva forte e trovoada de manhã, tarde e à noite, tá bom?
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0: Muito bem, hoje nós temos R$ 150 da Leve para quem vai me ajudar a fazer a programação Líder e ir ao encontro do seu bom gosto musical. E a gente começa com a dona Edith Bianchini. Bom dia.
3: Bom dia, meus amigos da Rádio Líder, Edith Bianchini aqui do Fátima. Coloca meu nome na bênção do padre, meu marido Rubens e o meu irmão Valdir. Se tiver sorteio, me coloca. Canta uma música e hoje dou preparada dura. Qualquer uma deles. Muito obrigada. Uma ótima quinta-feira a todos aí. Um abração.
0: Muito obrigado, amiguinha. Muito obrigado. Bom trabalho para ti, tá? Bom dia.
4: Bom dia, aqui é a Lurdinha do Nossa Senhora Aparecida. Queria participar do sorteio, coloca minha família na bênção do padre. Obrigado.
0: Obrigado eu. Também o Ivo mandando mensagem pra gente. Diga bom dia pra Rádio Líder.
5: Bom dia, Rádio Líder Inês Cordeiro. Quero participar do sorteio. Coloco Alexandre, Edilane, Oronildo, a Simone na bênção do padre Manzotti. Um grande abraço.
0: Eita, que a dona... Obrigado, obrigado. A dona Vitalina Pituco mandou uma mensagem pra gente de um segundo. Dona Vitalina, não saiu nada, dona Vitalina. Manda outra aí, tá bom? Bom dia.
6: Bom dia, Marco. Tô pedindo oração pra mim, pra minha família, e se tiver sorteio, me põe no sorteio. Tchau, bom dia.
0: Bom dia pra senhora também. Guilherme Benuto chegando, pulei na piscina.
7: Preste atenção nessa história.

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0: Que bom, nós estamos fazendo parte do seu café da manhã, do seu chimarrão. Muito obrigado pelo privilégio da sua companhia. Quem já tá passando aí, um espanador tirando a poeira, tá preocupada com o mofo, né, comadre? Eita, que esse tempo deu mofo nas casas por aí, né? Tomara que esteja tudo bem na sua vida, saúde física, mental, emocional e financeira. 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Eu quero mandar um alô muito especial, um abraço bem apertado, um beijo na alma do seu Olivo Corso e família, seu Olivo, dona Jandira, dona Roseli, muito obrigado pela visita ontem, tá? Muito obrigado pelas bergamotas, muito obrigado pelo carinho que vocês têm para com os colegas aqui da rádio. Brigadão mesmo de coração. Deus abençoe e proteja todo mundo aí em casa, tá? Manda um abraço pro Fabiano Auer, também pro Flávio Zanella. Já abriu a bodega aí, filho? Aê, Flávio Zanella. Dona Aline também, tá tudo certo com vocês? Então tá bom, dona Lourdete, dona Silvana também. Valeu? Vamos lá, vamos dizer o quê? Lá pro povo? Vamos lá então, deixa eu ver onde é que nós... Chegou cedo hoje, bom dia!
1: Bom dia, Marcos Vanegger, participante do sorteio. Meu nome é Tiffany da Casa Pires. Quero colocar minha mãe Cristiane da Casa no sorteio. E também minha irmãzinha Marilice da Casa Sorteio também. Muitos beijos a todos, uma ótima manhã.
0: Pra você também.
1: Quero acompanhar toda a minha família na bênção do Padre Manzotti.
0: Valeu, Tiffany. Eu achei que era tua mãe, a Cristiane da Casa, mas é a Tiffany que pegou o telefone da mãe. Hã? Vamos lá, bom dia, Marcos Valnei. Tudo certo, amigão? Luciano Vargas. Tô passando para parabenizar a programação e agradecer por suas mensagens maravilhosas que animam o nosso dia. Coloca o meu nome e o do filho Cauã Santiago de Vargas no sorteio. Baita abraço para ti, amigão, e uma excelente quinta-feira abençoada para todos nós. Gratidão você, carinha. Um abraço. Bom dia, Marcos Valdei. Meu nome é Daiane da Fonseca, do bairro Vila Rica. Me coloca eu e toda a família na benção do padre, também no sorteio de hoje. Desejo a você uma quinta-feira muito abençoada, com muita paz e alegria. Gostaria de ouvir a música Vitor e Léo, Tem Que Ser Você. Ofereço para o casal de amigos, Ivo Dutra e a esposa Natália. Então toca para ela aí, filho. Vitor e Léo, Tem Que Ser Você.

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0: Muito bom saber que nós estamos aí fazendo parte da sua rotina. Obrigado, viu, gente, pelo privilégio da tua companhia. 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Quero mandar um abraço para um senhor que encontrou o Gabriel Platão ontem no ponto de ônibus, diz que gosta muito da gente. Muito obrigado. Gabriel, por que ele sabia que você trabalhava na rádio? Você tem cara de quem trabalha na rádio? Ah, camiseta. Você tava de camiseta, então. Ah, tá bom, então. Ele disse assim, eu quero ir lá visitar vocês um dia desse. Apareça, filho, apareça. Tomar um café com o Mauro Roberto. O Mauro Roberto é o cara que mais faz sala pra gente aí, né? Porque o único que não trabalha aqui é ele. Porque nós estamos no ar trabalhando aqui, o Gabriel na sonoplastia, eu no ar. A gente não tem muito tempo de dar atenção pras pessoas. Agora o Mauro Roberto, que não faz nada, só fica mandando os outros fazer... Aí ele tem tempo. Mas muito obrigado por nos ouvir e gostar gratuitamente da gente aí, tá bom? Vamos regressar para o WhatsApp. Deixe-me ver aqui. Bom dia!
1: Bom dia, Marcos Bonet. Aqui é a Natalina Sul, do bairro São Jorge. Peço para você me colocar na bênção do padre e meu neto Brito Manuel pela minha família. Quero concorrer dos brindes. Coloco meu neto Brito Manuel no sorteio. E peço uma música... A Barquinha de Ouro e ofereço para todos vocês e para quem gostar da música. Tenham um bom dia.
0: Obrigada, senhora, pela atenção de todas as manhãs. Bom dia, Marcos Valnei. Tudo bem? Me coloca no sorteio, Elisângela Mota e o marido Marcelo Rosalém. Obrigado, ótimo dia. Bom dia.
2: Bom dia, aqui é Carma José dos Santos. Queria participar do sorteio da bênção do padre. Mandar um abraço para vocês. Fique com Deus.
0: Valeu, brigadão. Bom dia, Marcos Valnei. Sou Vilmar Mangotti. Moro no bairro Armindo Aro. Quero participar do sorteio. Se for possível, mandar uma música do Teodoro Sampaio para nós ouvirmos. Obrigado. Obrigado você. Vamos de música. Brilha som, a lua e a noite.

0: Muito bem, ritmo gostoso, contagiante, brilhação, a lua e a noite.
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0: Tempo de asas, hein? Tá voando o tempo. Já são 8h31. 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Regressando para o WhatsApp, deixa eu ver aqui. Bom dia, Marcos Onei, Franciane, da entrada da Barra Verde. Gostaria de pedir oração para a família e também para mim, pela minha saúde. Também participar do sorteio, se tiver. Muito obrigado se for atendido em uma ótima quinta-feira. Valeu, saúde para você então, tá? Bom dia, Rádio Líder, eu sou a Terezinha Savaris. Quero pedir a bênção do padre para o neto Gilmar José Júnior pelo seu aniversário hoje, também para a filha Vânia, que esteve de aniversário dia 25. Então, parabéns para ambos. Muito obrigado pela atenção. Bom dia!
1: Bom dia, meu amigo Marcos Ronei, Aneli. Coloca minha família e amigos por todos os doentes na bênção do padre. Quero participar do sorteio. Uma abençoada, uma excelente quinta-feira. E fica com Deus, meu querido.
0: Eita, Nelly, não fez a cirurgia de novo que aconteceu ontem? Mandaram você pra casa? Então tá bom, ué, que você esteja sem dor. Zé Vaqueiro, meu mel.
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0: Legal, Zé Vaqueiro cantando Meu Mel.
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Muito bem, criancinhas do pai. 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Fale com a Simone e com o Anderson e seja bem atendido, tá bom? Vamos saber quem é o santo do dia, pedir a sua bênção e a sua proteção. Este dia 27 de agosto, a Igreja Católica celebra a memória de Santa Mônica. Ela nasceu em Tagaste, na atual Argélia, no ano de 332. Foi casada com Patrício, um homem pagão e rude que a maltratava, a quem ela converteu à fé cristã antes dele falecer. É mundialmente famosa por rezar incansavelmente durante mais de 30 anos pela conversão de seu filho Agostinho, que se tornou um grande bispo, doutor da igreja e santo. Santo Agostinho é filho de Santa Mônica. É considerada padroeira das mães cristãs e das mulheres que rezam pela conversão e pelos caminhos de seus filhos. Faleceu em Ostia, perto de Roma, no dia 27 de agosto de 387. Santa Mônica, rogai por nós. Anderson Freire, acalma o meu coração.

0: Anderson Freire, acalma o meu coração.
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0: 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Bora regressar para o nosso WhatsApp. Deixe-me ver onde foi que eu parei. Aqui. Bom dia. Valeu, brigadão. Bom dia, Marcos Zondi. Tudo bem? Marisete Araldi, Vila Pedrini, gostaria de participar do sorteio dos R$150 da Leve. Obrigada, obrigada. Valeu, já está participando. Bom dia.
1: Bom dia, Marcos Zondi. Aqui é Antoninha do Bela Vista 2. Me coloque no sorteio e na oração do Padre Reginaldo Manzotti, eu e todos os meus filhos, os filhos do meu marido. Ele, o seu José Varela dos Santos e os filhos dele, tá bom?
0: Tá bom.
1: E vocês toda aí da rádio e todos os doentes. E Deus nosso Senhor que abençoe vocês.
0: Amém.
1: E põe uma música para nós, Rasto na Areia, e ofereço para Talita Lita, de lá do Luzerne.
0: Valeu.
1: Deus abençoe. E a família Albieira, Valnei. Deus nosso Senhor te abençoe.
0: Amém. A senhora e todo esse povo aí.
1: Família Albieira que receba essa música.
0: Gratidão. Bom dia, Marcos Andrei. Quero participar do sorteio. Andresa Sajinha, abençoada quinta-feira. Valeu, Andrezinha. Beijão pra você. Bom dia, dona Noêmia.
2: Bom dia, Marcos Andrei. Tudo bem?
0: Tudo bem.
2: É a Noêmia. Se é possível, por eu e minha família na bênção do Padre Manzotti, minha vizinha Lisandra e meu vizinho Moacir, a Márcia, do Jardim das Hortências, a vocês aí da rádio. E quero participar do sorteio, amigo. E roda qualquer uma música aí. E manda para nós aqui no Armindo Ar. Abraço, fica com Deus, amigo. Até amanhã.
0: Você também, até amanhã. Conto com isso. Gustavo Lima, assunto que dói. Você tá nos

0: Muito bem, Gustavo Lima cantando pra gente nessa manhã líder com esse sucesso que você acabou de ouvir, Assunto que Dói.
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0: 8:55.
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6: Golpes financeiros utilizando o nome de programas sociais e de renegociação de dívidas do governo federal estão fazendo vítimas em todo o país. Criminosos têm criado sites e aplicativos falsos que simulam ambientes oficiais e atraem as vítimas usando principalmente mensagens com propostas fraudulentas para atrair cidadãos que buscam adquirir a casa própria pelo Minha Casa Minha Vida ou quitar pendências financeiras por meio do Desenrola Brasil. A estratégia dos estelionatários consiste em criar um falso senso de urgência ou prometer facilidades e prioridades em filas de atendimento, em troca de pagamentos via Pix ou boletos falsos. Entidades do setor bancário alertam que órgãos públicos e instituições financeiras não cobram taxas antecipadas para liberar benefícios ou conceder descontos. Por isso, caso receba mensagens ou propostas do tipo, desconfie. Em caso de dúvidas, a orientação é não clicar em links recebidos por mensagens e realizar todas as consultas diretamente nas plataformas do governo federal. Priorize sempre aquelas que trazem o .gov.br. Da Rádio 2, Milena Abreu.
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0: Tirando os sapatos para pisar com respeito no território sagrado da sua audiência, quero mandar um abraço pro Tiaguinho Cassiano. Tá nos dando uma carona no seu carro caro, né? Aê, Tiaguinho, obrigado, cara, por nos sintonizar aí. Cara importante, né? Carro caro de diretor de marketing do Supervisa. Quem te viu, quem te vê, hein, Nenê? Obrigadão, carinha, obrigadão. 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Bora pro horóscopo.
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0: O assunto é direcionado a quem nasceu sob o signo de Áries. O dia favorece decisões rápidas e atitudes mais objetivas no trabalho. No amor, evite a impulsividade e dê espaço para uma conversa sincera, viu, Ariano? Touro, uma oportunidade de organizar melhor a vida financeira pode surgir hoje. Nos relacionamentos, demonstrações simples de carinho fortalecem os vínculos, tá bom, Taurino? Gêmeos, sua comunicação estará especialmente favorecida, ajudando em reuniões e negociações. No amor, uma conversa inesperada pode trazer novidades interessantes, neném de Gêmeos. Câncer, você sentirá necessidade de desacelerar e cuidar mais do seu bem-estar emocional. No romance, valorize quem oferece segurança e reciprocidade, Câncer. Leão, o momento é excelente para mostrar seus talentos e assumir a liderança. Na vida amorosa, seu magnetismo estará em alta, mas evite querer controlar tudo, viu, Leonino? Virgem, um assunto pendente poderá finalmente encontrar uma solução prática. No amor, seja menos exigente e permita que as coisas aconteçam naturalmente. Valeu, virginiana! Daqui a pouco tem as previsões do Zodíaco para Libra, Escorpião, Sagitário, Capricórnio, Aquário e Peixes.
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0: Regressando ao WhatsApp mais bem frequentado do rádio de Santa Catarina, bom dia.
4: Bom dia, Marcos Valnei, linda tua mensagem, meu amigo.
0: Obrigado,
4: e
0: amiga.
4: A realidade, né? A nossa vida que temos que sempre seguir em frente, né? Então, aqui é a Marlene Bent, gostaria de participar do sorteio, um abraço e coloca eu, minha família, meus netos, na oração do Padre Mazotti. E vocês aí da Rádio Líder e minhas amigas.
0: Valeu.
4: Tá bom?
0: Tá ótimo.
4: Um abraço e tenha uma abençoada quinta-feira.
0: Amém. Você
4: tudo
0: e teu povo também.
4: Agradeço se eu for atendida.
0: Valeu, valeu, valeu, valeu. Bom dia.
5: Bom dia, Marcos Onei. Ótimo dia a todos vocês aí, para quem está escutando. Me coloca no sorteio, e a Célia também coloca meu esposo e a minha irmã Delci. Também é a Delci na benção do padre. Um abraço, fica com Deus.
0: A senhora também. Muito obrigado, dona Célia. Bom dia, Ronaldo.
6: Bom dia, Marcos Onei. Ronaldo Pereira, passando a fazer um ótimo dia a todos vocês da Líder. Todos os ouvintes, especial todos os familiares também. Esposa Chile, filho Matheus, pai Guiz, mãe Olha, irmã Morgane, sobrinha Paloma, cunhado Clair. Vamos lembrar também do Antônio da Jô, que estão sempre ligados. Se puder tocar uma música bem campeã, eles são bem tradicionalista. Se puder tocar aí, agradeço. Não pode ser a próxima. Se você der meu sorteio, um grande abraço e tudo bom, meu irmão.
0: Você também, filho. Muito obrigado pela atenção, pelo tempo investido no programa. Diga bom dia para mim, dona Gilceia.
7: Bom dia, Marcos Onei. Sou Gilceia, aqui do bairro Nossa Senhora Aparecida. Coloca meu nome do meu filho Adriano Fernando Santos e toda a minha família na benção do padre Reginaldo Manzotti. Coloca meu nome do meu filho também no sorteio. Então, todos uma ótima quinta-feira. Um abraço.
0: Valeu, obrigado, abraço também. Hugo e Guilherme, atração de agora na Manhã Líder, vazou na Braquiara.

0: Vazou na Braquiara, sucesso de Hugo e Guilherme.
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6: Erval Velho foi o município da MOC que mais cresceu no IDEB em relação a 2023. 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Essa conquista é de toda a comunidade escolar e dos ervalienses.
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12: Bom dia, senhores radiovintes. Mais uma vez estamos invadindo vossos lares, vamos dizer assim, né? Pedindo permissão à Escola do Pais do Brasil. Vou dar sequência ao papel do pai. Qual é o papel do pai dentro de uma família e junto de seus filhos? O primeiro papel do pai é o provedor, né? Não que a mulher não possa trabalhar e ter o seu ganho, não é isso, né? Tem essa figura dele, é o comando central, tá? E hoje já a mulher chega junto, ótimo, mas não tire essa ideia de que ele é o que faz esse comando. Isso chama-se autoridade. Então, essa autoridade de pai presente no lar, junto aos filhos, é muito importante para a formação da personalidade do seu filho. Quando eu falo filho e filhos, eu quero falar no filho, naquele que está sendo conduzido. Para mim, tanto faz, se é filho ou filha, ok? Então, está sendo conduzido dessa forma, com autoridade. O outro papel do pai, além de provedor e ter autoridade, abrir caminhos para o conhecimento desse filho. Abrir caminhos para o conhecimento. Mas como assim? Ah, traga um livro, conversa sobre o que tem, verse com ele sobre o que tem neste livro, ou um documentário na TV que vale a pena assistir juntos e juntos discutirem, por que não com a família? Mas ele, você teve a iniciativa e você propôs. Talvez no primeiro momento, ah, eu não quero. Depois que começa a assistir, mas é importante, isso aqui eu não sabia. É dessa forma que o pai vai abrir caminhos para o conhecimento do filho, mas não na adolescência. Já pequenininho fazendo isso. Escutar músicas clássicas com ele. Discutir sobre esses músicos, esses artistas que deixaram essas obras muito importantes. Porque a música clássica, ela abre os horizontes da memória para aprender os outros conhecimentos. Preste atenção, comecem a fazer isso com seus filhos. Só cuidem de não usar a expressão que eu ouço muito, mas eu sou muito amigo do meu filho. Antes de ser um amigo que acompanha o futebol, um jogo daqui, um jogo dali, uma brincadeira, uma saída, você é o pai. Você é pai. Pode ter amizade com o filho, mas antes de tudo, você é pai. Um grande abraço e até o próximo programa.
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0: Bom demais estar com você em mais uma Manhã Líder. 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Bora então, voltando para o nosso WhatsApp, povo, não? Ah, segundo turno do horóscopo, vamos lá então.
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0: Ô, gente, vamos falar com Libra. O equilíbrio será seu maior aliado para lidar com decisões importantes. Na vida afetiva, uma atitude diplomática pode aproximar você de alguém especial. Capricha aí, Libra. Escorpião, sua intuição estará forte e poderá ajudá-lo a perceber o que está por trás das aparências. No amor, deixe o ciúme de lado e aposte na confiança, Escorpião. Sagitário, o dia estimula novos planos, aprendizados e mudanças de perspectiva. No amor, uma aventura ou convite diferente pode quebrar a rotina, sagitariano. Capricórnio, seus esforços recentes começam a mostrar resultados, especialmente na área profissional. No romance, reserve tempo para quem você ama e não deixe as obrigações dominarem o dia, Capricórnio. Aquário, uma ideia original pode abrir portas para um projeto promissor. Na vida amorosa, surpreenda sem medo e permita-se demonstrar mais seus sentimentos, aquariano. Peixes, a sensibilidade estará elevada, favorecendo a criatividade e a percepção das pessoas ao seu redor. No amor, siga sua intuição, mas confirme os fatos antes de tirar conclusões. Valeu, pisciano. Horóscopo do dia volta amanhã.
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0: Regressando para o convívio da minha gente no WhatsApp mais bem frequentado do rádio de Santa Catarina. Deixe-me ver onde é que eu parei. Aqui, bom dia, Valnei. Coloca meu nome no sorteio e na benção do padre, Ivan da Silva e família. Se possível, toca Maria Passa na Frente. Obrigado, Ivan. Bom dia, gostaria de participar do sorteio. Meu nome é Camille Vitória da Silva, do bairro Santo Antônio. Gostaria de mandar um abraço para os meus colegas de trabalho da Ideal Alimentos. Uma ótima quinta-feira e uma boa semana para todos. Gente bacana da Ideal Alimentos, gratidão pela audiência aí, tá? Bom dia!
4: Oi, bom dia, Marcos Valnei. Gostaria de pedir oração, a bênção do Padre Manzotti pela minha família, especialmente para mim, Carmelina Gelati. E participar do sorteio. Uma ótima quinta-feira para vocês. Um abraço. Um bom dia.
0: Valeu. Para a senhora também, para todo o povo aí em casa. Bom dia.
5: Bom dia, Marcos Volney. Aqui é Neiva Machado, Nossa Senhora de Fátima. Coloca no sorteio. Coloca a família Soares de Lima e Machado da Silva na benção do padre. E a música pode ser de Simone Mendes. Erro gostoso. Abraço, beijos.
0: Valeu pra senhora também. Outro, Flávio Dalcin, vem cantar um pedacinho do seu coração.

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0: 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Bom, então nós vamos fazer o que agora? Voltar pro povo? Então deixa eu chegar no ponto aqui, porque eu saí do ponto, que eu estava lá em cima pegando as orações. Já adianto que não vai todo mundo para oração hoje, tem muita gente. Bom dia.
1: Lourdes Pereira, queria participar do sorteio.
0: Obrigado, Lourdes. Bom dia, dona Tere.
2: Bom dia, Marcos Valnei. Me coloca na bênção do padre Reginaldo e no sorteio. Obrigada. É a Tere de Santo Antônio.
0: Eu que agradeço, dona Tere. Bom dia, amigo Valnei. Excelente dia para todos nós. Ivone, obrigado, Ivone. Bom dia.
3: Bom dia, Marcos Valnei. Tudo bem? É Aurélio da Artura. Põe no sorteio aí. Escutando o programa aqui, tá legal.
0: Valeu, obrigadão. Filho. Brigadão pelo teu tempo e atenção aí, tá? Dona Vera, bom dia.
4: Bom dia, Valnei. Chegou a quinta-feira, né? Vamos aproveitar esse sol maravilhoso que tá hoje, que a chuva vem se aproximando, né? Então, Valnei, hoje vamos de Zezé de Camargo e Luciano para mudar a minha vida na hora da sofrência, Valnei. Pode ser? Já fui pra academia, já tô indo agora arrumar unha e bora, né? Bora que o tempo não para, né? Beijo no teu coração, meu amigo, e até. Beijo.
0: Valeu, Vera. Muito obrigado pela sua participação. Obrigadão. Bom, nós estamos recebendo a visita do Anderson. Qual que é o sobrenome, Anderson?
5: Anderson Rodrigues Leitarte.
0: Então, o Rodrigues estava bom, né? Pois aí,
5: Leitarte. Isso.
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0: 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Vamos ali, já voltamos?
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0: Vamos começar então com a Loto Fácil. Aliás, tem loterias pra caramba hoje, hein? Vamos lá. Loto Fácil, concurso 3.772. 15 acertos, ninguém. Acumulado 5 milhões para hoje à noite. 14 acertos, paga 1.369. 13 acertos, 35. 12 acertos, 14. 11 acertos, R$ 7. Quina, concurso 7.102. 11, 14, 38, 43 e 77. Ninguém acertou 5 números. 3 milhões e 400 mil para hoje à noite. 4 acertos, paga 8.278. 3 acertos, 115. 2 acertos, 4,58. Ninguém ficou rico com as loterias de ontem, viu? Lotomania, deixa eu atualizar aqui que saiu. Concurso 2.968. Ninguém acertou os 20 números. 1 milhão e 400 para amanhã. 19 acertos, uma aposta ganhadora levou 174 mil, 18 acertos, 1.883, 17 acertos, R$220, 16 acertos, R$41,80, 15 acertos, R$9,87, ninguém acertou zero ponto. Vamos agora para a dupla cena, que também não abriu, agora sim, depois de um F5, concurso 3001, primeiro sorteio 5, 8, 10, 22, 43 e 48, no segundo sorteio 22, 27, 30, 31, 42 e 45. Ninguém acertou no primeiro sorteio. Seis números acumulados, 2.400.000 para amanhã. Cinco acertos paga 7.303. Quatro acertos, R$102. Três acertos, 2.80. No segundo sorteio, ninguém acertou seis números. Cinco acertos paga 4.930. Quatro acertos, 160. Três acertos, 3.68. Tivemos também a extração da Loteria Federal. Extração 6.095. Vamos então para o quinto prêmio, 53.798. Quarto prêmio, 30.781. Terceiro prêmio, 59.657. Segundo prêmio, 4.929. E no primeiro prêmio, 4.574. Para Catanduva, São Paulo, R$500 mil. Dia de sorte também foi sorteado ontem, o concurso 1282, 7, 11, 15, 20, 22, 23, 29, mês da sorte junho, ninguém acertou sete números, 1.600.000 para hoje à noite, seis acertos paga 1.936, cinco acertos R$25, quatro acertos paga R$5, junho só paga 2,50. E o Super 7, Nenê, concurso 891, coluna 1, 1. Coluna 2, 9. Coluna 3, 2. Coluna 4, 5. Coluna 5, 1. Coluna 6, 4. Coluna 7, 1. Saiu três vezes o número 1, então ninguém acertou as sete colunas. Acumulados para amanhã, 6.500.000. Seis acertos paga 17.398. Cinco acertos, 1.021. Quatro acertos, 67. Três acertos, R$6. Loteria. Ah, não, tem mais a milionária ainda. Falei que tinha muita coisa hoje. Milionária, concurso 384, 1, 14, 19, 29, 31 e 46. Trevos sorteados, 1 e 6. Ninguém acertou o prêmio principal. Então, 88 milhões acumulados para o próximo dia 30. Ninguém acertou o segundo prêmio principal. Ninguém acertou o terceiro prêmio principal. O maior prêmio foi de 16.870. Teve prêmio também de 1.727, R$145, 50, 24, 12 e 6 reais. Loterias volta amanhã.
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0: Fala aqui na Rádio Líder, graças à sua audiência, à sua amizade, à sua aceitação, quem busca mais conforto, qualidade e economia para casa encontra na loja Bolinha Colchões Enxovais. 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Tá bom, gente? 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Vamos regressar para o WhatsApp. Deixe-me ver quem é que está chegando aqui agora depois da Vera. É? Bom dia.
1: Bom dia, Marcos Valnei. Aqui é a Rose, próxima Rádio Líder. Gostaria de participar do sorteio e também gostaria que colocasse os meus três filhos. A Pati, a Dé, o Lé e meu amor, Leucir. E também gostaria que colocasse na benção do padre a família Diz, a família Moreira e a família Rosa. Tenha um bom dia para todos vocês da Rádio Líder. Um abraço.
0: Outro para ti, muito obrigado. Bom dia.
2: Bom dia, meu amigo Marcos Valnei. Meu nome é Sueli Gomes. Me coloca no sorteio de hoje, tá? E quero pedir uma música, pode ser a próxima. Ofereço para todos que estiverem ouvindo a Rádio Líder. Um abraço, amigo.
0: Valeu, Sueli.
2: Boa quinta-feira para vocês.
0: Obrigado para ti e para o teu povo também. Bom dia, Mara Rubia.
3: Bom dia, Marcos Valnei. Eu sou a Mara Rubia, quero participar do sorteio, moro aqui na Vila Rica. E também quero pôr a Bruna da Físio, que na benção Padre Manzotti, que ela está meia doente ali. E também pôr ela no sorteio. E por toda a minha família e toda a família dela e a toda a sua. Que Deus abençoe muito, muito. Fica com Deus.
0: Amém. Que abençoe a sua também. Obrigado por espalhar a nossa audiência por toda a cidade aí. Bom dia.
4: Bom dia, amigo. Tudo bem? Aqui é a Janete. Eu peço uma música boa, Teodoro Sampaio. E quero concorrer com ele. Obrigado. Tenha um bom dia.
0: Valeu. Muito obrigado. Vamos tocar música pro povo, filho? Acabou o programa na primeira parte? Acabou o programa, que hoje tem o programa do Legislativo e na sequência chega o padre Reginaldo Manzotti. Então eu volto às 10h36 com os oferecimentos da oração. J Quest, Além do Horizonte.

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2: Vamos a alguns dos temas que foram destaque na sessão da Câmara de Vereadores de Joaçaba, em sessão da última terça-feira. Leandro Sarto cobrou informações sobre o funcionamento do radar instalado no acesso Adolfo Zighelli. Também defendeu a instalação de guarda-reio na rua Celso Brás de Carne e pediu mais contêineres de lixo para os bairros Jardim Itália e Anzolim. Diego Bairros considerou desnecessário o radar do acesso Adolfo Zighelli. Destacou ainda a previsão de início dos voos no aeroporto de Joaçaba, em novembro, e justificou o projeto que denomina ruas no bairro Vila Simone. Jean Causa destacou os 109 anos de Joaçaba e defendeu a revisão de temas importantes para o desenvolvimento do município como plano diretor. Também parabenizou a organização do Dance Joaçaba. Almir Pastore voltou a cobrar melhorias no transporte coletivo, principalmente após o reajuste das tarifas. Pediu limpeza e manutenção na rua Alexandre Mergner, mais contêineres de lixo para os bairros Lindóia, Vila Remor e João Pires, além de melhorias na rua Urbano Barcella e estudo para uma ciclovia na Avenida Santa Terezinha. Alcione Marquezine destacou os serviços prestados pela Diretoria de Agricultura aos produtores rurais. Também parabenizou a realização do Dance Joaçaba e cobrou do governo federal mais agilidade e qualidade nas obras da Ponte do Chocodinho, na BR-282. Pedro Pereira, o Pedrinho, defendeu a substituição da tubulação na rua Fioravante Lorenzetti, no distrito de Santa Helena. Luiz Vastres destacou obras na rua Mariano Alberghini e informou que pavimentações no bairro Lindóia devem começar em breve. Também pediu drenagem na escadaria do Cruzeiro do Sul e pavimentação na rua Botânico Vivas Fernandes. Jaqueline de Marco parabenizou Joaçaba pelos 109 anos e cobrou a conclusão urgente das obras no Jardim Lindóia. Sobre o transporte coletivo, apontou falhas graves no serviço e pediu providências. A presidente também justificou indicações apresentadas e parabenizou a prefeitura pelo Dance Joaçaba. Itavaz pediu melhorias nos brinquedos do Parque Central e do parquinho ao lado da prefeitura. Sugeriu também um espaço exclusivo para veículos de aplicativo na rodoviária. Vereadora Rita, a sugestão é um espaço destinado ao embarque e desembarque.
3: Recentemente, houve uma demanda de motoristas de aplicativos que transportam passageiros com relação ao embarque e desembarque lá na nossa rodoviária. Nós sabemos, né, que nós temos o ponto de táxi, onde o ponto ele é um local inviolável, né? Os taxistas eles pagam taxas, eles fazem todo o processo, né, de entrega de documentação para terem esses locais de estacionamento. Ocorre que, né, conforme a demanda da nossa cidade, nós temos vários carros de aplicativos. E esses carros de aplicativo, eles não têm nenhum local para embarque e desembarque. E, melhor dizendo, os próprios passageiros também não têm, né, os próprios passageiros comuns. Por exemplo, eu tenho um passageiro que eu preciso estar levando até a rodoviária e preciso só deixá-lo na porta, ou seja, desembarcá-lo. Também não existe essa vaga para embarque e desembarque. Então, o que eu sugeri para o município? Que ele faça, né, uma adequação ao redor da nossa rodoviária, que crie pelo menos uma vaga para embarque e desembarque de passageiros, permitindo também esses motoristas de aplicativo fazer esse movimento. Conforme relatos, a gente sabe que por muitas vezes, né, mães com crianças, idosos, precisam estar indo até a rodoviária. E a gente sabe que ao redor, né, da nossa rodoviária tem várias vagas de estacionamento. Mas por questão de chuva, por questão de deslocamento, às vezes questão de carregar malas, né? Esse local ele fica um tanto distante. Então é só questão de desembarcar, pegar as malas e seguir, né, o trajeto. Então a gente pede ao executivo que faça um estudo e veja a possibilidade ou não de criar uma vaga de embarque e desembarque.
2: Saiba mais sobre o trabalho dos vereadores acessando as redes sociais.
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1: Tem início nesta sexta-feira o horário eleitoral gratuito no rádio e na TV para o primeiro turno das eleições. No rádio, a propaganda será transmitida diariamente das 7 às 7h25 da manhã e do meio-dia ao meio-dia e 25. Já as emissoras de televisão exibem a propaganda da 1 a 1h25 da tarde e das 8h30 às 8h55 da noite. Uma sequência de cavados deve aumentar as instabilidades entre esta quinta e sexta. 6 estados do sul e sudeste estão sob alerta para temporais, com chuva que pode passar de 80 milímetros. Aqui em Santa Catarina, há risco de chuva intensa, ventos fortes e descargas elétricas. Um eclipse lunar total acontece na madrugada desta quinta para sexta-feira. O fenômeno será visível de todo o Brasil e pode deixar a lua avermelhada.
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2: 9:59.
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1: Louvado seja nosso Senhor Jesus Cristo, para sempre seja louvado. Queridos filhos e filhas, é quinta-feira, é quinta eucarística. Por isso, nós começamos com essa música. Meu Deus, eu creio, adoro, espero e amo-vos. Peço-vos perdão pelos que não creem, não adoram, não esperam e não vos amam. Hoje, quinta eucarística, graças e louvores se deem a todo momento ao Santíssimo e Diviníssimo Sacramento. Estamos em plena novena de Santa Mônica, Santo Agostinho, sétimo dia. Mas hoje é dia de Santa Mônica. E sobre ela falaremos durante o programa. Santa Mônica, que é celebrada antes de Santo Agostinho, por ser aquela que, com o fruto de muita oração e lágrimas, conseguiu a conversão do filho, na graça de Deus. Saúdo a todos. Todos a partir da Rádio Evangelizar, de onde tudo começa. As rádios irmãs cujos nomes cito neste momento.
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1: Saúdo a você pela TV Evangelizar. Sinal digital em todo o país, em várias cidades, canal aberto. Pelo YouTube, Padre Manzotti Oficial. Padre Manzotti Oficial. E pelos aplicativos da Associação Evangelizar é Preciso e todas as plataformas digitais. Dai-me, Senhor, um verdadeiro coração adorador. Repita isso. Dai-me, Senhor, um verdadeiro coração adorador a Jesus Cristo Eucarístico. Toda honra, toda glória, para sempre. Dai-nos, Senhor, um coração adorador, capaz de reconhecê-lo como presença, corpo e sangue, alma, divindade na Eucaristia. Vai, povo de Deus, este coração adorador que o mundo precisa, uma humanidade de joelhos diante de Jesus Eucarístico, uma nação genuflexa diante de Jesus Eucarístico. Mês vocacional, que sejamos vocacionados na Eucaristia, em nome do Pai, do Filho e do Espírito Santo. Amém. Naquele tempo, disse Jesus a seus discípulos: ficai atentos, porque não sabeis que dia virá o Senhor. Compreendei bem isso. Se o dono da casa soubesse a que horas viria o ladrão, certamente vigiaria e não deixaria que sua casa fosse arrombada. Por isso, também vós, ficai preparados. Por isso, também vós. Ontem, hoje, ficai preparados. Porque na hora em que menos pensais, continua o Evangelho, o Filho do Homem virá. Qual é o empregado fiel e prudente que o Senhor colocou como responsável pelos demais empregados, para lhes dar o alimento na hora certa? Feliz o empregado cujo Senhor o encontrar agindo assim quando voltar. Em verdade eu vos digo, ele lhe confiará a administração de todos os seus bens. Mas se o empregado mal pensar: meu Senhor está demorando, e começar a bater nos companheiros, comer e beber com os bêbados, então o Senhor deste empregado virá no dia em que ele menos espera, na hora que ele não sabe. Ele o partirá no meio e lhes imporá a sorte dos hipócritas. Ali haverá choro e ranger de dentes. Ficai preparados. Não sabemos a hora, nem o dia, mas ele virá. Eu comecei dizendo que hoje é dia de adorarmos Jesus sacramentado. Eu comecei e nós rezávamos: dai-nos, Senhor, um coração adorador. E dai-nos, Senhor, um coração capaz de ver em Jesus na hóstia santa o corpo, sangue, alma e divindade. Diante desse Jesus, diga: eu espero um milagre, Senhor. Eu preciso de um milagre. O mesmo movimento de adoração, faça o seu pedido. E qual pedido você quer fazer hoje? Com fé vou esperar. Em Deus eu espero um milagre. Jesus, atenda-nos em nossas necessidades. Atenda-nos em nossas súplicas. Eu tomo posse da cura, Senhor. Eu tomo posse. Eu sei que a minha hora vai chegar. Então conversa com Jesus hoje. Sabe aquela conversa ao pé do ouvido? Aquela conversa sincera, franca. Abra teu coração para Jesus agora. Eu apenas quero ser um instrumento disso, um facilitador. Se está com as mãos no volante, mas está com o rádio ligado, conversa com Jesus. Você está em casa, conversa com Jesus agora e abra teu coração para Ele. Fala com Jesus aquilo que está te causando desconforto e peça: conforta-me, Senhor. Aquilo que está lhe causando dor e peça: cura-me, Senhor. Repense os seus valores. Repense o que é um tesouro na tua vida. Peça para Deus que eu tenha forças, determinação de repensar os meus erros e corrigi-los. Isso é um milagre. Sempre nós pensamos que o milagre é uma cura física, mas a conversão é a mais verdadeira cura que Deus nos dá. Eu vou repetir. Sempre, quase sempre, pensamos em cura de uma doença, de um mal, de uma enfermidade. Mas nós não compreendemos que a verdadeira cura é a nossa conversão. E não é por acaso que nós já estamos há 7 dias pedindo: dai-me, Senhor, a verdadeira conversão. Hoje, quando lembramos Santa Mônica, e vou falar oportunamente sobre ela, não foi a grande cura que ela obteve pela graça de Deus do marido Patrício? Não foi a grande cura que ela conseguiu na vida do seu filho Agostinho, que estava perdido para Deus? Então, Senhor, em Deus eu espero um milagre. Eu sei que a minha hora vai chegar. Nós só começamos. Tem muita coisa ainda: partilha de vida, leitura orante. E eu convido que você chame teu amigo, chame tua amiga. Hoje é dia de Santa Mônica. Hoje é quinta eucarística. Nós voltamos já. Volte comigo.

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0: 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Hoje já dia 27. 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Crislaine, que a paz de Jesus esteja com você.
1: Amém, Padre. Sua bênção.
0: Deus abençoe. De onde você fala, Crislaine?
1: Eu sou do Paraná, Padre.
0: Ah, tá. Uma filha, uma Crislaine de algum lugar do Paraná.
1: Do Paraná.
0: Tá bom. Diga lá, minha filha.
1: Padre, eu tô ligando pro senhor. Eu já dei vários testemunhos, já escutei meus testemunhos na rádio através do senhor.
0: Tá.
1: Mas hoje eu tô ligando assim com uma tristeza no meu coração.
0: O que que tá acontecendo?
1: Porque eu sou casada, né? A gente tem nosso filho. E tava tudo tão bem na minha vida, no meu casamento. A gente sempre se respeitou, nunca houve traição. E do nada, padre, eu me desenvolvi uma crise de ansiedade, começo de depressão. E eu não me vejo mais como eu era antes, no meu casamento, com os meus filhos. Eu olho meu esposo e me dói muito. E eu passo muito mal, padre. E eu queria que o senhor rezasse comigo para que Deus abençoasse o meu casamento, que não acabasse. Porque eu não posso ficar sem minha família. Meu casamento foi na igreja, fui abençoado por Deus. Só que ultimamente, padre, eu não estava indo na igreja. E eu não acreditava em depressão, não acreditava em crise de ansiedade. E eu acredito que eu estou passando por isso, porque Deus está me mostrando que existe. E eu tenho muita fé, padre, que eu vou alcançar mais esse testemunho na minha vida, que eu vou ser o que eu era antes, amar minha família, meu esposo, meus filhos. Isso me dói, me machuca muito, padre.
0: Entendi. Bom, eu vou rezar, mas me permita, eu preciso colocar alguns pontos antes. Primeiro, nesse momento de crise, não tome decisão alguma. Sim, escutou?
1: Escutei.
0: Nesse momento que você não está bem, pelo amor de Deus, não tome decisão. Segundo, se você detecta que está com uma crise de ansiedade, de depressão, você já procurou ajuda médica?
1: Eu fui, padre. Só que eu comecei a tomar remédio e eu comecei a passar muito mal.
0: Filho, e aí parou?
1: Não parou, tá pior.
0: Você tem que voltar nele, filha.
1: Oi, padre.
0: Deus deu ao homem a medicina, é um presente de Deus, eu diria que até um braço de Deus. Então volte ao teu médico e diga assim, ó, aquele remédio não me fez bem, mas você precisa. Você vai dizer assim, mas eu consigo sozinha com Deus. Deus age diretamente e indiretamente. Eu acredito que a fé, nós começamos com a música, em Deus espera um milagre. Mas procure um médico de novo, você promete?
1: Prometo, padre. Eu até fui hoje no médico aqui da cidade.
0: E aí?
1: Pra me tentar tomar outra medicação, porque eu não posso ficar assim. É como se eu não tivesse no meu corpo, padre. Eu vejo meu esposo e como se não fosse meu esposo, como se fosse uma pessoa estranha. E eu entro em desespero, porque eu sei, no fundo do meu coração, que eu amo ele mais que todos na minha vida.
0: É uma crise, filha. Entendeu? É uma doença. Então,
1: uma doença,
0: que bom que você voltou.
1: Que tá me acabando, gente.
0: Que bom que você voltou ao médico. Desculpa. E tome a medicação, mesmo que no começo você não surta o efeito que você esperava, por favor, continue com a medicação. Você promete isso?
1: Eu prometo, padre.
0: Agora,
1: eu já procurei pessoas e eu entrei mais em desespero, porque chegaram a falar para mim pessoas de igreja que era macumba.
0: Filha, não. Eu digo que não, não. Eu volto a dizer, com Deus, nós vamos rezar agora, mas com a medicação você vai sair dessa. Você se comprometeu. Você vai tomar o remédio com água benta. Pode ser? Vai? Vai mesmo? Você não vai perder. Você está doente, só isso. E você vai... Você vai curar essa doença.
1: Eu vou, padre, eu rezo todos os dias, eu pedi pra Deus, tomando banho ontem, que se Deus existisse, que me desse um sinal. Isso foi a primeira vez de muitas vezes que eu consegui falar com o Senhor.
0: Então vamos lá. Cura, Senhor, onde dói.

0: defeito. Que ela confie, mas confie plenamente na cura e receba esta cura, Senhor Jesus. Jesus, eu te entrego essa filha com confiança e que ela possa voltar a ser o que era. Senhor Deus, ela está doente. Assim como curaste aquela mulher 12 anos com hemorragia, assim como curaste a tantos enfermos, 38 anos, na piscina de Betsaida, curai essa tua filha, Senhor. Repita comigo, Crislaine. Senhor Jesus.
1: Senhor Jesus.
0: Eu creio na minha cura.
1: Eu creio na minha cura.
0: Eu creio que serei restaurada.
1: Eu creio que serei restaurada.
0: Que o remédio.
1: Que o remédio.
0: Que eu tomar.
1: Que eu tomar.
0: Com a fé.
1: Com a fé.
0: E a tua graça.
1: E a tua graça.
0: Eu serei curada. Amém.
1: Amém, Pai.
0: Crislaine, o que eu te falei é fundamental. Você, se precisar, volte ao médico quantas vezes preciso for. Deus age de várias formas. Você vai ligar e vai testemunhar. Eu estou curada. Diga amém.
1: Curada, amém. Padre, eu vou ligar.
0: Deus abençoe, Crislaine. Não se entregue na crise. Se está numa crise, por favor, fique na linha. Eu gostaria que a equipe ligasse para você, até para a gente monitorar um pouco. Deixe o seu telefone e as pessoas vão ligar para você. Crislaine, de algum lugar do Paraná. Acompanha pelo YouTube. Eu volto já, volto com a leitura orante. Volte comigo.
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0: Hoje é dia de Santa Mônica. Hoje é Quinta Eucarística. Daqui a pouco vamos falar sobre Santa Mônica, mas a novena continua. Estamos no sétimo dia. E eu digo, é proposital. Porque não é porque é o dia do santo que a graça terminou. Nós vamos até o fim da novena. Filhos amados, a palavra de Deus tem sido muito confortadora, desafiadora. Então, está acontecendo o programa, tem reprise 10 da noite, ou tem no YouTube Padre Manzotti. Eu gosto de lembrar que eu uso do YouTube Padre Manzotti para evangelizar. Lá, às 8 horas, eles colocam a leitura orante. Terça-feira, eu fiz uma catequese, você escutou a necessidade da purificação da fé. E se viu nos últimos dias, e agora, se escutou a mulher falar. Já disseram que era um mal que fizeram. Purificar a fé. Só existe uma fé verdadeira, aquela que é baseada em Jesus Cristo. E quando isso é forte, nada nos atinge. Até podem nos desejar mal, mas não nos atinge. Purificação da fé é o tema da catequese. Escute o que as pessoas têm dito sobre a leitura orante da palavra de Deus, por favor.
1: Filha de Deus de Sete Lagoas, Minas Gerais.
0: Pois não.
1: Eu não poderia deixar de ligar para falar sobre a leitura de Jó. Já conhecia Jó, mas não na profundidade que o Senhor explica, porque a gente, como não entende muito bem, a gente não consegue interpretar assim bem. E padre, eu passo o dia inteiro trabalhando, sou diarista, e fico o dia inteiro ouvindo a programação pela rádio, às vezes pelo YouTube. E aqui em Sete Lagoas também está pegando o canal de Belo Horizonte, a TV Evangelizar.
0: Amém.
1: Padre, é muito bom a leitura orante, porque evangelizar é preciso.
0: Deus seja louvado, gente. Olha aí, diarista, meu abraço a todos. Todas as diaristas, também muitos pedreiros. Esses dias eu passei por uma obra, um senhor, eu estacionei o carro, todo dia, hein, padre? Eu tô mexendo com a massa aqui, escutando o senhor. Filha de Deus de Sete Lagoas, Minas Gerais. E ela disse, lá chega a TV Evangelizar de Belo Horizonte, canal 15.1. Você de Belo Horizonte, canal 15.1. E certamente perto de Belo Horizonte também, porque o sinal é muito forte. Meu abraço, Sete Lagoas, a Rádio Cultura FM nos transmite, e é de Sete Lagoas, é Dom Francisco Cota Oliveira. 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Gente, não tá na hora de falar de Coríntios? Que tal você sentiu-se tocado por Coríntios? Vai lá, 41-3221-6060, grave um áudio. O sacristão solta o que tem, eu sei que ele está soltando os mais antigos de Jó, mas agora está na hora de vocês falarem de 1 Coríntios, 2 Coríntios, e depois, padre, calma filho, ainda tem, nós temos muitos capítulos pela frente, depois a gente vê para onde a gente vai. Agora, se vê que eu não estou com pressa não, né? Às vezes um versículo, dois versículos, três versículos, e daí? Nós temos a vida inteira, gente. Capítulo 7. Versículo 10, mas eu volto um pedacinho de ontem. Mas agora estou alegre, porque vocês ficaram tristes, mas porque aquela tristeza fez com que vocês se arrependessem. Às vezes é assim, uma puxada de orelha, um corretivo dói, mas é para o bem. Versículo 10. Ah, não. 9b. Aquela tristeza foi usada por Deus. Olha, isso é forte demais. Aquela tristeza foi usada por Deus. E assim, nós não causamos nenhum mal a vocês. Às vezes, Deus usa da tristeza para nos corrigir. Não é fácil entender os desígnios de Deus, não, né? Não é fácil, não. Versículo 10 agora. Pois a tristeza que é usada por Deus. Gente, ó, arrepiou aqui. A tristeza que é usada por Deus produz o arrependimento que leva à salvação. A tristeza que é usada por Deus produz arrependimento que leva à salvação. E nisso não há motivo para alguém ficar triste. A tristeza que é usada por Deus produz o arrependimento. Mas agora ele vai colocar as tristezas do mundo. As tristezas deste mundo produzem a morte. Vocês suportaram a tristeza da maneira que agrada a Deus. E vejam agora os resultados. Dois pontos. Ele vai citar os resultados das tristezas usadas por Deus, que produz o quê? O arrependimento. Isso fez com que vocês levassem a sério o assunto e resolvessem se defender. Primeiro ponto. Segundo, fez também que vocês ficassem zangados e com medo. Depois ficaram com vontade de me ver e resolveram castigar o culpado. E tudo isso, em tudo isso vocês mostraram que não tinham nenhuma culpa naquele caso. Portanto, embora tivesse escrito aquela carta, nós lemos a primeira. Eu não escrevi por causa de quem ofendeu, nem por causa da pessoa que foi ofendida. Pelo contrário, escrevi a carta para tornar claro a vocês que Deus sabe do grande cuidado que vocês têm por nós. Foi por isso que ficamos animados. Além do ânimo que recebemos, ficamos mais contentes ainda vendo a alegria de Tito, pois todos vocês o têm ajudado a sentir-se bem. Eu havia falado muito bem de vocês a ele e vocês não me desapontaram. Temos sempre dito a verdade a vocês. Assim também é verdadeiro o elogio que fizeram a Tito a respeito de vocês. E o amor dele por vocês cresce cada vez mais quando ele lembra como vocês todos estavam prontos para obedecer e como o receberam com humildade e respeito. Estou alegre por poder confiar novamente em vocês. Palavra do Senhor, graças a Deus, mas reflita. Reflita algo que você já, se me conhece, já sabe para onde eu vou. Quais são as tristezas que são aproveitadas por Deus para produzir o fruto da conversão? Olhando para minha vida, você olhando para a sua, você consegue lembrar que aquela tristeza, aquele momento de tristeza na vida, foi uma permissão de Deus para produzir fruto de conversão? Ah, mais uma vez eu vou ter que apelar para o Instagram. Mais uma vez. E olha, aprenda a partilhar. Eu leio muito, eu gosto demais quando você... Não escreve só amém, amém, nem não. Você consegue partilhar algo na tua vida que foi uma tristeza assim, mas que produziu fruto de conversão? Eu volto já, volte comigo.
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2: Obrigado, padre, pela sua bênção. Estenda a mesma para todos que nos ouvem nesse momento. Yolanda do São Vicente para seus familiares. Bruna de Queiroz para os pais Alberi Rodrigues de Queiroz e Maria Salete da Alpiva de Queiroz. Também Filomena da Daute e Antônio Carlos de Barros, todos pela saúde, além de todas as almas do purgatório. Silvia Gonçalves para a família. Mãe Suzamara, pai Gilmar. Irmãos Luiz e Gabriel para Gilmar José Savaris Júnior pelo aniversário. Nayana Piovesan para sua família, Clevenice Gonçalves para sua família e pelo aniversário de Marcos Gonçalves. Rosane Antunes para toda a família, em especial o esposo Altamir e a nora Deise, que hoje estão de aniversário. Sandra Bianchi para si, Micaele, Adrian, Gustavo e Luísa. Sinclair Lopes para toda a família. Ivanir Ferrari do bairro Vila Rica para as famílias Lamperti e Ferrari e pela recuperação de Larissa Ferrari. Angelina Seco Trevisan para si, Valentim, Zadir, Leonir, Ivonete, Gringo e Lídia. Nina para o pai Valdir Casagrande e para os filhos. E Dalina Rec Pimentel para a neta Brenda Santos, que está de aniversário hoje. Ivete Ramos para toda a família. Lourdes Bertotti para sua família. Vitalina Pituco para si e para os filhos. Tere Costa para sua família, Silvana Quiaboleira para amiga Fabiana Conte pelo aniversário hoje, Lúcia Ransan para sua família, Tia T para Inês Monari família, para Cris e também para o seu Iodanir, é isso? Idanir, para o seu Idanir de Bicaré, Lúcia Nogueira Lisboa para a família, Salete da Silva Bilhar para o Nilson e para a família, Elizabeth Aparecida da Silva para a família, Neuci Ubner para a família, Neuci Zerarditi para a família, Neuci do Santa Teresa para a família, Neuci Primão para si e família, José Gaiteiro para a família, para Antoninha de Souza Bela e família, Divonete Matos para a família, Fátima do Santa Teresa para si e família, Fátima Triques para a família, Kleber Todescato para a família, Eunice da Silva para a família, Judite para si, filhos, irmãos, afilhados e doentes, Luciana e da Dulce Luz para os clientes, amigos e familiares e os demais oferecimentos citados no decorrer do programa. Ficaram gente que não pude colocar, não coube, mas sinta-se então atendido e coloque na sua intenção a todos paz, saúde e felicidade com as bênçãos e proteção que vem do céu.

0: Gente, eu vou confessar uma coisa pra você. Claro que eu já li 2 Coríntios. Mas você sabe que cada vez que a gente lê diferente. É verdade. Cada vez que a gente lê, lê diferente. Quantas vezes eu já fiz com você a leitura orante de Coríntios? Várias vezes. E eu, pessoalmente, já li. Mas, este ano, agora, a 2ª carta aos Coríntios tem se mostrado de uma riqueza que eu não tinha percebido antes. Verdade, padre? Você está percebendo. De novo, estou apelando ali para o Instagram, tirei foto no intervalo, até coloquei ali, ó, 1 Coríntios, capítulo 7, do versículo 10. É, nem é importante todo o texto que vai até o 16. Na verdade, é o versículo 10. Tirei a foto e eu vou apelar para você. E aí me ajude no Instagram. Mande para as pessoas. Às vezes é o toquezinho que faz a pessoa acordar. E o questionamento é esse. Na tua história, você identifica momentos em que Deus permitiu uma tristeza para produzir fruto de conversão? Eu fiquei pensando na minha vida. Se quiser, partilhe conosco. E olha, mande para os amigos. Às vezes a pessoa, meu Deus, como é chato a Bíblia. Chato? Se percebe como é atual? Como é atual? Meu Deus, a palavra de Deus é para inspirar, para instruir. Vamos lá, gente. Não é só amém, não. Texto, vamos lá. Vamos lá. Terezinha, que a paz de Jesus esteja com você, Terezinha.
1: Bom dia, Padre Reginaldo Manzotti. Oh, eu sou o Divino Espírito Santo que me deu esta graça.
0: Amém, Terezinha. De onde você fala, minha querida?
1: Padre Reginaldo, eu estou falando de um povoado que fica no Crato, Ponta da Serra, no Ceará.
0: Ponta da Serra.
1: Distrito do Crato.
0: Tá certo, meu abraço à Ponta da Serra, distrito de Crato, Ceará. E como é que você me acompanha ali?
1: Eu acompanho pela rádio Padre
0: Cícero. E tem a TV Evangelizar, você não me assiste, não?
1: Eu assisto, mas é pela a digital.
0: Tá bom, mas em Crato nós temos a TV Evangelizar, canal aberto, 39.1. Diga, Terezinha, fala você, minha querida.
1: Eita, Padre Reginaldo, eu não vi a hora de eu falar com o senhor, porque eu sou muito doente e eu vou direto no assunto.
0: Diga.
1: Eu dizia e digo... Se eu falar com o Padre Reginaldo, eu pego uma grande melhora, eu fico boa. Padre Reginaldo tem mais de 12 anos, tem 12 anos e uns meses, que eu até já perdi a conta. Que eu fiz uma cirurgia de apendicite, ela já infectada. Aí dessa cirurgia abriu 2 fístulas. Como eu tenho uma doença chamada grossa no colo do intestino, ela possibilita de sair essa fístula quando a gente se opera. Entendi. Apesar que o médico disse que não é só quem se opera, não. Que tem hemorroide também.
0: Sim.
1: Abre.
0: Sim, entendi.
1: Então, aí eu fui encaminhada para o Hospital Juazeiro, o Hospital Regional. Mas aí quando eu cheguei lá, junto, né, que era para operar, para tirar a fístula.
0: Certo.
1: Mas aí eu cheguei lá, essa junta de médicos disse que não, porque operava e voltava a abrir novamente. Era perigoso. Quando fechasse a cirurgia, quando eles fechassem, abrir e eu morri.
0: Entendi.
1: Então tinha que esperar fechar por conta própria dela.
0: Sim.
1: Mas já vai se arrastando mais de 12 anos.
0: 12 anos.
1: O sofrimento é grande, por quê? Até para mim andar nesse caso eu ando com dificuldade, porque fica machucando. E eu não aguento.
0: Entendi.
1: É um sofrimento.
0: Eu entendi. entendo.
1: Minha mãe esqueceu. Eu queria dizer que eu sou associada há muitos anos.
0: Amém, querida. Muito obrigado por ser associada há muitos anos.
1: Pois é, e hoje eu recebi a revista Já é do Meio de Quê, que eu já que veio com a frâmula. Veio essa outra hoje. Eu já mandei a menina pagar amanhã.
0: Tá bom, querida. Você recebeu a flâmula, que é uma imagem, um tecido, que é uma imagem de Jesus das Santas Chagas.
1: Das Santas Chagas,
0: Você sentiu o perfume que foi?
1: Foi. E lindo.
0: É maravilhoso, né?
1: Mas pois dando continuidade, o tempo do senhor. Então, Padre Reginaldo, aí eu fico aqui nesse sofrimento, eu sou viúva, moro sozinha.
0: Tá.
1: É um sofrimento, a minha vida é sofrimento. Eu tô aqui, mas eu tô toda, sabe quando é aquele peso no intestino, aquela coisa, aquela angústia. E eu não sei mais o que fazer, Padre Reginaldo, que é direto no médico, mas não vejo êxito.
0: Entendi.
1: E eu queria que o senhor rezasse comigo.
0: Claro.
1: E também levasse o meu nome. Eu já peço, eu sou pidona. Eu peço, todo sábado eu peço para colocar meu nome.
0: Tá.
1: Mas a gente não se conforma só com isso, a gente quer mais.
0: Claro, filha, nós vamos rezar juntos agora. Só tô esperando você terminar de falar, nós vamos rezar, Terezinha. Tá bom?
1: Pois é, Padre Reginaldo.
0: Filha.
1: Mais uma vez eu quero dizer ao senhor, eu uso água benta na hora do programa, é tanta panela em volta do rádio para benzer, lá minha barriga com água benta.
0: Entendi.
1: Padre Reginaldo, tem hora que eu digo que eu não tenho fé. Eu digo, meu
0: tem
1: Deus,
0: sim.
1: Minhas orações
0: para.
1: Não tá chegando.
0: Tá sim.
1: Até Deus. Mas. Diante daquilo que eu digo, eu insisto, persisto, mas não desisto, Padre Reginaldo.
0: Isso. Eu insisto, persisto, mas não desisto.
1: Não desisto.
0: Aprendi mais uma.
1: Ah, pois é. É segundo a minha religião, que a minha mãe me educou.
0: Isso.
1: Eu não desisto. Sou muito devota de Jesus, da Santa Chaga. Tá. Aprendi com o senhor. E a minha Nossa Senhora, eu sei que todas é uma.
0: Claro.
1: Mas a minha predileta é Nossa Senhora de Fátima.
0: Tá
1: eu
0: bom.
1: Vou falar o nome dela. Pois
0: então,
1: é, tá minha
0: então vamos senhora. Rezar agora, Terezinha. Aproveita a oportunidade e diga, basta uma gota do teu sangue, Jesus.
1: Basta uma gota do teu sangue.
0: E essa fístula. Será curada.
1: São duas. Serão curadas.
0: Filha, você lembra daquela mulher, só um minutinho, você lembra daquela mulher que tinha uma hemorragia?
1: Ah, lembro demais.
0: Que foi curada, só tocou no manto de Jesus e foi curada.
1: Pois é, sempre eu digo.
0: É você, filha.
1: Oh, meu Deus, me encontre.
0: Então, repita comigo, eu creio, Jesus.
1: Eu creio, Jesus.
0: Que aquilo que os médicos não estão conseguindo fazer.
1: Que aquilo que os médicos não estão conseguindo fazer.
0: O Senhor fará com a sua graça.
1: O Senhor fará com a sua graça.
0: E eu serei curada. Destas duas fístulas. Derrama uma gota do teu preciosíssimo sangue, Jesus. Curando de dentro para fora. Cicatrizando, Senhor. E eu te louvarei para sempre. E serei uma testemunha viva do teu amor.
1: E eu serei uma testemunha viva do teu
0: Nossa Senhora de Fátima.
1: Nossa Senhora de
0: eu
1: Fátima.
0: Eu me entrego aos teus cuidados.
1: Eu me entrego a teus
0: Cicatrize
1: cuidados.
0: Estas fístulas.
1: Cicatriza essas fístulas.
0: Jesus das Santas Chagas.
1: Jesus das Santas Chagas.
0: Eu quero
1: Chagas.
0: Testemunhar esta cura.
1: Eu quero testemunhar esta cura.
0: Eu tomo
1: cura.
0: Posse desta cura.
1: Eu tomo posse desta cura.
0: Amém.
1: Amém.
0: Eu vou para o intervalo, eu volto já, volto comentando e volto contando a história de Santa Mônica. Volte comigo.

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Gente, eu falava com a Terezinha, que testemunho forte, né? Tá ali, ó. Firme. Filha, não duvida sua fé, não. Meu Deus, se a senhora não tem fé, quem vai ter? Terezinha, de Distrito Ponta da Serra, de Crato, Ceará. Rádio Padre Cícero FM, Juazeiro do Norte. TV Evangelizar, canal 39.1, também lá tem a Rádio Jangadeiro FM, Educadora do Cariri FM. Dom Magnus Henrique Lopes, da Diocese de Crato. Hoje, aniversário de Dom Paulo Bose Dalbó, da Diocese de São Mateus, Espírito Santo. Rádio Emboabas FM, Santa Cruz de Minas, Minas Gerais. E aniversário da mais nova sobrinha, Manuela, filha do João Carlos e da Ellen. Deus abençoe Manuela, fazendo um aninho. Deus abençoe. Gente, nós estamos em plena novena, sétimo dia. Mas alguém pode se perguntar quem foi Santa Mônica? Santa Mônica nasceu em 331, no norte da África, no seio de uma família rica, de antigas raízes cristãs. Dedicou-se à Sagrada Escritura, forte espiritualidade, foi forjada na oração e na prática dos sacramentos. Mas, escute lá, casou-se com um patrício, um homem violento, ambicioso, irascível, caráter difícil e infiel. Mônica, doce, benévola, dialogava e decidiu vencer pela espera, paciência e oração. Até ela foi conselheira das amigas nos casos de problemas conjugais. Aos 22 anos, ela dá à luz a Agostinho, seguido de outro filho na vídeo e uma filha que não se sabe o nome. Ficou viúva com 39 anos. Administrou os bens da família, dedicou-se ao amor ao próximo. Mas ela, como mãe, se preocupava demais com Agostinho. Ela dizia: filho de tantas lágrimas, viúva de 39 anos. Agostinho era um homem inquieto, ambicioso, dado à retórica, buscava a verdade, mas por caminhos errados. Mônica jamais deixou de rezar por ele, pelo contrário, permanece sempre ao lado. Vai para Cartagena, quando o filho está no ápice da carreira, em Milão, vai também. Seu caminho materno é de oração, até a conversão de Agostinho, até receber o batismo de nas mãos de Santo Ambrósio. Decidiu voltar a Tagaste, onde fundou a comunidade dos servos de Deus. Mônica estava com Agostinho. Embarcou no porto de Ostia, destino à África. Queridos irmãos e irmãs, Santa Mônica tem profundos diálogos com Santo Agostinho e é chamado êxtase de Ostia, narrado no livro de Confissões do próprio Agostinho. Diz assim: aconteceu encontrarmos a sós, eu e ela, apoiados em uma janela que dava para o jardim interior da casa que morávamos, onde, longe da multidão, depois do cansaço de uma longa viagem, recobrávamos forças para a travessia do mar. E ali, sozinho, enquanto falávamos de sabedoria, suspirávamos, chegando a tocar o supremo ímpeto no nosso coração. Lá, ela diz ao filho, no que diz respeito a esta vida, já não tem mais para mim nenhum atrativo. E o que estou fazendo ainda aqui, não sei. As minhas expectativas já se esgotaram. Somente uma coisa me fazia estar aqui embaixo: ver, antes de morrer, você se tornar um cristão. Meu Deus já me satisfez completamente, porque vejo que você até despreza a felicidade terrena. O que estou eu a fazer aqui? As relíquias de Santa Mônica estão na igreja de Santa Áurea, hoje, na lápide.
Santa Mônica é um modelo para todas as mães e esposas, de serem firmes, convictas na esperança, na confiança, na força da oração. Santa Mônica, rogai por nós. Hoje é dia de Santa Mônica, mas ainda é novena, ainda é tempo de graça. Rezemos o sétimo dia. Ó Santa Mônica, que pela oração e pelas lágrimas alcançaste de Deus a conversão do vosso filho e do vosso marido, olhai para o meu coração amargurado. Rezo agora por esta pessoa que tantos dissabores e sofrimentos causa ao meu coração e a toda a minha família. Santa Mônica, que vossas orações se juntem às minhas para comover o bom Deus, a fim de que ele, Deus vivo e verdadeiro, faça com que esta pessoa por quem rezo possa voltar ao bom caminho. Santa Mônica, fazei com que o Pai do Céu chame de volta a casa paterna este filho pródigo. Dai-me esta graça e serei para sempre agradecido. Oremos. Ó Deus, consolador dos aflitos, saúde dos que em vós esperam, que aceitaste misericordiosamente as piedosas lágrimas da bem-aventurada mãe Mônica, para a conversão do filho Agostinho e do marido Patrício, concedei-nos, pela vossa intercessão, que choremos nossos pecados, encontremos as indulgências de vossa graça por nosso Senhor Jesus Cristo, vosso Filho, na unidade do Espírito Santo. Amém. Santa Mônica, rogai por nós. Santa Mônica, rogai por nós. O Senhor esteja convosco. Ele está no meio de nós. Hoje, dia de Santa Mônica. Que a bênção de Deus recaia sobre todos, a água, a roupa dos enfermos, as fotos de família, os remédios. Em nome do Pai, do Filho e do Espírito Santo. Amém. E eu me despeço com a música, meu Deus, eu creio. E amanhã, não perca, dia de Santo Agostinho. 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
5: 11:02.
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9: Um assalto terminou de forma inusitada em Ituporanga, no Alto Vale. Um idoso reagiu e entrou em luta corporal com um dos criminosos. Durante a briga, a arma usada no assalto se desmontou e era de brinquedo. A dupla fugiu, mas foi localizada. Um suspeito foi preso em Alfredo Wagner e outro em Santo Amaro da Imperatriz. O Ministério Público de Santa Catarina cumpriu nesta quinta mandados de prisão preventiva e de busca e apreensão contra um homem em Concórdia. A investigação apura armazenamento e compartilhamento de material relacionado ao abuso sexual infanto-juvenil. Um jovem de 25 anos morreu após bater a moto de entrega que conduzia contra um poste na madrugada desta quinta em Camboriú. O motociclista foi encontrado caído na calçada ao lado da moto.
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5: Certo, depois do padre Reginaldo Manzotti, a gente retoma a nossa convivência nessa manhã de quinta-feira. Hoje...
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14: que tá dando ali?
15: Eu acho que é pra gente ligar de novo. É isso? É pra ligar de novo? Então tá bom, pode ser, claro. Você manda, né, Carinho? O cara paga, né? Ele paga e você manda, né? Como é que nós vamos deixar você estressado? Você estressado é chato pra caramba, né, cara? Amigo, você é muito chato quando está estressado. Sério? Então tá bom. Estamos começando, voltando para a nossa gente. Deixe-me ver aqui onde é que nós paramos. Quanta gente. Quase que não chego no ponto. Bom dia!
16: Bom dia, Marcos Almeida. Aqui quem fala é Lourdes Bertotti. Queria participar do sorteio e desejar tudo de bom e peço para colocar minha família abençoada. Um abraço, fique com Deus.
15: Valeu, obrigado, dona Lourdes. A dona Vitalina voltou depois do primeiro áudio não ter dado certo.
17: Bom dia, Marcos Almeida.
15: Bom dia.
17: O que aconteceu que não foi ali a minha pergunta? Bom dia, eu falei, você disse que não deu certo, o que deu? Então, Marco Vanei, hoje eu quero que você mande uma música bem bonita do São Marino, que você sabe, tá bom? E bota aí o meu filho no sorteio, você com a tua família, o Gabrielzinho. E depois, tá, na oração e no sorteio, pode ser?
15: Claro, mas
17: coloca
15: só que não vai dar
17: ali,
15: pra tocar
17: tá?
15: A música.
17: É uma música bem bonita do São Marino, que eu tô fazendo minhas coisas aqui em casa, eu vou ouvir tudo.
15: Agora é só sofrência.
17: Obrigado, um abraço, um beijo, se cuide, tá?
15: Senhora
17: beijo,
15: também. Obrigado, dona Vitalina. Bom dia, quero participar do sorteio. Andressa do Fátima. Obrigado, Andressa. Vamos tocar música. O Kleber Todescato pediu Jean Giovanni, amigo seu.

0: E por falar em amigo seu com Jean Giovanni, nós vamos dar um pulo no amigo nosso, Everton Parisente, Alto 100, fala comigo, bom dia.
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0: 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Vamos ali, já voltamos.
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0: E nós estamos lado a lado com o ouvinte mais querido e mais importante do rádio brasileiro. Vamos lá. Participação da minha gente. Bom dia, Marcos Valnei, tudo certo? Xande Colusso, do Morada do Sol. Gostaria de participar do sorteio. Manda uma música para Emily, que trabalha na Demarco Renault de Joaçaba. Pode ser Henrique e Juliano. Obrigado se for atendido. Grande abraço a vocês da rádio. Que Deus abençoe nosso dia. Valeu, Xande. Brigadão, cara. Não deu tempo de tocar essa aí, não. Bom dia, Marcos Valnei. Sou Inês Barão. Mensagem e música maravilhosas. Parabéns. Sempre complementando com suas sábias palavras. Quero participar do sorteio da Leve. Gratidão. Obrigado, dona Inês Barão. Bom dia, Marcos Valnei. Tô ligada na programação. Ivete Ramos. Coloca no sorteio. Coloca o nome do meu esposo José também. E coloca toda a família no Padre Reginaldo. Obrigado. Eu que agradeço. Bom dia. Quero participar do sorteio. É a Solange. Coloca a filha Gabriela no sorteio também. Obrigado. Eu que agradeço. Fala bom dia para mim.
9: Bom dia, Marcos Valnei. Eu, Valdemar, Nossa Senhora de Fátima. Coloca no sorteio. Coloca minha filha Isabela no sorteio. E a música é Lista de Supermercado com Amadão Batista.
0: Se empolgou. A lista de compras, né? Não deu tempo também. Edith Bianchini pediu. Trio Parada Dura. Passe Livre.

0: Aê, passe livre do trio Parada Dura. 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Vamos cantar parabéns.
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0: Terezinha Savarius para o neto Gilmar José Júnior, que hoje completa mais um ano de vida. Mãe Suzamara, pai Gilmar, irmãos Luiz e Gabriel para Gilmar José Savarius Júnior, que hoje completa aniversário. Clevenice Gonçalves e família pelo aniversário de Marcos Gonçalves. Rosane Antunes para o esposo Altamir e para Nora Deise, que hoje estão de aniversário. E Dalina Reck Pimentel para a neta Brenda Santos.

0: Teodoro Sampaio, beijo do adeus.
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0: 11:30, hora muito boa para colocar você no ar. Bom dia.
1: Bom dia, Marcos Vonei. Bom dia a todos aí. Aqui é o Claudio Maia, aqui do bairro Rupe, Perivaldo Oeste. Gostaria de participar aí do sorteio da Loja Leve. Põe meu neto Antônio Miguel Borba também para participar aí. Uma ótima quinta-feira a todos aí. Tudo de bom.
0: Você também, tá filho. Brigadão. Bom dia. Toca uma música do Corpo e Alma, quero participar do sorteio. Coloque Dair, Benedetti, Ana Júlia Fink e Venilda Erix também. Claro que sim, muito obrigado. Bom dia, gostaria de participar do sorteio de hoje da Lina Rec Pimentel e queria pôr minha neta Brenda Santos no aniversariante. Gostaria de escutar Maria Passa na Frente. Valeu, colocamos lá. Obrigado, tá? Bom dia.
2: Bom dia, Marcos Valnei. Aqui é a Salete Bilibiu. Eu gostaria de participar do sorteio da Leve de hoje. E um grande abraço a todos e tenham um bom dia.
0: Você também, toda a família aí. Bom dia.
3: Bom dia, Marco Vanei. Tudo bom? Seja bem-vindo à minha casa. Gostaria de ouvir a música com Chico Rei Paraná, Menina da Aldeia. E para mim curtir, tô aqui tomando um chimarrão. E tudo de bom, meu amigo.
0: Valeu, sorteio, o senhor também.
3: Sorteio. Um abraço.
0: Obrigado. Com Deus. É com Lourenço Lorival, né, Menina da Aldeia? Vamos ver se vai dar tempo. Rosane Antunes pediu KLB. Estou em suas mãos.

0: Muito bem, tá aí pra você, Zezé de Camargo e Luciano, pra mudar minha vida. Vamos ali e já voltamos.
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3: Muito bem, estamos de volta com a Manhã Líder e a Hora da Sofrência, correndinho para o WhatsApp, deixe-me ver, bom dia, Dona T.
4: Bom dia, Marcos Bonney, tudo bom? E a Tere Costa, queria participar do sorteio de hoje, colocar o nome da minha família no Padre Manzotti. Um bom dia para vocês, fique com Deus, beijo.
3: Para ti e para o teu povo também, muito obrigado. Bom dia, Marcos Bonney, tudo bem com você? Eu sou a Rose de Oliveira aqui da Senadora Eusébio e gostaria de participar do sorteio. Coloco o nome da minha filha Manuela também no sorteio, obrigada. Valeu, Rose, beijão para você. Fala, Silvaninha, bom dia.
5: Bom dia, Marcos Bonney. É a Silvana que é mulher, é Troró. Quero participar do sorteio. Oração para Ginaldo Mazotti, amiga Fabiana Conte, aniversário hoje. Coloque a música do padre Ginaldo. Bom dia para vocês, a rádio.
3: Valeu, para você também. Parabéns para aniversariante. Bom dia, Jaqueline de Oliveira.
6: Bom dia, Marcos Bonney, tudo bem? Meu nome é Jaqueline de Oliveira, gostaria de participar do sorteio de hoje. Se for possível, toca a música Última Saudade de Henrique e Juliano. Tenha um ótimo dia e um bom trabalho. Obrigada, Bonney.
3: Também. Ótimo dia aí. Bom dia, Marcos Bonney, abençoe sempre todos nós. Põe a música War Love Dream com Terry Winters. Hoje fica com Deus, sou eu, a Pete. Valeu, Pete, obrigado. Antes, tem aqui pra Nina, que pediu João Paulo e Daniel, só eu e você.

0: João Paulo e Daniel cantando, só eu e você. Vou conversar com a dona Lúcia Ransan Carpegiani. Bom dia.
1: Bom dia, Vanei. Tudo bem? Coloca a minha família na benção do padre e coloca no sorteio e roda um amadão aí, uma bem legal dele, oferecendo para vocês da rádio e para todos que estiverem ouvindo esse maravilhoso programa. Tenhamos uma quinta-feira abençoada, fiquemos com Deus e até amanhã. Tchau, tchau.
0: Valeu. Brigadão, dona Lúcia. Bom dia, aqui é a Nina do Rupi, me coloco no sorteio, põe meu pai, meus filhos, na benção do padre, toca para mim, João Paulo e Daniel, só eu e você, acabei de tocar. Bom dia, Marcos Valnei, aqui é a Camila Oliveira do Prado, do bairro Nossa Senhora de Fátima, Ervaldo Oeste, me coloca no sorteio e coloca minha mãe, Dolizete Fracari também. Claro que sim. Tia T, bom dia.
2: Oi, Marcos Valnei, bom dia, tudo bem? A Tia T, quero participar do sorteio e colocar a Inês Munari e família na beijo do padre, a Cris, especialmente seu Iranir lá de Bicaré. E a música pode ser Cararinho Prisioneiro. Beleza? Um abraço, um bom dia. Fique com Deus.
0: A senhora também. Muito obrigado pelo seu tempo e atenção. Pete pediu, Terry Winter vem cantar War Love Dream.

Star Love Dream, sucesso de Terry Winter. 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Então tá, o que acontece agora, Pê? Acabou? Quantas pessoas não foram pro ar? 73 pessoas não foram pro ar. Agradeço todo mundo que tentou. Claro que todos participaram do sorteio, que já foi feito por Fabiano Machado, e os R$150 da Leve. Essa pessoa vai amar o Fabiano, as demais, inclusive as 73 que não foram pro ar, vão odiar. E quem ganhou foi... Salete Bilibil! Alô, dona Salete Bilibil, parabéns, a senhora ganhou R$150 da Leve, passe na rádio, pegue a autorização e vá reivindicar o seu prêmio, tá bom? Obrigado a todo mundo, deixo vocês com a música que o seu Luiz Moraes pediu, Lourenço Lorival, Menina da Aldeia, a gente volta daqui a pouquinho com o Jornal do Meio Dia. Tchau, gente.

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8: Pontualmente, 12:00.
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8: Olá, boa tarde no ar, Jornal do Meio-Dia, quinta-feira, 27 de agosto de 2026. Confira os destaques desta edição de notícias.
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8: Em acordo fechado durante almoço, o Senado vota fim da taxa das blusinhas e da escala 6x1 na próxima semana. Santa Catarina tem uma vítima de feminicídio a cada 6 dias. Prévia da inflação, apresenta o menor resultado em agosto desde 2022. Secretaria de Saúde de Erval promove uma mesa redonda para debater ações no combate à violência contra a mulher nesta sexta. Dia D de multivacinação será neste sábado em Erval. Cartório Eleitoral de Joaçaba prepara as urnas para os 2 turnos das eleições de outubro. Leitura e votação do relatório da CPI acontecerá nesta quinta-feira. Prefeitura de Erval do Oeste vem investindo na cultura e no esporte do município. Setembro terá mais uma edição do Escola Canta e do Canta Erval. Você confere as informações do setor de segurança pública com Matheus Mitterer.
12: Mulher fica ferida após carro sair da pista e capotar na BR-470. Operação apura suspeita de abuso e exploração sexual de crianças e adolescentes em município da região. E ainda, o homem morre após trator tombar sobre ele no interior de Tangará. Essas e outras informações logo mais, setor policial, do Jornal do Meio Dia.
8: Jornal do Meio Dia, apresentação Marcos Valdei, redação e edição Matheus Mitterer, reportagens Elis Costa, Odinei Gonçalves e Matheus Mitterer, central técnica Fabiano Machado, produção central líder de jornalismo, direção geral Mauro Roberto Valmórbida.
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8: Vamos à previsão do tempo com a meteorologista Daniele Lima.
13: A quinta-feira será de tempo firme com predomínio do sol na maior parte de Santa Catarina. Em Florianópolis e no litoral norte, o dia começa com chance de chuva fraca e isolada. O tempo melhora, mas a nebulosidade persiste nessas áreas. Já do litoral aos planaltos, as nuvens aumentam nos extremos do dia, intercalando com boas aberturas de sol. No Planalto Sul, a partir da tarde, não se descarta chuva rápida e isolada. E no Grande Oeste, o sol predomina. O vento sopra de norte a nordeste, com rajadas no Grande Oeste, Planalto Sul, Grande Florianópolis e Litoral Sul. As temperaturas se elevam. As máximas ficam próximas dos 30 graus em Maravilha, Concórdia e Criciúma. Canoinhas chega aos 28. Curitibanos e Blumenau marcam 26. E Florianópolis e Lages ficam nos 23 graus. Na sexta-feira, o calor aumenta. As mínimas variam entre 18 e 23 graus no Litoral Sul e Grande Oeste e entre 12 e 19 nas demais regiões. À tarde, as máximas devem passar dos 30 graus na maior parte do estado. O vento ganha força sexta, soprando de noroeste no interior, com rajadas que podem ser intensas em alguns pontos, e de nordeste no litoral. O sol deve predominar em todo o estado, mas a partir da tarde, há condições para pancadas isoladas de chuva e temporais pontuais, sobretudo no sul e nas áreas de divisa com o Rio Grande do Sul. Aproveite o sol e tenha um ótimo dia! Com informações do tempo, meteorologista Daniele Lima, de Florianópolis, para a Rede de Notícias AKERT.
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8: Em acordo fechado durante almoço, o Senado vota fim da taxa das blusinhas e da escala 6x1 na próxima semana. Confira os detalhes na reportagem de Rita Sarte.
14: O presidente Luiz Inácio Lula da Silva se reuniu nesta quarta-feira com os presidentes da Câmara, Hugo Mota, e do Senado, Davi Alcolumbre, para alinhar as pautas prioritárias do governo para o esforço concentrado do Congresso na próxima semana, entre os dias 31 de agosto e 4 de setembro. Lula pediu prioridade para quatro temas. Entre eles está a proposta que acaba com a escala de trabalho 6x1, reduzindo a jornada semanal e ampliando os dias de descanso. A matéria já foi aprovada pela Câmara e agora tramita no Senado. Outro ponto é o fim da chamada taxa das blusinhas. Uma medida provisória suspendeu a cobrança de 20% sobre compras internacionais de até $50. O texto precisa ser votado até 8 de setembro para não perder a validade. O presidente do Senado, Davi Alcolumbre, se comprometeu de votar na próxima semana.
15: Esta medida provisória vai ser deliberada na próxima semana do esforço concentrado. Essa medida provisória não vai caducar. Essa medida provisória vai ser deliberada na comissão especial de medidas provisórias, que nós vamos instalar provavelmente na terça. Ela precisa ser deliberada na comissão, depois no plenário da Câmara, depois no plenário do Senado. Mas eu faço o compromisso que na semana que vem, tempo curto de esforço concentrado, no meio do processo eleitoral, nós vamos deliberar e encaminhar esta matéria para o senhor sancionar e ela virar lei.
14: Também estão entre as prioridades a PEC da Segurança Pública, que amplia a atuação da União na área, e o Marco Legal dos Minerais Críticos, considerado estratégico para a política industrial e econômica do país. O encontro busca organizar o calendário de votações e reduzir resistências no Congresso. Com a aproximação do período eleitoral, o governo tem uma janela curta para avançar com essas propostas. A expectativa é que a Câmara e Senado concentrem os esforços nas matérias consideradas prioritárias antes da interrupção das votações. De Brasília, da Rede de Notícias AKERT, repórter Rita Sardi.
8: Obrigado, Rita. Santa Catarina tem uma vítima de feminicídio a cada 6 dias. Mais informações com Carol Denardi.
16: O estado catarinense registra um aumento preocupante nos casos de feminicídio. Já são 38 vítimas confirmadas até esta última quarta-feira, 26 de agosto. O dado acende o alerta no mês do agosto lilás, marcado pelos 20 anos da Lei Maria da Penha. A delegada Patrícia Zimmermann Dávila, coordenadora estadual das Delegacias de Proteção à Criança, ao Adolescente, à Mulher e ao Idoso da Polícia Civil, destaca o maior avanço da legislação.
17: Traz uma série de situações de medidas protetivas de urgência, de endurecimento de penas, de medidas de restritivas ao agressor. Então, ela traz uma série de direitos em relação à mulher.
16: Segundo a delegada Patrícia, muitas mulheres não reconhecem o perigo antes que seja tarde.
17: Muitas mulheres acreditam que podem melhorar a relação violenta, não se veem em situação de risco. Algumas formas de violência que não são identificadas como crimes, a violência psicológica, a agressão verbal, a violência de cerceamento de direito das mulheres. Nas situações em que as mulheres, elas não identificam fatores de risco, elas não acreditam na agressividade do companheiro, elas acham que aquela situação nunca possa chegar ao feminicídio, e quando a gente vai identificar os crimes de feminicídio, a gente vê numa situação dos anos de 2020 até 2026 que apenas um número superior a 14,90% de mulheres tinham boletim de ocorrência contra o autor. Dessas, a maioria absoluta não tinha nenhum pedido de medida protetiva de urgência.
16: Para a mulher que decide romper o ciclo da violência, a Polícia Civil garante proteção no momento do registro.
17: Nesse pedido de medida protetiva de urgência, a mulher já pode solicitar o afastamento do agressor do lar. Também existe a possibilidade do encaminhamento da vítima a um local seguro, a um abrigo ou local seguro, ou até mesmo a uma casa de uma pessoa conhecida, um familiar, onde ela esteja em local seguro, até que o agressor seja afastado.
16: A dependência financeira também não precisa ser um obstáculo para a denúncia. O programa SC Elas reserva 5% das vagas de empregos dos contratos do Estado para essas vítimas, além do direito à concessão de alimentos provisórios. Por isso, o mais importante é denunciar casos de violência contra a mulher. Ligue para o 181 ou peça ajuda na delegacia virtual. De Florianópolis, da Rede de Notícias AKR. Carol Denardi.
8: Obrigado, Carol. A seguir você confere. Secretaria de Saúde de Erval promove uma mesa redonda para debater ações no combate à violência contra a mulher nesta sexta. Dia D de multivacinação será neste sábado em Erval.
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7: Prévia da inflação apresenta o menor resultado em agosto desde 2022. Os detalhes com Fabiola Altran.
8: Prévia da inflação atinge o menor patamar desde agosto de 2022. O índice fechou o mês em menos 0,40%. Há 4 anos havia ficado em menos 0,73%. Em julho deste ano, o Índice Nacional de Preços ao Consumidor Amplo, 15, foi de 0,06%. Com o resultado de agosto, o IPCA 15 do IBGE acumula 4,24% em 12 meses. Dos 9 grupos de produtos e serviços avaliados pelo Instituto Brasileiro de Geografia e Estatística, 5 tiveram deflação: alimentação e bebidas, habitação, vestuário, transportes e comunicação. O preço da energia elétrica foi o principal subitem que fez com que a inflação caísse, com uma redução de 6,25%. É que com o bônus de Itaipu, os consumidores receberam desconto na conta de luz. No grupo de alimentos, destaque para a queda no preço do tomate, da batata inglesa, da cenoura e do café moído. Com relação ao transporte, a deflação é explicada pela diminuição no preço da passagem aérea e dos combustíveis. Da Rádio 2, Fabiola Altran.
7: Obrigado, Fabiola. O Polinovale, em parceria com a Secretaria de Assistência Social de Joaçaba, realizou o curso de inclusão digital para pessoa idosa. A atividade foi realizada com a turma do Centro de Referência do Idoso e teve como objetivo esclarecer, orientar e alertar os participantes sobre os principais tipos de golpes, especialmente aqueles que utilizam recursos digitais, além de situações que podem envolver o patrimônio e os recursos financeiros das pessoas idosas. A palestra foi ministrada pela advogada Jéssica Romero Mota, que abordou situações comuns do dia a dia e apresentou orientações para que os participantes possam identificar possíveis tentativas de fraude, adotar medidas de prevenção e buscar ajuda diante de situações suspeitas. A atividade possibilitou aos participantes esclarecer dúvidas e conhecer cuidados que podem ser adotados no cotidiano para evitar prejuízos e situações de vulnerabilidade. Acontece na tarde de hoje, em sessão extraordinária, a leitura da votação do relatório da CPI na Câmara de Vereadores de Joaçaba. O relator da CPI, Jean Causa, comenta.
9: Teremos a sessão para leitura e posterior votação do relatório no plenário com os 9 vereadores. Nós esperamos que seja um processo tranquilo. A gente demonstrou para toda o corpo legislativo como foi feito as etapas de investigação desse processo. Como vocês podem ter visto através da comissão, foi um processo longo, um relatório robusto, com tudo juridicamente muito bem posto e colocado, sem vícios, sem negligências, sem pessoalidades. É um relatório impessoal, ultrapartidário, sem querer colocar em determinado partido A ou B, mas sim focando na causa específica, que foram os desvios de recursos públicos.
10: A expectativa é pela aprovação dos 9 vereadores em plenário?
9: Nós esperamos que seja em unanimidade, uma vez de que o trabalho feito foi muito coerente entre os membros, eu, o vereador Diego e também o vereador Ricardo Menezes, agora com a composição final com o vereador Pedrinho. Nós conseguimos deliberar diversas matérias, estudos de todas as informações encaminhadas pelo Poder Executivo para a Câmara de Vereadores e também pelos órgãos de cooperação técnica. É importante ressaltar que esse relatório, ele tem como premissa principal observar os erros administrativos que ocorreram no município de Joaçaba, no Poder Executivo, na Prefeitura, que facilitaram com que o investigado desviasse todos os recursos públicos.
10: A partir dessa aprovação em plenário, aí sim será encaminhado ao Ministério Público.
9: Exatamente, então o trâmite legislativo agora passa pela aprovação, leitura e aprovação no plenário da Câmara, depois será encaminhado para o Ministério Público, Tribunal de Contas do Estado, Polícia Civil de Santa Catarina e também ao próprio prefeito municipal de Joaçaba e ao controle interno do município, para que eles deem sequência, se assim entenderem, nas sugestões que nós fizemos de adequações dos ritos administrativos da Prefeitura de Joaçaba.
10: Alguns dos membros reclamaram que vieram como testemunha e acabaram sendo como indiciados. Como é que você vê isso, vereador?
9: Isso é um processo natural, essa é uma comissão parlamentar de inquérito. O inquérito é um desenvolvimento dos atos. Muitas das vezes as pessoas vão até a delegacia de polícia prestar depoimentos como testemunhas e saem de lá como indiciados e futuros réus. Nesse caso, nós apontamos a questão dos crimes dolosos por parte, então, do investigado e culposos por parte dos demais membros do Poder Executivo que exerciam cargos de chefia. Todas as capitulações das atribuições que foram sugeridas no indiciamento foram através do plano de trabalho do cargo da Lei 500 de 2024, que estabelece o serviço dos servidores públicos, secretários, cargos comissionados e efetivos, e também da Lei de Responsabilidades do Prefeito, que é um decreto-lei de 1967.
7: Acontece no próximo sábado, dia D, do programa de multivacinação no município de Orval do Oeste. A enfermeira e responsável pela vigilância epidemiológica, Karen de Matos Ribeiro, menciona quem pode participar.
11: Multivacinação 2026 é uma estratégia do Ministério da Saúde para atualizar a caderneta de vacinação das crianças e adolescentes menores de 15 anos. E o objetivo é identificar quem está com alguma vacina atrasada ou com esquema incompleto e colocar a vacinação em dia. Então, aqui no município de Orval do Oeste, o dia D, mobilização nacional, municipal, será no dia 29 de agosto, durante a manhã e a tarde, o dia todo.
12: Todos os SFs estarão abertos?
11: Isso, todas as unidades estarão abertas com todas as vacinas disponíveis. Uhum. Isso depende muito da demanda e da oportunidade, né? Nós sabemos que existem algumas vacinas que têm uma disponibilidade um pouquinho menor, como a da Covid, como a da Pneumo 20 ou vírus sensicial respiratório, no caso, para as gestantes. Então, depende muito da oportunidade, mas conforme a disponibilidade desses imunobiológicos, as unidades estarão abertas para receber, então, quem deseja colocar a caderneta de vacinação em dia.
12: Portanto, também para os pais participarem, levarem seus filhos com a caderneta, né, para que haja, então, a conferência.
11: Isso, a intensificação é para crianças e adolescentes menores de 15 anos. Então, nós precisamos muito do apoio dos pais e responsáveis para que se realmente se cumpra, né, essa multivacinação e tenhamos sucesso. E também o convite, ele se estende aos adultos que também têm alguma vacina em atraso, principalmente o tétano, ou hepatite B ou febre amarela, para que também compareçam aí durante os próximos dias, especialmente no dia D, para verificar a situação vacinal.
12: E alguma dessas vacinas, elas têm prazo de validade, né, com relação a quantidade de tempo que a pessoa tomou.
11: Isso, por exemplo, o tétano, o reforço é a cada 10 anos e em caso de algum acidente mais grave, esse reforço cai para 5 anos. Então, é importante prestar atenção, solicitar informações corretas sobre esse reforço para colocar em dia.
7: Karen explica que, de uma forma geral, não há problema em tomar mais que uma vacina no mesmo dia.
11: De forma geral, não, Matheus. De forma geral, nós não temos alguma contraindicação com vacinas que são administradas no mesmo momento, né? Principalmente em relação aí ao recém-nascido ou às crianças aí até um ano, que geralmente em cada visita à sala de vacina, elas tomam mais de um imunizante, né? Nós temos alguns cuidados com vacinas que são de vírus vivo, né? Quando combinadas, se pede aí um período um pouquinho maior, né? Para que se combine com outros imunizantes, né? Mas, no geral, não há contraindicação. Na sala de vacina, o vacinador pode analisar melhor essa situação, né? E aí informar, então, para a pessoa que deseja vacinar se poderá ser feito no mesmo momento ou não.
12: Karen, então, até quando vai essa mobilização por parte do Ministério da Saúde?
11: Essa mobilização, Matheus, ela iniciou dia 3 de agosto e seria até o dia 1º de setembro. Então, até essa data, além das salas de vacina aberta em horário diferenciado, como no dia D, também existem algumas estratégias nas escolas, a fim, então, de colocar, deixar a caderneta dessas crianças e adolescentes de forma atualizada, pensando também nas declarações escolares, que nós sabemos que o período está se aproximando. Então, já oportuniza colocar a caderneta em dia e também futuramente já essa criança ter a declaração de vacinação para fins escolares.
12: Até porque é uma exigência através de lei, né, essa declaração de vacina.
11: Isso mesmo, e anualmente a Secretaria de Educação solicita, né, que os pais e responsáveis apresentem essa declaração de calendário completo, de caderneta completa. Então é uma ótima oportunidade agora nessas próximas semanas deixar essa criança em dia com a vacinação.
7: Acontece nesta sexta-feira, no auditório da Secretaria Municipal de Saúde de Herval do Oeste, uma mesa redonda refletindo a violência contra a mulher. O secretário João Marques explica que o encontro faz parte das ações em referência ao Agosto Lilás, mês dedicado ao combate à violência contra a mulher.
13: Isso, sexta-feira nós queremos convidar a nossa população aqui do município de Herval do Oeste, todas as entidades sociais, entidades que se preocupam com esse assunto, do Agosto Lilás. Né? O que é o Agosto Lilás? É um mês de

0: gente não esconder esse problema que muitas vezes acontece no nosso vizinho, da casa do nosso lado, e a gente finge que não vê. Então é um problema sério que atinge o município de Erval, atinge o nosso estado, o país. Os números, né, se você acompanhar, são alarmantes, são bem sérios. Então é um momento de a gente se reunir entre várias entidades para a gente conscientizar a população a denunciar. O agressor tem que ir preso, né? Ele tem que ir para a cadeia. Então é isso que nós queremos fazer com que a população entenda, né? Não se omitir quando você observar um caso de agressão.
1: João, serão várias entidades, palestras, né? Polícia Militar, psicólogos, para ter uma conversa mais especializada junto às mulheres.
0: Sim, vai ter psicólogos, né, especialistas nessa área, vai ter a Polícia Militar também orientando como proceder num caso se você for a vítima, como você proceder no caso se você for a pessoa que viu essa situação, quem recorrer, o que que a saúde vai fazer após esse atendimento que a Polícia Militar faz. Então é uma ação em conjunta. Não é a Polícia Militar não trabalha sozinha, a Secretaria Municipal de Saúde e Social não trabalham sozinhos, nós precisamos, cada entidade precisa uma da outra. Então a gente quer alinhar isso, né, com a população, para eles entenderem como é que funciona, esse momento tão frágil na vida daquela pessoa que está passando essa violência.
2: A Justiça Eleitoral já enviou aos cartórios de Joaçaba as urnas que serão utilizadas no primeiro e segundo turnos das eleições de outubro. A responsável pela 85ª Zona Eleitoral, Simone Almeida, explica.
3: Todas as urnas do estado de Santa Catarina, né? Os nossos cartórios eleitorais, diferente de alguns outros estados, nenhum cartório eleitoral aqui em Santa Catarina guarda as urnas, né, no próprio imóvel, né? Nós não temos espaço físico para isso. Então, as urnas vêm, geralmente com 3 meses de antecedência da eleição. Então, essa distribuição para todas as zonas eleitorais do estado já foi feita. Então, todos os cartórios agora daqui de Santa Catarina estão fazendo esses procedimentos com testes de urna simulado, né? Daqui a pouco, treinamento dos mesários, que a gente também utiliza as urnas, né, num modo de simulado de votação para ensinar o mesário, relembrar os procedimentos. E aí depois, né, no meados de O dia 15 de setembro em diante, serão feitas as preparações oficiais, onde a gente faz a configuração das urnas para deixá-las prontas para serem utilizadas oficialmente na eleição.
1: São colocadas as mídias oficiais, inclusive com uma audiência pública, né? Com várias pessoas representando a sociedade civil e órgãos, né?
3: Sim, essa data, assim que nós definirmos, já estamos em vias de definir a data. É publicado um edital, essa data de cada cartório eleitoral que fizer a sua audiência pública de configuração, preparação das urnas. O eleitor que tiver interesse em saber no seu município, que quiser acompanhar, vai ter no site do TRE a data ali, ele pode ver para o município dele, onde que vai ser e a data. Isso é um dado público porque é feito em audiência pública. Nós inserimos os dados dos candidatos que tiveram o seu pedido de registro aprovado, né? E os dados também dos eleitores de cada sessão eleitoral para funcionar, oficialmente no dia da eleição.
2: A seguir, você confere as informações do setor policial. E ainda, a Prefeitura de Erval do Oeste vem investindo na cultura e no esporte do município. Setembro terá mais uma edição do Escola Canta e do Canta Erval.
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6: Boa tarde, Matheus Mitterer.
7: Boa tarde, Marcos Vonei. Boa tarde, ouvintes. Vamos então com as informações do setor de segurança pública. E uma mulher ficou ferida após um Renault Sandero sair da pista e capotar no início da tarde desta quarta-feira na BR-470 em Campos Novos. O acidente foi por volta das 12 horas e 50 minutos nas proximidades do trevo do Ibicuí. Quando socorristas chegaram no local, constataram que o veículo era ocupado por duas mulheres que já estavam fora do automóvel. A passageira de 40 anos recebeu atendimento da equipe do SAMU e foi encaminhada ao Hospital Dr. José Atanásio. Já a condutora de 34 anos foi avaliada pelos bombeiros e recusou a condução hospitalar. Como o automóvel parou fora da pista de rolamento, o tráfego não sofreu interrupções. A proprietária assumiu os procedimentos com o veículo e acionou o seguro. E o condutor de uma caminhonete Ford Ranger ficou preso às ferragens e sofreu ferimentos graves após uma violenta colisão com um caminhão na manhã desta quarta-feira na SC-120 em Curitibanos. O acidente foi por volta das 11 horas, próximo ao acesso do bairro Getúlio Vargas. De acordo com informações do Corpo de Bombeiros, a vítima, de 24 anos, foi encontrada inconsciente apresentando suspeita de traumatismo crânioencefálico e também fratura no tórax. Após o desencarceramento, o homem foi encaminhado ao Hospital Hélio Anjos Ortiz. O motorista do caminhão, um homem de 48 anos, sofreu ferimentos nas pernas e foi levado ao hospital por uma equipe do SAMU. Com o impacto da batida, o veículo de carga acabou saindo da pista e ficou lateralizado no barranco. Após o resgate das vítimas, os bombeiros efetuaram a limpeza da pista e espalharam serragem para conter o vazamento do óleo da caminhonete. De acordo com o levantamento da Polícia Militar Rodoviária, a colisão foi provocada pelo motorista da caminhonete que realizava uma manobra de ultrapassagem em um local proibido. E o Grupo de Atuação Especial de Combate às Organizações Criminosas, o GAECO, do Ministério Público de Santa Catarina, deflagrou na manhã de hoje em Concórdia a Operação Hunted, que investiga a suposta prática de crimes relacionados ao abuso e à exploração sexual de crianças e adolescentes. A ação foi realizada em apoio à 5ª Promotoria de Justiça da Comarca de Concórdia. Durante a operação, foi cumprido um mandado de prisão preventiva e um mandado de busca e apreensão contra um homem no município. Segundo o Ministério Público, a investigação apura o suposto armazenamento, compartilhamento e transmissão de material relacionado ao abuso sexual infanto-juvenil, além de possíveis condutas de aliciamento de crianças e adolescentes por meios eletrônicos. O mandado de busca teve como objetivo reunir elementos para o avanço das investigações. Dispositivos eletrônicos e outros materiais de interesse foram apreendidos e serão submetidos à análise pericial. O procedimento tramita sob sigilo judicial. Por isso, o Ministério Público informou que novas informações poderão ser divulgadas somente após eventual publicidade dos autos. O nome Hunted, que significa caçado em inglês, faz referência à dinâmica investigada. Conforme elementos reunidos até o momento, o homem teria buscado potenciais vítimas menores de idade para fins de abuso e exploração sexual. Com o avanço da investigação, a dinâmica teria sido invertida. O investigado, que supostamente procurava vítimas vulneráveis, foi identificado e alcançado pelos órgãos de persecução penal. A denominação também reforça a atuação das instituições no combate aos crimes de abuso e exploração sexual contra crianças e adolescentes, inclusive no âmbito digital. E um homem de 44 anos morreu após sofrer um acidente com um trator na noite de ontem na localidade da linha Marari, no interior de Tangará. O operador foi encontrado já sem vida embaixo do maquinário agrícola por familiares. De acordo com o Corpo de Bombeiros, o trator tombou sobre a vítima e ele ficou prensado pelo tronco e pelos braços. Relatos de parentes indicam que o homem não era visto desde as 18 horas, horário em que o acidente provavelmente aconteceu. Os familiares localizaram por volta das 23 horas e assim acionaram imediatamente o socorro. Para a remoção do corpo, a operação contou com o apoio de uma escavadeira de grande porte da Secretaria de Obras do município, necessária para estabilizar o veículo pesado. A Polícia Civil, a Polícia Científica também foram acionadas para os procedimentos periciais e investigação do local. Então, para essas informações, setor policial de hoje, qualquer outro destaque logo mais durante a nossa programação. Informações para o setor policial da sala de redação, repórter Matheus Mitterer.
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8: A Prefeitura de Ervaldo Oeste vem investindo muito nos setores da cultura e do esporte. O prefeito Ronaldo da Rosa destaca que nos últimos dias o município esteve participando de diversos eventos e com conquistas expressivas.
9: Esse é um tema muito importante, Matheus, ouvintes da Rádio Líder. A administração tem focado muito no esporte. Secretaria de Educação, através do secretário Léo, a equipe, tem feito um trabalho fantástico. Tanto é que a prova de que esse trabalho está no caminho certo são as conquistas que estamos tendo, né, no Parajask, por exemplo. É, competição de nível estadual, nós ficando campeão com atletas aqui do Ervaldo Oeste. Há muitos anos que não tínhamos essa participação. É, na cultura também, é só observarmos aí os resultados obtidos no festival de dança que ocorreu recentemente em Joaçaba. Resultados fantásticos, diga-se de passagem, né? Isso é mérito dos profissionais, dos alunos, dos participantes, dos artistas, digo assim. É, competições também de ciclismo aqui no nosso município, etapa estadual. Recentemente também teve a meia maratona, que foi uma corrida de chão batido aqui no nosso município. Então, assim, é uma revolução, na verdade. Eu tenho dito, sem medo de ser feliz, que nós temos nos tornado a capital regional do esporte. Competições, futsal, temos inúmeras modalidades acontecendo no nosso município, e um resultado fantástico. Eu quero parabenizar aqui todos os vencedores. Quem são vencedores na minha avaliação? São os competidores, são os profissionais que estão envolvidos em tudo isso que acontece, são os participantes de todos esses eventos, independentemente do pódio ou não. Nós precisamos valorizar cada dia mais tudo que gere socialização, que gere saúde, que gere entretenimento, que gere descontração, que gere qualidade de vida para a nossa população. E a nossa administração tem sido muito ferrenha nessas atividades aí para que elas aconteçam. E como falei, prova disso, hoje acabei de receber aqui na prefeitura esses atletas, parte deles representando todos os que participam de eventos, para parabenizá-los e agradecê-los. Repito aqui que nós precisamos reconhecer o grande trabalho das nossas equipes, dos nossos profissionais, e também tudo isso é feito porque temos pessoas que têm esse dom, essa habilidade, essa vontade de trabalhar para o nosso município, que são esses atletas.
8: Ronaldo também fala dos festivais Escola Canta e Canta Erval.
9: teremos agora, no final de setembro, o dia 24 e 25, um grande evento, né, que é o Escola Canta e o Canterval, um evento que já é tradicional, que iniciou algum tempo atrás e com certeza esse ano será mais um sucesso. A Secretaria de Educação também está trabalhando nisso. Quero convidar toda a população da nossa cidade para participar, prestigiar esse evento, porque é um evento com nível de artistas elevadíssimo também, artistas aqui da nossa região e da nossa cidade, no caso do Escola Canta, né? Então a gente quer que as pessoas participem desse evento fantástico que vai ter aqui na cidade e com certeza será uma grande oportunidade de conhecermos ainda mais os talentos que temos aqui na nossa cidade.
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6: Chegamos ao final de mais uma edição do Jornal do Meio-Dia. Apresentação: Marcos Valnei. Redação e edição: Matheus Mitterer. Reportagens: Elis Costa, Odinei Gonçalves e Matheus Mitterer. Central Técnica: Fabiano Machado. Produção Central Líder de Jornalismo. Direção Geral: Mauro Roberto Valmórbida. A você uma boa tarde, até amanhã.
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1: Olá, boa tarde. Quinta-feira, 27 de agosto de 2026, está no ar o Esporte Líder. A apresentação de Matheus Mitterer, central técnica do Fabiano Machado, redação e edição de Ney Gonçalves, e a direção geral é do Mauro Roberto Von Mórbida. Corinthians atrasa pagamentos ao time de futebol feminino. Palmeiras atropela o Santos e encaminha classificação na Copa do Brasil. Copa Sul-Americana, Vasco conhece rival nas quartas de final após River Plate cair nos pênaltis. Joaçaba Futsal já tem 40% dos ingressos vendidos para o desafio internacional. Essas e outras informações agora no seu Esporte Líder.
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1: Começamos o Esporte Líder de hoje falando sobre o Corinthians, que atrasou pagamentos ao time de futebol feminino. Os detalhes com o Christian Costa.
2: O Corinthians está com 2 meses de direitos de imagem e 3 premiações de campeonatos em atraso com o time feminino. A diretoria não pagou os direitos de imagem vencidos em 15 de julho e 15 de agosto. Também não quitou os prêmios combinados pelo título da Libertadores de 2025 e pelos vices da Copa dos Campeões e da Supercopa Feminina neste ano.

0: enfrentam o Cruzeiro. Agência Rádio Web, produção e reportagem, Christian Costa.
1: Obrigado, Christian. E o Palmeiras atropelou o Santos e encaminhou classificação na Copa do Brasil. Já o Vasco venceu Vitória por 1 a 0. Os detalhes com a Daniela Esperon.
2: Palmeiras e Vasco abriram as quartas de final da Copa do Brasil com vitórias e começam bem o mata-mata. O Verdão fez 3 a 0 no Santos, dentro do Nubank Park, e tem uma importante vantagem para o jogo de volta na semana que vem, dentro da Vila Belmiro. O Palmeiras pode perder por até 2 gols de diferença, que mesmo assim avança. Flaco Lopes, atacante, autor de 2 gols do Palmeiras, falou da importância do resultado.
3: Feliz pelo jogo de hoje.

0: pelo placar de 1 a 0, gol de Andrés Gomes. Com o resultado, o time cruzmaltino pode empatar no Barradão em Salvador na semana que vem para se classificar. Nesta quinta-feira será realizado o último duelo de ida das quartas de final. O Internacional recebe o Grêmio dentro do Beira-Rio às 8 horas da noite. Agência Rádio Web com informações da Copa do Brasil, Daniela Esperon.
1: Copa Sul-Americana. Vasco conhece rival nas quartas após River Plate cair nos pênaltis.
0: Com direito aos goleiros terem que bater pênaltis para decidir o classificado para as quartas de final da Copa Sul-Americana, o Santa Fé da Colômbia superou o River Plate em pleno Monumental de Núñez, em Buenos Aires, e será o adversário do Vasco na sequência da competição. No tempo normal, o jogo terminou empatado por 1 a 1. E como na ida em Bogotá, os times ficaram no 0 a 0, a vaga foi decidida nas penalidades. Com 8 a 7, o Santa Fé avançou e segue vivo na competição. Além do duelo dos colombianos com o Vasco, os outros confrontos das quartas de final da Copa Sul-Americana trazem São Paulo e Boca Juniors, Atlético Mineiro e Santos, e o único duelo que não tem brasileiros será entre Montevideo City Torque, do Uruguai, e Cienciano, do Peru. Agência Rádio Web com informações da Copa Sul-Americana, Daniela Esperon.
1: Obrigado, Daniele.
2: Agora, as últimas do esporte.
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1: E o Joaçaba Futsal iniciou nesta quarta-feira a venda de ingressos para o Desafio Internacional Joaçaba 109 anos. Será realizado nos dias 19 e 20 de setembro no Centro de Eventos da UNOESC em Joaçaba. A competição vai reunir grandes equipes do futsal nacional e internacional em 4 partidas em uma programação especial que integra as comemorações dos 109 anos do município. Já neste primeiro dia de vendas, o clube já registrou uma venda de 40% dos ingressos, assim como informa o presidente, Maicon Bortoluz.
4: Boa tarde, ouvintes do esporte. Começamos ontem a venda do primeiro lote de ingressos para o grande evento Desafio Internacional de Futsal, que será realizado nos dias 19 e 20 de setembro. Como o primeiro dia já superou as expectativas, já vendemos aí quase 40% dos ingressos num primeiro dia. E isso é muito bacana, porque a gente vê que o apelo realmente ele está sendo consolidado. E a gente já coloca aí para os torcedores, para o público em geral, que aproveitem esse primeiro lote, que é um lote promocional social. Aqueles que trouxerem um quilo de alimento vão ter 50% de desconto no valor. Isso para um dia de ingresso ou para os dois dias de ingresso. Então, a gente reitera aí que se antecipe, que vão buscar a adquirir esses ingressos, porque a gente tem plena convicção que teremos casa cheia, casa lotada. E acredito que antes mesmo de chegar na última semana, a gente deverá vender todos os ingressos. Então, pedimos ao torcedor que se adiante, se antecipe, vá buscar esse ingresso. E aí na semana que vem, terminando esse primeiro lote, a gente inicia o segundo lote promocional antecipado, aí com um valor um pouquinho maior do que esse primeiro lote. Mas enaltecemos também que a importância de não só adquirir esse primeiro lote, é também colaborar, contribuir, fazendo aí a doação de um quilo de alimento, que a gente vai estar fazendo aí a doação para alguma entidade ou algumas entidades aí de Joaçaba. Então, reforçamos aí, iniciamos as vendas ontem, Mega Capas, Voga Magazine, e pedimos ao torcedor que realmente vá buscar e adquira esse ingresso o mais rápido possível.
1: Obrigado, Maicon. Lembrando que o Desafio Internacional de Futsal terá ampla cobertura da Líder em FM em 107,5 e também pelo canal no YouTube da Jovem Pan Joaçaba, com imagem e som. Então, para essas informações, o Esporte Líder de hoje, fiquem agora com o programa Show da Tarde, com ele, Carlos Ferrari. O esporte volta amanhã. A todos, uma ótima tarde.
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3: 12 horas e 54 minutos.
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3: Olá pessoal, boa tarde para você que está se ligando na programação da Líder FM 107.5. Nosso encontro começa um pouquinho mais cedo hoje, né? Vai sobrar um pouquinho de tempo aí para a gente tocar uma música a mais aqui no nosso Líder Retrô, que está entrando no ar a partir desse exato momento, e a gente quer convidar você especialmente para dividir com a gente esses momentos tão especiais que temos aqui, que é a nossa programação. Show da Tarde começa com o Líder Retrô, vai até as 2 e das 2 até as 4 a gente reserva um espaço aqui para a playlist do ouvinte, onde você manda na programação, inserindo, né? Programando aqui a sua canção predileta preferida pelo 984377826. Hoje, 27 de agosto de 2026, quinta-feira, é o dia de número 239 do ano, inverno brasileiro, fase da lua quarto crescente. Hoje lembramos o dia do psicólogo, é dia da limpeza urbana e dia do corretor de imóveis no Brasil. 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Abração para você que está no trabalho, você que está em casa, você que está curtindo a gente pelo rádio, pelos dispositivos eletrônicos. Sejam todos muito bem-vindos ao Show da Tarde. A partir de agora você vai mandar o seu recado para 984377826 e concorrer no finalzinho do nosso programa. Pizza, refrigerante do Passarela, combo de salgados, combo de mini churros e mais um mini guaraná da Tia Jô Salgados. Manda aí a tua participação. 27 graus de temperatura, clima ótimo para você que está de bem com a vida, meu irmão e minha irmã.
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3: Cumprimentando o nosso querido colega de trabalho, nosso amigo Fabiano Machado, a gente cumprimenta todos da família Líder de Comunicação e você que está aí curtindo do outro lado do rádio a programação do Carlos Ferrari, que começa agora. Manda o seu recado para 984377826, que vai estar valendo a premiação no final do nosso encontro. Vamos de reflexão? Vê se cola aí para você, ó. A vida testa sua força não para te punir, mas para revelar o seu potencial. Você é mais forte do que imagina, mesmo nos dias em que tudo desaba.
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3: Ó, a gente vai retroagir ao ano de 1975, década de 70. Grupo ABBA, SOS, é a primeirinha do Líder Retrô. Boa tarde para você.

Lindas canções do passado de presente para você na programação da Líder. Essa aí foi o som do ABBA, 1975. E tem mais, quem lembra aí do grupo Raça Pura? Viajando ao ano de 1998 para recordar, Juliana, uma em ponto.

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5: Vamos em frente, 1:07, 1:07, convidar você para o Clube Ervarense nesse final de semana que vai estar de arrasar mais uma vez. 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Nesta sexta-feira, conhecido mais como amanhã, nós também teremos o sorteio dos ingressos do Ervarense para domingo aqui na programação, para quem está se identificando aqui com o programa e dizendo, né, que quer participar deste fim de semana, desse domingo lá no Ervarense. 984377826. Estamos com 27 graus de temperatura, não tem previsão de chuva, pelo menos por enquanto, segundo aqui as previsões do Clima Tempo. Para amanhã, sexta-feira, o clima permanece o mesmo, não temos previsão de chuva, 18 de mínima e 31 de máxima. Já para sábado, temos previsão de 8 milímetros de chuva. Para domingo, 24 milímetros. E para segunda-feira, 74 milímetros. Então, deveremos ter um fim de semana e o início da próxima com chuva, com precipitações para a região do meio-oeste catarinense. Olha, essa cantora aqui, ela faleceu essa semana. Vou falar de Dolly Parton. Cantora de música country que nasceu nas montanhas de Great Smoke, do Tennessee, Estados Unidos. Ela será muito lembrada por suas canções que contavam belas histórias com uma sinceridade marcante. A estrela da música morreu nesta terça-feira, dia 25, aos 80 anos. Ao longo de uma carreira de 7 décadas, Parton conquistou 10 prêmios Grammy, vendeu mais de 100 milhões de discos em todo o mundo e escreveu mais de 3 mil músicas. Com vocês, Dolly Parton com Kenny Rogers, 1983, essa canção. Island and Stream, para você na sequência do Líder Retro.

Saudosa Dolly Parton e saudoso Kenny Rogers, né? Ambos já estão no andar de cima. 1983, Island and Streams, Dolly Parton com Kenny Rogers, e tem também a música nacional em evidência aqui na programação do nosso líder retrô, que vai com você até as 14 horas. Essa aqui, ó, é do ano de 2003. É o romantismo de Alexandre Pires. Vem me amar. 1h14.

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5: É, esse horário aqui, né? É um horário bom para você curtir as músicas do passado e também curtir aqui com a gente as dicas de economia do Passarela. 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

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Vamos em frente? Ó, você que está interagindo conosco, está concorrendo no finalzinho do nosso encontro a pizza e refri do Passarela e combo de salgados, um combo de mini churros e mais um mini guaraná, gentileza da Tia Jô Salgados, lá do João Paulo e da Josi, a galera que tá trabalhando, curtindo a gente, sempre com o radinho ligado, né? O pessoal tá lá fritando salgado, fazendo massa, né? Preenchendo massa, mas sempre com o radinho ligado na gente. Valeu, galera, valeu. Vamos em frente, tocando música romântica italiana. Você lembra dessa aqui? 1981, Ricchi e Poveri. Sarà perché ti amo. É a sequência do nosso líder retrô.

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2: Galerinha que tá esperta aí curtindo o Carlos Ferrari pela Líder FM, receba o nosso abraço fraternal, viu? Abraço apertado com votos aí de uma tarde de quinta-feira supimpa, bem bacana, com muita saúde, com muita paz, com muita luz. Para cada família, para cada amigo que acompanha a gente. Amigos que trabalham também no comércio, você que é das repartições públicas, gratidão por estar sempre com a Líder, conectado com a gente. 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Vou falar do próximo cantor que vai estar executando a sequência musical aqui do Líder Retrô, trazer para você de que esse hit que ele vai cantar, essa música, alcançou o topo das paradas de rádio na América Latina e figurou nas paradas da revista Billboard. A faixa impulsionou a carreira desse cantor no Brasil, onde ele também fez sucesso com outras músicas e participações em programas de TV como o Planeta Xuxa. Na época do lançamento, o cantor francês foi eleito por revistas como a People como um dos homens mais bonitos do mundo. E tem uma curiosidade na carreira dele. Após vender milhões de discos e sofrer um grave acidente de carro no Chile no ano de 2001, Chris Duran passou por uma conversão religiosa, abandonou a carreira pop secular e se tornou pastor evangélico. É esse cara que vai cantar agora, ó. Chris Duran, 1997, Te Perdi, 1:33.

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7: Agora faltando 20 minutos para as 14h. Você sabe que até as 14h nós temos encontro marcado aqui com o melhor da música do passado. É muita saudade e é muita nostalgia reservada para você em uma hora de programa. Depois das 14h, você sabe, é você quem manda na programação, você que faz a nossa programação vespertina acontecer até as 16h, né? Basta você entrar em contato com a gente e interagir no 984-377826. 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Estamos tocando as músicas que mexem com você, com a sua sensibilidade. Eu sempre digo, ó, aqui você ligando o seu rádio, estando conosco nas tardes da Rádio Líder, certamente um dia desses você vai se deparar com aquela música que marcou a sua história, a sua trajetória, marcou a sua vida amorosa, de repente um local onde você trabalhava, né? Sempre tem isso, a música faz a gente viajar no tempo mesmo. Eu sou prova cabal disso, tem música aqui que eu ouço, poxa vida, quando lançou essa música, eu trabalhava em tal lugar, eu morava em tal lugar, né? E é muito assim, né? A música faz a gente realmente ter boas recordações, boas lembranças. Vamos curtir? Essa aqui tocava muito nas pistas de danceterias, discotecas. Ano de 1993, Pet Shop Boys, Go West. Faltando 18 para as 14h.

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5: É, já estamos nos encaminhando aqui para os finalmente, né, do nosso Líder Retrô, uma hora de músicas do passado todas as tardes aqui na Líder, você confere pelo 107.5. Gratidão pela audiência, pela companhia, por esta amizade que pulsa, né, pulsa todas as tardes, que engrandece aqui o nosso trabalho, que dá um brilho muito especial para aquilo que a gente tem como propósito aqui todos os dias na comunicação da Rádio Líder. Obrigado, viu, gente? 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Olha, daqui a pouquinho eu vou trazer a última de hoje, mas antes, Fabiano, eu queria falar sobre o horário eleitoral gratuito que o povo ama, o povo adora o horário eleitoral gratuito. Então, quero falar, quero trazer detalhes aqui do horário, né? Porque amanhã, gente, amanhã, nesta sexta-feira, dia 28, começa o horário eleitoral gratuito no rádio e na TV para o primeiro turno das eleições 2026. A partir desta data, diariamente, das 7 às 7h25 e das 12 às 12h25, as emissoras de rádio transmitem os blocos de propaganda eleitoral gratuita. Já as emissoras de televisão exibem a propaganda das 13 às 13h25. Das 20h30 às 20h55, totalizando 50 minutos diários para cada veículo, divididos em blocos de 25 minutos. Nas terças, quintas e sábados, serão exibidos os programas de candidaturas aos cargos de presidente e deputado federal, contabilizando 12 minutos e 30 segundos para o cargo de presidente e 12 minutos e 30 segundos para o cargo de deputado federal. Às segundas, quartas e sextas-feiras, será a vez das candidaturas aos cargos de senador,

esse ano vai ter duas vagas, né? Vamos eleger dois por estado. 9 minutos para o cargo de deputado estadual ou distrital e 9 minutos para o cargo de governador. Em audiência pública realizada pela Corregedoria Regional Eleitoral em 20 de agosto, foi distribuído o tempo da propaganda em bloco para os cargos de deputado federal, deputado estadual, senador e governador de Santa Catarina. Também foi definida a ordem de veiculação da propaganda no primeiro dia de transmissão. Para o primeiro dia no horário eleitoral gratuito, em 28 de agosto, a ordem de veiculação para o cargo de governador é a seguinte. Primeiro, Federação Renovação Solidária. Segundo, coligação Fé no Trabalho e Pé na Tábua. Terceiro, coligação Coragem para Mudar. E em quarto, coligação Santa Catarina, acima de tudo. As demais ordens de veiculação, conforme os cargos e os respectivos tempos de cada agremiação, estão presentes no plano de mídia disponível no portal Eleições 2026, no site do TRE de Santa Catarina. Então, preparem os ouvidos, os tímpanos, que amanhã, né, nós teremos o privilégio, o prazer de ouvir muitas mensagens, promessas, não é mesmo? Promessas de campanha. E a gente tirar aí a nossa conclusão do que será melhor para Santa Catarina e para o Brasil nos cargos que estarão sendo colocados aí à disposição para os seus respectivos proponentes. Então, que tenhamos muita sabedoria, que possamos saber escutar, né? Você que já está com o voto definido, beleza, você que está indeciso, de repente, é importante você ouvir então essas propagandas eleitorais, tanto no rádio quanto na TV, para tentar discernir, né? Ver qual que é a melhor proposta para você, para tua família, para aquilo que tu pensa que seja melhor para você e para as pessoas que você ama. Tá bom? 5 minutos faltando para as duas. Estamos tocando a ultiminha com Barbra Streisand, do ano de 1980, Woman in Love. Para a gente encerrar de vez com chave de ouro o nosso líder retrô.

0: Sonzeira de Barbra Streisand, 1980, para encerrar com chave de ouro o nosso líder retrô desta tarde de quinta-feira, 27 de agosto. Woman in Love. E assim a gente vai encerrando, convidando você para dar sequência junto comigo e com o Fabiano Machado já aqui na nossa. A nossa playlist do ouvinte, onde o ouvinte é que escolhe as músicas que nós vamos rodar, né? Nós vamos inserir na nossa programação a partir de então. Tô aguardando você pelo 984377826. Você sabe que isso aqui é que nem coração de mãe, sempre cabe mais um, né? Já temos várias participações, mas tô aguardando a sua também para concorrer hoje a um combo de salgados, combo de mini churros, mini guaraná, pizza e refrigerante do Passarela Supermercados. Tudo isso aqui presentão do Show da Tarde para você, o melhor ouvinte do rádio. Voltamos já, hein? Fica com a gente aqui na sua mais ouvida, Rádio Líder 107.5.
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4: Olá, tudo bem por aí? Vamos de previsão do tempo com a meteorologista da Acaerte, Daniele Lima.
5: A quinta-feira segue com predomínio do sol, porém não se descarta alguma chuva rápida e isolada entre o meio-oeste, planaltos e litoral sul. O vento sopra de nordeste com rajadas, de Florianópolis ao litoral sul. Na sexta-feira, o sol segue predominando e, a partir da tarde, há chance de chuva no planalto sul, litoral sul e nas áreas de fronteira com o Rio Grande do Sul. Atenção ao vento noroeste, que ganha força no interior na sexta, com rajadas que podem ser mais intensas em pontos do Grande Oeste e Planalto Sul. As temperaturas sobem ainda mais, com máximas acima dos 30 graus, exceto entre a Grande Florianópolis, Litoral Norte e na Serra, onde as máximas ficam em torno de 25 graus. Tenha um ótimo dia!
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4: Isso aí, estamos de volta. Depois do Líder Retrô, seguimos com a programação que você nos ajuda a construir aqui pelo 984-377826. Beijo no coração de quem mora aqui em Erval, Luzerna, Joaçaba, os amigos da cidade, meus queridos amigos do interior também. Mandar um alô aqui para a família Corso, lá de Barreiros, né? O seu Olivo, dona Jandira, Roseli, que é a filha do casal. Estiveram essa semana mais uma vez aqui nos visitando, trazendo frutas pra gente. Obrigado, seu Olivo, que Deus abençoe muito vocês, viu? Que nunca lhes falte muita saúde, muita paz, prosperidade aí na comunidade de Barreiros, viu? Um beijo no coração da família Corso e a todos os amigos que acompanham a gente nas demais localidades do interior aqui da nossa região. 2:03, Clube Ervalense, Supermercado Passarela tá com a gente, Agropecuária e Pet Shop Marquezine, Via Car Corridas e Viagens, Auto 100 Multimarcas e Baldiceira Corretora de Seguros também conosco. Vamos trazendo aí as primeiras participações do nosso Zap Zap. Primeira participação é da Miriam, mandou por escrito aqui, pediu música do Sérgio e Serginho, Toneladas de Paixão, que vai ser a próxima canção que vamos tocar, oferecendo pro esposo Ademir e colocando ambos no sorteio dos ingressos do Ervalense. Quem mais que mandou o recado foi o Christian. Oi, Cris, fala aí.
5: Boa tarde, Carlos Ferrari. E tudo aí, bem? Aqui é o Christian Nossa Senhora de Lourdes, queria participar do sorteio aí, meu amigo. Tudo claro. De bom, um abraço.
4: Obrigado, querido, valeu, participa sempre aí. Quem mais que mandou o recado, ele me chamou de Valnei, depois corrigiu. É o Zé da Gaita? Ah, como é que é o nome dele aí, Fabiano? Ele vai falar, vamos ver.
6: Boa tarde, Marcos Anei. Aqui. Ah, Carlos Ferrari. Opa, desculpe, tá?
4: Tudo certo.
6: Eu quero concorrer também a isso aí também. Ah. Quero que você atenda nós, eu e a minha patroa aqui, Antoninha de Jesus, seu Isabel, que é a minha.
4: É, meu Zé Gaiteiro.
6: E põe nós aí no sorteio.
4: Tá bom, Zé.
6: Boa tarde pra você, tudo de bom, tá?
4: Tá bom, meu querido. Você também, é o José Gaiteiro, né? Tá na foto do perfil dele aqui, com uma toda skinny, aberta assim, que, te falar a verdade, coisa linda, hein? Será que toca, Fabiano? Deve tocar um fundo da grota, né? Ah, deve sair. A Elaine, bairro São Jorge, Elaine Santos também tá participando, concorrendo aos brindes. Amigão, Luciano Vargas, ele e o filhão, o Cauã. Bairro Santa Teresa. Nossa amiga Idalina, Rec Pimentel, também lá do São Jorge, ligada na programação. Pessoal de Serra Alta, mandar um abração pra Gisele. Gisele, oi Carlos, boa tarde. Toca alguma música aí do Roupa Nova, se possível, me coloca no sorteio. Desejo uma grande quinta-feira, uma ótima quinta-feira para todos do rádio. É Gisele de Serra Alta. Já estou na melhor audiência e é a líder. Valeu, Gi! Estamos tocando a música que a Miriam pediu, Toneladas de Paixão, com Sérgio e Serginho. 2:06.

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8: Vamos lá, hoje tem combo de salgados, também tem combo de mini churros e mais um mini guaraná para quem tá ligado aqui na programação da Líder. Pessoal da Tia Jô ligados conosco também, dando de presente hoje para os ouvintes, para os amigos que estão sintonizados e conectados com o Carlos Ferrari nessa tarde de quinta-feira. Ah, tá valendo também uma pizza e um refri do Passarela Supermercados. Quero ter você aqui com a gente, hein? Vamos lá. 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Vamos atendendo o pessoal, Clevenice Gonçalves. Oi, Cleve, obrigado por estar conosco também, viu, querida? Você e a Andressa Gonçalves, do bairro São Vicente. A Gilceia Oliveira também tá ligadinha conosco, obrigado. Ela, o filhão, vocês estão concorrendo ao brinde, tá bom, Gil? A Sandra mandou recado, vamos ouvir. Oi, Sandrinha.
9: Boa tarde, Carlos Ferrari.
8: Opa.
9: Aqui é a Sandra, da Rua Santa Catarina.
8: Beleza,
9: me coloca,
8: Sandra,
9: no sorteio. Claro. Coloca também o meu filho Marco Antônio, o Júlio César e a Vitória. E gostaria de pedir uma música. Pode ser do
8: Pede
9: Bruno
8: aí.
9: E Marrone, se não tivesse ido. Muito obrigado e que você tenha uma ótima quinta-feira.
8: Igualmente, Sandra. Ó, vou colocar o teu pedido dentro do Dose Dupla, porque o Kleber Todescato também pediu uma do Bruno e Marrone. A gente vai juntar os dois pedidos e vamos tocar no Dose Dupla. Combinado? Valeu, beijo no coração, Sandrinha. Quem mais que tá ligado comigo é a Fátima. Fala, Fátima, boa tarde, amiga.
10: Boa tarde, Carlos Ferrari.
8: Bem-vinda.
10: Aqui é a Fátima, do bairro Santa Teresa.
8: Bom tê-la aqui.
10: Me coloca nos sorteios aí, tá bom? Uma ótima quinta-feira.
8: Valeu. A Sofia de Serra Alta pediu uma música da Pitty e pediu para colocar no sorteio, desejando uma ótima quinta-feira para todos do rádio. É a Sofia Cordeiro, moradora de Serra Alta. E a música que nós vamos tocar agora foi solicitada pela amiga Maria de Oliveira, do bairro Santo Antônio, oferecendo para as amigas, desejando uma ótima quinta-feira para todos nós e colocando também o nome dela no sorteio da premiação. Valeu, Maria! Beijo no seu coração, querida. Tá tocando a canção que você pediu, 2:16, Gustavo Mioto, com ou sem mim? Você que escolhe aí, né? Você quer a sua tarde com ou sem a Rádio Líder? Fica a tua escolha. Espero que você escolha certo. Escolha ficar do lado da audiência 107.5.

0: Só do Gustavo Mioto, com ou sem minha indicação da Maria de Oliveira, do bairro Santo Antônio. Maria, você e os demais ouvintes que estão plugados, ligados, conectados com a gente, atenção aí, hein? Que vem o nosso melhor de três. Presta atenção, escolhe com critério, vota na música que mais chega próximo do teu gosto musical. Ajuda a gente aí para escolhermos a próxima música que vamos tocar. Tem um pedacinho de cada uma delas. 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
0: Ó, tem três músicas muito bonitas pra você escolher uma delas. Pena que não dá pra escolher as três, né? É justamente esse o jogo, né? Você tem que escolher uma delas. A primeira delas é Linda Demais com o grupo Roupa Nova. A número 2 é Troca de Calçada com a saudosa Marília Mendonça. E a opção de número 3 é Não Dá Pra Fazer Amor Sem Ter Você, com a participação do cantor Marcelo Aguiar. Escolhe aí. Vota certinho, né? Vota certinho, manda pra mim aqui no 984377826. Manda o teu voto aqui, que nós vamos fazer, vamos computar os votos, né? Vamos fazer o somatório e daqui a pouquinho eu retorno com a grande campeã. 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
3: Pois é, né? 3 músicas boas, a votação foi dividida, mas já eu vou trazer para você qual foi aquela que se destacou, né? Já, na opinião do ouvinte. 2h25, primeiro eu vou com as ofertas do Supervisa Supermercados para esta quinta. 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É o melhor de 3, é você opina e a gente toca.
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3: Foi apertado, viu? Apertadíssimo, mas deu a música de número 3, Marcelo Aguiar. 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
9: Estamos de volta no Show da Tarde, atendendo o melhor ouvinte do rádio, que é você. E hoje valendo, hein? Valendo combo de salgados, combo de mini churros, mais um mini guaraná bem gostoso, hein? Produtos deliciosos. para você ter uma tarde saborosíssima. 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Então manda ver aí, manda sua participação, interaja. 984-3778-26. Peça sua música, faça suas dedicatórias. Estamos aqui para te atender com todo carinho e respeito que você merece. 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Antoninha quer falar com a gente? Lá do bairro Monte Belo. Diga, Antoninha.
10: Boa tarde, Carlos Ferrari.
9: Fala,
10: aqui
9: amiguinha.
10: Antoninha do Bela Vista 2. Me coloque no sorteio dos ingressos de matinê, se
9: coloco,
10: tiver.
9: Sim.
10: E se não tiver, me coloque no sorteio que tiver aí, tá bom?
9: Tá bom.
10: E obrigado, eu te agradeço. E põe uma música pra mim e pro meu marido.
9: O Zé Gaetano.
10: Pode ser o Casinha na Serra, tá bom? E obrigado. Deus
9: valeu,
10: te abençoe.
9: Antônio.
10: Ou senão os quatro cantos da casa, tá bom? Obrigado.
9: Valeu,
10: Deus
9: Antônio.
10: Te abençoe. E pra você também.
9: Amém, valeu. Valdemar, boa tarde, Valdemar.
11: Boa tarde, Carlos Ferrari.
9: Olha, Valdemar tá apaixonado.
11: De fato, me coloca no sorteio, coloca minha filha Isabela no sorteio. E a música é com José de Camargo e Luciano. Ela mudou minha vida.
9: Ó, tô falando. É a Nice, né, Valdemar? É a Nice, né, Valdemar? Ela mudou a minha vida. Zezé de Camargo e Luciano. Minha amiga Inês Baron, ela sempre tece aqui elogios das músicas que a gente toca dentro do Líder Retrô. São boas mesmo, né, Inês? É, mata a saudade, né? Mexe com a gente. Programa maravilhoso, Ferrari. Valeu. Obrigado, Inês, aqui de Erval. Minha amiga Marlene também manda recado aqui para os ouvintes e pra gente. Diga, Marlene.
12: Boa tarde, Carlos Ferrari.
9: Opa.
12: Uma ótima tarde para nós. Aqui é a Marlene Ben. Me coloca no sorteio, se houver, fazendo favor. A música pode ser a próxima, tá bom? Um abraço e tudo de bom.
9: E é das boas, é das boas. Música boa. Minha amiga Nelly, boa tarde.
13: Boa tarde, meu amigo Carlos Ferrari. A Nelly da Estação, tô aqui com a mão na massa, que analisa o outro, fazendo bolo, fazendo
9: uia.
13: Pão. E ouvindo você.
9: Ô, oh, delícia.
13: Toca pra mim hoje, Vitor Léo. Não precisa.
9: Não
13: eu
9: precisa.
13: Acho que é o nome da música. Oferece pra todos que estão na escuta, pra todos os meus parentes que estão ouvindo, amigos. E fica com Deus, meu querido.
9: Valeu, valeu, Nelly. Beijo no coração. Não tem coisa mais gostosa do que cheiro de café pronto na hora, feito na hora. Cheiro de pãozinho assado na hora. Gente, tem. Seja sincero comigo aí. Aquele aroma assim que, olha, faz a gente lembrar de casa de vó, né? Casa de mãe. O nosso amigo, o Todescato, também tá ligado na programação, ô Todescato. Diga aí, amigo.
14: Boa tarde, meu amigo. É o Kleber Todescato. Toca se quiser a música, fim de semana, Bruno
9: fim de semana.
14: E Marconi. Parece pra mim toda a Marisa, meus filhos do William, Wesley Bruna, meu Varlindo, a Dona Talina, pra todos nós aqui na Triton.
9: Show de bola.
14: Coloca no sorteio. Coloca o nome dos meus filhos, o William, o Evelyn, o Bruno, da minha esposa Marisa, no sorteio também. Uma boa tarde a todos.
9: Fique valeu, Clebão. Ó, vou fazer com você o que fiz com a Sandra, tá? Sandra Maia pediu uma também do Bruno Marrone. Vai vocês dois pra dose dupla de hoje. Mandar um abraço pra Dirley Campagnolo, do bairro São Jorge, ouvindo a programação. Também tá no sorteio de lei. Nossa amiga Ivete Ramos, do bairro Santa Teresa, e o esposo José, ambos também no sorteio. E a nossa querida amiga, a Maria Sueli Pereira e o Valdomiro Lemos Pereira, da Vila Pedrini. Uma ótima quinta-feira para vocês também, meus queridos. E gratidão sempre, sempre, por estar sempre escutando a gente, estar na sintonia, né, reforçando essa amizade bacana. Depois do intervalo, eu volto com música boa na programação da Líder.
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0: 2h42, se liga aí que depois das 3 a gente volta a brincar, a ganhar dinheiro, hein? Vamos brincar de ganhar dinheiro. A partir das 3 horas de hoje tem o nosso palpite do ouvinte valendo 25 milhões. Depois das 3 horas eu chamo você para brincar comigo. 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Vamos voltar lá pro Zap Zap. A Eva vai falar com a gente. Seja bem-vinda, minha amiga Eva.
1: Boa tarde, Carlos Ferrari. Oi. Eva Borges aqui do São Jorge. Estamos na escuta. Manda a música com o Renan aí pra nós aí. Para Escotonho, para Comadre Salete, para todos os meus amigos aqui do São Jorge, para quem estiver escutando, para vocês aí, um abração, um beijão no coração de cada um de vocês.
0: Valeu,
1: e
0: Eva.
1: Com Deus.
0: Ô, Fabiano, não foi a Eva que mandou a cuca ontem? Foi a Eva, né? Aí falaram que era a Ivonete levou os louros, é porque a Ivonete também sempre faz as coisas boas, né? A Sabrina confundiu? Mas vai para as duas então, né? Porque a Salete, a Ivonete também é craque, né? Nessa questão aí, gourmet. Um beijo, viu, Eva? Eu não consegui experimentar, né? Mas estava disponível aqui. Eu que, de repente, esqueci de pegar um pedacinho. Mas o povo estava tecendo comentários muito positivos aí com relação a tal da cuca que você mandou pro povo da Líder aí. Obrigado, viu, Eva? Que Deus te abençoe. Quem mais? A Nelci mandou recado. Vamos ouvi-la.
2: Boa tarde, Carlos Ferrari, tudo bem?
0: Tudo, querida.
2: Aqui é Nelci Paes, outro primão do Boa Vista, me coloca aí no sorteio aí, é o meu marido Ivani, primão, minha filha Daniela e meu netinho Joaquim. Tô ligando agora porque tenho que dar uma saída, mas depois eu volto.
0: Tá bom.
2: Beijo, até.
0: Não esquece de nós, mulher. Camila Oliveira do Prado, bairro Nossa Senhora de Fátima Erval, tá colocando o nome da mãe Dorizete Fracari e o nome dela também da Camilita no sorteio. Quem mais tá ligado comigo aí? Alô, boa tarde.
3: Carlos Ferrari, Ceroni Rodrigues.
0: Oi, Ceroni.
3: Quero participar do sorteio, se tiver.
0: Fala, amigona.
3: E manda uma música bem bonita pra nós aqui em Luzerna, que estamos na escuta. Luzerna. Obrigado e uma ótima tarde.
0: Luzerna, Cidade Luz, tá ligada comigo. Quem também mandou recado foi a Eva? Neiva. Oi, Neiva.
4: Boa tarde, Carlos Ferrari.
0: Boa
4: aqui
0: tarde,
4: é Neiva Machado da Serra de Fátima. Me coloca no sorteio. Toca música pra mim, Morango do Nordeste.
0: Uia.
4: Abraço, beijos.
0: O povo tira umas músicas lá do fundo do baú também, né? Legal. Daiane da Fonseca, bairro Vila Rica. Oi, Carlos. Desejo a você e toda a equipe Líder uma quinta-feira legal, abençoada. E ofereço a programação pro casal de amigos, o seu Ivo Dutra e a esposa dele, a dona Natália. Estamos tocando música, Fabiano? A música é de Pitch, Equalize. Foi a Sofia de Serra Alta que sugeriu. Ô, Sofia, o povo pede e a gente toca. É uma ordem, não é um pedido. 15 faltando pras 3.

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0: Vem com a gente, estamos apresentando a programação aqui do Show da Tarde na Líder. 27 graus de temperatura, dia bonito, né? Uma quinta-feira ensolarada. Final de semana tem previsão de chuva, não só o fim de semana, mas o início da próxima semana também. Portanto, se você já se programou para fazer alguma atividade externa, fique esperto aí, viu? Caso não mude as previsões e as perspectivas, deveremos ter precipitações aqui para a região no fim de semana. 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De volta, quem fala comigo lá do bairro Santo Antônio é a Dona Diva. Oi, Dona Diva.
1: Boa tarde, Carlos Ferrari.
0: Fala, amiguinha.
1: Eu gostaria de participar dos prêmios
0: de claro.
1: Hoje. E também ouvir uma música com a Maria Mendonça.
0: Aquela de sempre, né?
1: Ofereço para todas minhas amigas aqui de Santo Antônio. Eu sou a Diva aqui de Santo Antônio.
0: Valeu, Diva.
1: Uma boa quinta-feira para vocês.
0: Uma ouvinte que é uma diva. Vocês têm, vocês das outras rádios, não tem uma ouvinte que é uma dívida. Uma dívida. Uma diva. Nós temos aqui, né? Temos dívida também, né? Quem que não tem, né? Boa tarde, amigo Carlos. Quero ouvir Luan Santana. Uma ótima quinta-feira para todos nós. É a Loreni Ponat, aqui de Erval, Lore. Obrigado. Tem mais gente aqui, a Judite. Oi, Carlos, boa tarde, é Judite da Luz, do Clara Délia, quero participar do sorteio, obrigado. Valeu, Judite, seja sempre bem-vinda, amiga. Maite Isler, Luzerna, também está participando com esse intuito, né, de concorrer aos brindes. Um alô, mais uma vez, lá para essa galera bacana que está trabalhando, o pessoal da Tia Jô Salgados. Hoje, falando nisso, tem combo de salgados, tem combo de mini churros e mais um mini Guaraná para quem entrar em contato conosco e for o contemplado no final do programa. Tem pizza e refrigerante do Passarela também para sorteio. Nossa amiguinha Nancy, do bairro Nossa Senhora de Fátima, quer participar também. Valeu, Nancy, gratidão. A Simone Souza mandou áudio, vamos ouvi-la. Diga, Moni.
2: Boa tarde, Carlos Ferrari. Aqui quem fala é Simone do Centro de Val do Oeste. Me coloca no sorteio de hoje, e esse sorteio que tá uma delícia, né?
0: É verdade,
2: E coloca saborosíssimo. Também meu esposo, Jonathan Pedroso, e minha filha, Diana Pedroso. Desejo a todos uma ótima tarde, obrigada.
0: Valeu, menina, é verdade, o sorteio saborosíssimo na tarde desta quinta-feira. Tem música do Zezé e Luciano? Pra mudar a minha vida, vai pro Valdemar Bride. Ô, Valdemar apaixonado, faltando 4 para as 3.

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2: Santa Catarina é, pela primeira vez, o estado mais competitivo do Brasil, segundo o ranking do Centro de Liderança Pública. O estado lidera 4 dos 10 pilares avaliados, entre eles segurança pública, capital humano e potencial de mercado. A Polícia Civil Catarinense investiga a invasão do celular de uma vítima e o acesso indevido a sistemas restritos do Judiciário. Nesta quinta, foram cumpridos mandados de busca em Goiás e no Distrito Federal, onde o principal investigado foi preso preventivamente. Ele teria usado credenciais obtidas no celular para acessar os sistemas. O Tribunal de Justiça de Santa Catarina alerta para um golpe aplicado em Lages, usando o nome do fórum e de uma vereadora. Os criminosos oferecem supostos fretes de cestas básicas e depois pedem a devolução de um valor que teria sido depositado a mais.
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7: Agora a sorte está em Santa Catarina, hein? O último concurso da Mega Sena, mais de 57 milhões foram lá para Blumenau, para uma pessoa solita. Será que vem para nós aqui também? Vamos tentar a sorte? Vem comigo então, ó, você vai participar a partir de agora do 984377826, deixando o seu nome completo, preferencialmente por escrito, tá? Me avisa ali o Fabiano Ferrari, por escrito é melhor, porque a gente vai ter que ouvir o áudio e tal, né? Para agilizar aqui o nosso trabalho. Então, ó, digita aí, tá? Digita o teu nome, onde que você reside e o número que você quer apostar comigo. A gente vai fazer aposta lá na Buco Loterias, onde você pode pagar suas contas de água, luz, telefone, pode efetuar saques do Bolsa Família, benefícios do INSS, conta corrente, depósitos em contas da Caixa, pode consultar saldo em conta corrente, poupança, efetuar recargas de telefones pré-pagos. 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Vou aguardar então você mandar para mim a sua participação, aí a gente fecha as duas apostas. Oficializamos as apostas lá na Buco Loterias e ficamos aguardando o sorteio logo mais às 21 horas pela Caixa Econômica Federal. Estamos tocando música. Quem pediu essa aqui foi a Nelly, da Estação Luzerna. É Paula Fernandes com Vitor e Léo. Não precisa. Como é que tá o pãozinho aí, Nelly? Já assou? E as bolachas, estão prontas? Beijo, querida. Abraço a família aí, o pessoal, na família Tuskballer da Estação Luzerna. 3:06.

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6: Vamos lá, 3:12, 3:12, encerradas as participações aqui dos dois cartões. Vamos lá então, primeiro cartão, Almir Mota, Simone Souza, Cristina Penacchione, Regelene Belchi, Marlene Brugneira e Josserley Melo. Primeiro cartão, ó, números altos, 28, 33, 47, 51, 54 e 55. Segundo cartão, Angelina Seco Trevisan, Loreni Ponat, Clélis Raiman, Ivonete Paganini, Sandra Bianchi e Arildo Ribeiro. Esse segundo cartão ficou assim, ó, 7, 8, 12, 21, 24 e 58. Tivemos outras participações, várias, aliás, né? Mas aí excede o número de 12 e são os 12 primeiros que participam, tá bom, gente? E tivemos também alguns números que estiveram aqui em duplicidade, né? Quando a pessoa fala um número, o outro fala também o mesmo número, só que fala depois da primeira participação. E a gente sempre atende por ordem de chegada. Então, os 12 primeiros foram esses aqui. Os que não conseguiram hoje, conseguirão amanhã, porque mesmo que a gente não ganhe, né? Tomara que a gente ganhe. Na hipótese de não ganhar, a gente vai tentar de novo. E amanhã tem mais duas apostas, vislumbrando aí o sorteio do próximo fim de semana. Voltamos pro Zap Zap, atendendo a galera que mandou recado pra gente concorrendo aos prêmios de hoje. Valeu, valeu, valeu. A Gisele tá curtindo a gente lá em Serra Alta. Mandaram o áudio aí? Alô, boa tarde.
7: Boa tarde, Carlos Ferraz.
6: Oi.
7: Sou a Ivonete Branco.
6: Ivonete.
7: Quero participar do sorteio.
6: Tá bom.
7: Coloca meu netinho Bernardo Corrêa no sorteio também.
6: Bernardito.
7: Toca uma música aí pra mim, qualquer uma do Demis Russos. Obrigado. Fica com Deus.
6: Valeu, você também, né? Você, o neto e toda a família. Rose de Oliveira, Manuela curtindo também na Rua Senador Eusébio. Obrigado pela audiência. A nossa amiga Angélica Silva, lá de São José, mandou recado. Vamos ouvir a voz da Angélica. Boa tarde.
8: Boa tarde, tudo bem? Então, primeiramente, quero dar os parabéns.
6: Obrigado.
8: Pelo bom trabalho, programa bom, sempre.
6: Obrigado,
8: bom, fica ligadinha na Líder, principalmente nesse horário aí com você. Programa ótimo, músicas boas, né? Então, se você puder, vou dar o Henrique Juliano para mim. A Última Saudade,
6: ficaria imensamente agradecida. Essa música é bonita.
8: Um beijão para ti, um feliz dia e tudo de bom, sarro.
6: Valeu, Angélica. Participação dela é lá de São José, do ladinho de Floripa, curtindo a gente. Muita gente no aplicativo aí da Rádio Líder, e nós queremos agradecer a imensa audiência que vocês nos proporcionam, viu? Grande abraço, é bom tê-los aqui conosco. O Claudir Maia tá curtindo a gente também, ele, o Neto Antony Miguel Borba, a Catarina Schlemmer, lá do Santa Teresa, mandou recado.
9: Boa tarde, Ferrari, tudo bem?
6: Oi, amiguinha.
9: Tô curtindo o programa, como sempre, mandou uma música para nós, Ferrari, de Paulo e Paulino, Amor de Primavera.
6: A de sempre, né, Catarina?
9: Para meus amigos e para vocês da Rádio Líder. E quero participar do sorteio do Herbalense.
6: Tá bom?
9: Amanhã. Obrigado, Ferrari. Um ótimo
6: Fechou.
9: Dia.
6: Beijo, querida. Beijo, beijo, povo do bairro Santa Teresa. Tem mais recados aí. Mandaram um áudio. Alô, boa tarde.
10: Fala, meu patrão.
6: Ei.
10: Boa tarde.
6: É o Alexandre.
10: Estamos na sintonia por aqui. Estamos pintando o salão do Santo Antônio aqui no Caraguatá.
6: Uia!
10: Xandão, Charley, a equipe toda da
6: Caraguatá. Mas não é aquele Xandão, não, né?
10: E estamos ouvindo o amigo aí na programação melhor do rádio, a Líder, liderando todas. Aí é bonito.
6: Isso
10: forte
6: aí.
10: Abraço para todos os seus ouvintes aí, para ti, bom trabalho. Se possível, tocar Amor Eterno pra gente aí. Estamos na sintonia. Um forte abraço, bom trabalho, meu patrão.
6: Alexandre de Oliveira, a galera que está trabalhando lá no Caraguatá, é isso? Um beijo no coração de vocês aí, tudo de bom, bom trabalho, viu, moçada? É isso aí, vamos nessa. Minha amiga, a Melita Reinert nos ouve lá em Benedito Novo, ó, lá em São José, Benedito Novo, o pessoal de Joinville também participa direto com a gente aqui, pessoal de Arabutã, né? Ô, Regelene, obrigado também, querida. Galera que vai se somando aos demais ouvintes e vai fortalecendo a nossa audiência. Tô tocando música e essa aqui vai pra Gisele Santos, que pediu. Vai também, sabe pra quem? Pra nossa querida amiga, a Ivone Abate, que adora o grupo Roupa Nova. Beijo no coração também, Ivone. Boa tarde, viu? Uma grande quinta-feira pra você, pro maridão e pros filhos. 15:16, 3:16, tem Roupa Nova cantando bonito aqui no Show da Tarde.

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0: 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Vamos em frente aí, Fabiano. Tem mais gente para falar com a gente? Sempre tem. Ah, mas agora tem um dose dupla, verdade. Tem aí o Bruno e Marrone que já reservamos. Para os amigos que sugeriram aqui no nosso Zap Zap. 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
0: É isso aí, esse quadro aqui é sucesso, hein? O ouvinte pede duas músicas do mesmo cantor, da mesma dupla, do conjunto musical, e a gente atende com muito carinho nesse horário. 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Olha, a Sandra Maia pediu Bruno Marrone, o Kleber Todescato também pediu e vai de carona pro amigo Laurindo Rezende do bairro Santo Antônio. Tá tocando duas da dupla. Se não tivesse ido, e fim de semana!

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8: Tá ligado na tarde da Líder, no show da tarde dos 107.5, a partir das 4 tem Odinei Gonçalves, imperdível também o Dina, né? Grande Dina, a partir das 4 com você, com Bandas na Líder. 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Vamos lá, vamos atender o povo que mandou o recado pra gente aqui no Zap Zap da Líder, no 984377826. O alôzão vai pro Valdecir Machado e pro Gardel Luiz do bairro São Vicente ligados. Pessoal do bairro Santo Antônio também, dona Anitta, o seu Anilvo, né? Muito obrigado pela audiência de vocês, meus queridos. Sempre bom tê-los aqui na nossa presença, na nossa programação. Quem mais? Ah, lá de Joaçaba. Alô, boa tarde.
9: Oi, Carlos Ferrari, boa Oi. Tarde. Tudo bem?
8: Tudo.
9: Manda música pra nós. Estamos aqui limpando a igreja do São Judas Tadeu, que é nossa igreja aqui do bairro.
8: Legal.
9: E manda, pode ser a próxima. Também meu esposo, que estamos limpando aqui hoje, o Mar.
8: Tá bom.
9: E para vocês aí da rádio, participar do sorteio. Fica com Deus, meu amigo.
8: É a Noêmia e o Vilmar Mangold. Isso, lá de Joaçaba. Beijo, bom trabalho para vocês aí. A nossa amiguinha Sofia tá curtindo a gente lá em Serra Alta, família Cordeiro. Nosso amigo o Almir Mota, do bairro Santo Antônio, também tá ligadão. A tia T, do bairro Santa Teresa, também tá. A Elisete Frarão, do bairro Vila Rica. A minha amiga Ivonete Recalcati, o Gringo. A Angelina, o Valentim, pessoal aqui de Erval do Oeste, pessoal lá da linha Pinheirinho também. Valeu, queridos. O Luciano de Vargas, a nossa amiga Cristina Penacchione, mandou um recado via áudio. Vamos ouvi-la. Fala, Cris.
10: Fala, Carlos.
3: Boa tarde, eu gostaria de participar do
8: não
3: sorteio.
8: Não é ela, né? É a
3: sou
8: filha.
3: A Lívia e coloca
8: é a Lívia,
3: eu
8: a filha
3: e
8: dela.
3: Minha mãe Cristina, obrigado.
8: É a Lívia, Lívia, filha da Cristina. Jocelyn Melo tá ligadinha comigo, nossa querida amiga a Clélis, Alexandra Merlo Raiman, lá de Luzerna também, ela e o Luca, o nosso agradecimento pela sintonia, a Ivonete Paganini do bairro Santo Antônio, quero participar do sorteio e deixar um abraço para vocês aí do rádio, joia. Elisete de Sordi, de Erval do Oeste, obrigado Elisete pela companhia, tá? Também, deixa eu ver aqui, eu acho que é a Ivone, Ivone Amorim, Ferrari coloca eu, especialmente a irmã Delmilda Amorim, no sorteio dos ingressos do Ervalense, e a amiga dela, a Márcia Malakowski, também para concorrer. Fechou. Intervalo comercial, daqui a pouco tem mais músicas no Show da Tarde para você.
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8: Vamos em frente. Mandar um abraço para todo mundo que está plugado, conectado, ligado com a gente nessa tarde do dia 27 de agosto. Hoje é quinta-feira. Amanhã é nosso último encontro da semana, hein, galera? Amanhã. Mas tem tempo ainda da gente tocar o melhor da música para você e te atender aqui. Quem que mandou um recado pra gente aí, Fabiano?
18: Oi, Rádio Líder.
8: Oi.
18: Eu queria participar do sorteio.
8: Quem é
18: meu nome
8: tu?
18: É Yasmin Zer Cavalheiro. Tchau,
8: Yasmin,
18: obrigado.
8: Yasmin Cavalheiro. Silvia Gonçalves do RUP e o mano dela, o Antônio Carlos, também estão ligados com a gente. Valeu. Aurora Ribeiro em Joaçaba também. A nossa amiga Angelina Seco Trevisan da linha Pinheirinho. Valeu, moçada. Quem mais que mandou áudio aí? Foi a Marlene? Oi, Marlene.
19: Boa tarde, Carlos. Tudo bem?
8: Tudo.
19: A Marlene Brugneira, me coloca no sorteio do Ivalense, faz favor.
8: Tá bom.
19: Abraços, tudo de bom.
8: Você também, querida. Regelina Isabel Schneider Belk, lá de Arabutã, ligada na programação da Líder. Próxima música vai para deixa eu ver quem é. A Vilma Erics, aqui de Erval, oferecendo para o Idair Benedetti, a Ana Júlia, que é a filha, e também para a Venilda Erics. Todo mundo no sorteio e todo mundo ligado. Divani Velter, oi Carlos, liguei o rádio agora, se der tempo toca uma música aí do Zezé e Luciano, já tocamos, né Divani? Tocamos, mas vai, o resto da programação vai pra você também, viu querida? Divani Velter na escuta. Nosso amigo Arildo Ribeiro também tá ligado, já já tem a música que a Angélica pediu lá de São José, Santa Catarina. Ana Bortoli, oi Carlos, na escuta dessas músicas lindas, pode ser a próxima, manda um abraço pra gente aqui no Santo Antônio, Ana Bortoli e família. Edith Bianchini mandou áudio. Alô, Edith.
20: Boa tarde, Carlos Ferrari.
8: Oi, amiga.
20: Edith Bianchini do Fátima. Coloco meu nome no sorteio aí. E roda uma música aí da Paula Fernandes. Qualquer uma delas. Um bom final de tarde para vocês aí. Com muita saúde. Um abração.
8: Amém. Sandra Bianchi, Luzerna. Colocando aqui a Micaele, Adrian, Gustavo, a Luísa. O pessoal que está acompanhando a nossa programação lá em Luzerna. Melita Rainer, Benedito Novo. Vovó Áurea também está ligadinha comigo. E a Clélis que mandou um áudio aí, né? Vamos ouvir o áudio da Clélis lá de Luzerna.
21: Boa tarde, meu querido amigo Carlos Ferrari.
8: Oi, Clélis.
21: Aqui é Clélis Alexandra Merlo, reino da cidade de Luzerna. Estou passando para confirmar a audiência para desejar uma excelente tarde para todos, com muitas bênçãos de Deus.
8: Fechou.
21: Forte abraço, meu amigo.
8: Estamos retribuindo, tá? Retribuindo com o mesmo carinho que vem a mensagem daí. Volta para você aí com o mesmo carinho que você elaborou. É a sua participação. 15 faltando para as 4, tem Henrique Juliano para nossa amiga Angélica de São José. A última saudade. Vamos nessa!

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4: Faltando 8 minutos para as 16h, vou trazer o último áudio aí, que é da vovó Áurea. Sempre um prazer, né, ouvir a vovó falar aqui na rádio, né? Mandar os recados dela aqui. Um beijo no coração da vovó Áurea. Boa tarde, vó.
5: Carlos Ferrari, um abraço, um beijo para ti, tudo de bom. 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
4: Que... assim seja, para todos nós, tá? Com essa bênção gostosa da vovó Áurea, nós vamos tocar a última música e já já eu revelo quem são os ganhadores dos brindes do programa desta quinta-feira. Show da Tarde chegando ao final com a última música. Aproveita que é a saideira. Luan Santana, atendendo a Loreni Ponat, que pediu. Tá tocando para você, Lore. Faltando 8 para as 16h.

0: Essa foi a ultiminha, Luan Santana, clone, atendendo a Loreni. Faltando 5 para as 4, vamos trazer agora o ouvinte ligado, ouvinte premiado, encerrando o programa de hoje. Vai lá, Fabiano.
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0: Muito bem, feito o sorteio aqui, vamos revelar os nomes dos contemplados ou contempladas com os brindes que estavam sendo sorteados no programa de hoje. Vamos lá? Olha, a pizza e o refrigerante do Passarela Supermercados foi para Elisete Dessordi. A Elisete Dessordi deu sorte. Hã? Deu sorte a Elisete Dessordi. Pode passar aqui na rádio, na recepção, falar com a Sabrina, pegar autorização e retirar a sua pizza e o refri do Passarela Supermercados. Parabéns, Elisete. Combo de salgados, combo mini churros, mini guaraná. Saiu pra quem, hein? Lá da tia Jô Salgado. Saiu pra Judite da Luz. Oi, Judite. Passa aqui na rádio, tá? Se eu não me engano, ela é do Clara Délia, Joaçaba. Judite da Luz. Combo de salgadinhos, mini churros e mini guaraná da tia Jô Salgados foi pra Judite. Parabéns a ambas. Brigadão, gente, a todo mundo que participou, interagindo conosco aqui pelo nosso número, né? Que é o canal de comunicação do nosso público para com o estúdio aqui da rádio. É onde você se liga a nós, né? É onde a gente sabe que você tá ligado, que você tá sintonizado, onde você tá ouvindo a gente. É por aqui que a gente mede, mais ou menos, a nossa audiência, né? Geograficamente a gente sabe onde que está você ouvindo a Líder todos os dias. Obrigado, Fabiano, obrigado, Mauro Valmóbida e equipe Líder, obrigado os nossos patrocinadores, anunciantes, obrigado, Deus, por mais uma tarde ao lado de pessoas tão maravilhosas que temos aqui, que são os nossos amigos ouvintes. Vou deixar o pensamento pra gente, a reflexão de hoje, pra gente encerrar o programa, ver se cola pra você. Com o tempo, você percebe que as pessoas são como livros. Alguns te enganam pela capa, outros te surpreendem pelo conteúdo. Um pedacinho da música que o Fabiano programou aqui pra gente ir embora, do Eduardo Costa, Imagina Eu, pra Elisete Fraron. Daqui a pouquinho tem ele, o nosso amigo Odinei Gonçalves. Tchau, pessoal. Até amanhã, hein? Nosso último encontro amanhã, sexta-feira. Tchauzão.

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5: A fila por espera de benefícios do INSS caiu para o menor patamar da série histórica, iniciada em janeiro de 2023. De acordo com dados registrados até o dia 24 de agosto, a fila caiu para 1.282.000 requerimentos pendentes em todo o país. Esse total é 59% menor em relação ao início do ano e reflete o aumento das concessões mensais de aposentadorias, pensões e auxílios pelo órgão. Ainda de acordo com os dados oficiais, de janeiro a julho de 2026, o Instituto concedeu, em média, 730 mil benefícios por mês. A média mensal entre janeiro e julho do ano passado, para comparação, foi de 641 mil benefícios. Com as medidas adotadas para acelerar a análise dos processos, o tempo médio para uma decisão caiu para 35 dias em todo o país. A espera por perícias médicas também teve queda expressiva e a média de agendamento agora é de 16 dias, embora o prazo varie conforme o estado. Da Rádio 2, Milena Abreu.
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1: Esse mesmo que vos fala em carne e osso e umas gordurinhas nesta tarde quente de quinta-feira. Hoje estamos aí vivenciando o dia 27, né, de agosto, quase reta final do mês de agosto. 27 graus nesse momento, olha que coincidência, dia 27, 27 graus também. Tá quente, tarde quente de quinta-feira, e aí? Já tá sentindo o cheirinho da sexta-feira? Tá chegando, tá apontando, tá ali na esquina, ó. Tá virando a esquina, tá chegando aí a sexta-feira, também o fim de semana, e desde já tô desejando pra você também um bom fim de... Aliás, essa semana que foi mais curta, né? Não dá pra reclamar. A gente já começou a semana com feriado, com folga. Então, ó, uma ótima tarde aí pra você, restinho já de tarde de quinta-feira, você que estava aí desde a uma da tarde com o Carlos Ferrari, acompanhando o show da tarde, agora a gente roda o melhor de banda pra você, até as 5 da tarde, uma hora só de bandinha aqui na Líder FM. Então seja bem-vindo, bem-vinda, aonde quer que você esteja, está em companhia aqui conosco, é uma alegria imensa poder contar com a sua audiência, com a sua companhia e com a sua participação através do WhatsApp Líder 98437-7826. Simbora participar, povo querido. Afinal, amanhã tem sorteio, né? Amanhã tem o Vale Compras da Voga Magazine e você pode ser o felizardo ou a felizarda a faturar esse presente. Então, ó, participe para você concorrer. Fabiano Machado está aqui comigo, me auxiliando, bom trabalho, e a gente já começa abrindo muito bem o programa de hoje, trazendo sucesso com banda destaque nacional e o sucesso, né? Claro. O que você tá espichando o pescoço aí, Fabiano? Ai, o vento. Vamos começar então com Calamidade Emocional.

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4: Simbora aqui com bandas, agora 4 horas com mais 11 minutinhos, uma ótima, uma excelente tarde pra você de quinta-feira, hoje 27 de agosto. E aí, tudo certinho? Espero que esteja muito bem. Se não está, vai ficar, porque eu não quero tristeza aqui, não quero cara feia, não vai pagar conta de ninguém mesmo, né? Então, ó, sorrisão, orelha a orelha. E conosco a Voga Magazine, um abraço para o Everaldo, também um abraço para a Ali, atenção, ó. 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E o WhatsApp tá chamando, simbora pra lá então, ouvir esse povão querido que tá participando aqui comigo. Seu Laurindo, do bairro Santo Antônio, tá pedindo a música, Inauguração? Será? Acho que é, né? Eu não entendi, tá escrito a música Meia Inauguração de 15 anos, mas acho que é a menina, né? Eu acho que é isso, né? É a Morena? Será que é a Morena? É Morena, né? Música acho que é a Morena, né? Acho que é isso aí, dos atuais, né? Morena de 15 anos, isso aí. Então tá bom. Quem mais aqui participando? Melita. Oi, minha amiga, escreveu. Boa tarde, meu anjo. Manda uma música pra mim, Melita Reinert, de Benedito Novo, a chicletinha da líder. Um beijo. Outro beijo pra ti também, tá? Um beijo, cheiro. A Rose também tá ligadinha, escreveu. Oi, meu anjo lindo, tudo bem? Aqui estamos bem. E aqui também, tudo certo. Gostaria que você mandasse um beijo pra mana Rosana, que hoje fui almoçar com ela. Foi filar uma boia na casa da mana hoje, é? Que coisa boa. A música pode ser com o San Marino, Casinho no Monte. Ofereço para o meu esposo GR Vargas, beijos no seu coração, até depois. Valeu. Daqui a pouquinho a gente brinda no boteco, né, Rose? Quem mais? A Ivonete também tá por aqui, escreveu. Boa tarde, amigo Odinei. Tudo bem com você? Tudo ótimo e contigo. Ouvindo você, amigo, um grande abraço para vocês da rádio. Valeu, para ti também, tá, minha amiga? Quem mais? Boa tarde, senhor. Dá-lhe. Dá-lhe pra não tomar ali, como diz o ditado, né? É o Kelvin tomando um chima lá, né? E ouvindo a programação em Erval Velho. Um abraço, meu amigo. Muito obrigado aí pela audiência, pela companhia. É o guitarrista, né? É isso aí. Tá bom. Quem mais? Tia T, ligada conosco no bairro Santa Teresa, em Joaçaba. Alô, Tia T.
5: Oi, Odenei. Boa tarde.
4: Boa
5: tudo bem?
4: É tudo Tia ótimo T. Por aí.
5: Quero participar do sorteio da Yogi Magazine. E a música pode ser qualquer uma, a próxima. Beleza?
4: Okay, beleza.
5: Um abraço, uma boa tarde, um dia abençoado.
4: Amém. Pra nós. Valeu, minha amiga. O presente é da Voga Magazine, tá? Vamos rodar música então, atendendo o pedido do seu Laurindo. Tem sucesso chegando por aqui com os atuais e a Morena de 15 anos.

E a gente prossegue aqui com bandas atendendo mais participações. A Rose pediu e vai ouvir San Marino e a Casinha no Monte, agora 4:17.

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0: 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Bora então para o WhatsApp, vamos atender o povão. Seu Valdemar tá na área, fala seu Valdemar.
1: Boa tarde, Odinei, o Valdemar de Nossa Senhora de Fátima, coloca no sorteio, coloca minha filha Isabela. E a música é Tô Pegando Ônibus com JM, ofereço para Nice.
0: Mas vai para onde, seu Valdemar, que tá pegando ônibus? Qual é o destino? Partiu? Porto Alegre? Quem mais? Claudir Maia também tá por aqui. Fala, seu Claudir.
2: Boa tarde, Odinei. Boa tarde a todos. Aqui é o Claudir Maia, aqui do bairro Ru. Oi. Acabou meu expediente, agora tô ouvindo teu programa aqui em casa.
0: Bom descanso, então, pra ti.
2: Se possível, toca a música Chá de Amor. Agora esqueci quem canta.
0: É,
2: se
0: Rogério Magalhães
2: Banda.
0: Pode
2: ser qualquer uma. Uhum. Mas aí tudo certo, tudo de bom.
0: Obrigado, pra ti também, tudo de bom, seu Claudir. Mais participação chegando, alô, Neuci.
3: Boa tarde, Dinei, tudo bem?
0: Tudo ótimo contigo. Neuci
3: Parisotto, primão do Boa Vista, me coloca aí no sorteio aí. Eu, meu marido Ivani, primão, minha filha Daniela, meu netinho Joaquim.
0: Uhum.
3: E meu filho Rodrigo, e pode ser uma do...
0: Calmon.
3: Dos atuais. Ah,
0: tá, fica no Calmon.
3: Abraço, até.
0: Então tá bom. Valeu, já foi, né? Na verdade, os atuais já foi. Considero que eu tenha mandado pra ti. Vamos rodar música então, chega de prosa, atendendo o pedido do seu Valdemar, JM, pegando ônibus.

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11: Então vamos embora, hein? 4h35, conosco o restaurante Beto Parisi, aquele tempero caseiro, desde 1995, uma delícia aí pra você, atendendo de segunda a segunda, das 10 da manhã até as 2 da tarde, aos sábados, domingos e feriados, tem aquele delicioso frango assado. 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Sem muitas delongas, vamos para o Zap atender o povão, minha amiga Manezinha. Ela escreveu aqui, a dona Angélica: oi, lindinho, boa tarde. Agora vamos ao baile, né? É do Odinei, com muita banda boa. Manda a mais bonita que tiver pra mim, certo? Tá bom, vou mandar o programa inteirinho pra ti, minha amiga Angélica, que nos ouve através da internet lá em São José, na Grande Florianópolis. Vovozinha Áurea também tá chegando por aqui. Alô, vovozinha!
12: Boa tarde, meu
11: amigo. Boa tarde.
12: De olho da noitadinha gostosa. Eu queria que tu tocasse uma música do Calmon pra mim. E também, se tiver prêmio, quero concorrer. Eu acho que isso aí, tudo de bom pra ti, meu amorzinho.
11: Muito
12: tudo
11: obrigado. Pra ti também, minha amiga, que fofura. Então tá bom, também vou te chamar de meu amorzinho, então muito obrigado pelo carinho, tá, minha amiga? Gratidão pela audiência, pela companhia, pela participação. Mais gente chegando por aqui, alô, Eva.
13: Tarde, Dinei. Tarde. Eva Borges aqui do São Jorge, estamos na escuta. Manda música em Banda Real do Paraná, pode ser qualquer uma deles. Oferece lá pro Tonho, pra Fumaça Elétrica, pra todos os meus amigos que estiverem na escuta, pra você aí, um abração, um beijão.
11: Outro abraço.
13: No coração.
11: Beijo no seu também. Tudo certo aí? Foi apagado já um incêndio em frente da sua residência, minha amiga? Ela mandou aqui pra mim umas fotos que tinha fogo na vegetação, tá? Era só na vegetação, só que ela falou que tinha carro por perto ali, né? E chamou os bombeiros também pra apagar esse incêndio, então. Espero que esteja tudo certo e que nenhum veículo, nenhuma residência, ninguém tenha sido atingido, tá? Quem mais? Boa tarde, meu áudio passou do tempo, mas tranquilo, sei que você vai ouvir. Excelente dia. Vamos ver, vamos colocar no ar a Clélis.
14: Boa tarde, bonitão, tarde. Tudo certo? Aqui sou amiga Clélis, Luzerna. Estou passando para confirmar a audiência e também desejar uma excelente tarde a todos. Mas nem é necessário desejar isso, porque a motivação que vocês nos passam através da rádio todos os dias fazem com nossa tarde, nosso dia, nossa noite
11: que
14: também.
11: Que legal,
14: seja
11: que bom
14: excelente.
11: Saber. Fico
14: eu
11: feliz.
14: Acompanho a rádio desde as 5 horas da manhã e a gente desliga meia-noite todos os dias, que a gente deita e fica escutando ainda um pouco mais a rádio até pegar no sono. Mas assim, a gente ama, eu amo mesmo.
11: Que joia.
14: Fico apaixonado pela rádio. Quando ele sai para a escola, ele já fica triste. Eu digo, não, quando você volta, você já vai ouvir de novo.
11: É,
14: e ele fica
11: parceirão
14: quando chega, a primeira coisa que ele quer é, ah, mãe, já manda mensagem para a rádio. Forte abraço, meu amigo.
11: Outro. Gratidão, é isso que faz valer a pena aqui o nosso trabalho. É por isso que estamos aqui, tá bom, Clélis? Gratidão mesmo pelo carinho em sua audiência. Simbora, rodar música pro povo. Agora é Rogério Magrão e banda cantando Chá de Amor.
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4: Quatro e 44, a hora da coincidência, estamos aqui com você nesta tarde. Aí, tá fazendo o quê? Tá tomando um cafezinho? Tá tomando um chimarrão? Tá aí trabalhando e ouvindo a Líder? O que é que você tá fazendo? Tem muita gente que não participa aqui conosco, mas está com o rádio ligado, sempre em sintonia. E eu agradeço muito, de coração, tá? É importante, claro, que você registre a audiência aqui conosco, né? Mas se você não puder, não tem problema também. Agradeço da mesma forma. 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Vamos ouvir o povo então lá no WhatsApp. Boa tarde para Silvia Gonçalves, que está na audiência. Tá pedindo música com o São Rafael. Eu acho que não vai dar tempo, tá, minha amiga? Se der, eu rodo. Quem mais? Boa tarde também para Rose de Oliveira. Alô, Rose! Está ligadinha na Senador Eusébio. Aliás, um abraço a todos na Senador Eusébio. O seu Reginaldo também, que sempre nos acompanha. Gratidão, tá, meu amigo? Mais participações. Alô, Marlene!
5: Oi,
4: Odilei,
5: meu amigo. Aqui é Marlene Ben. Me coloca no sorteio. E hoje eu gostaria de ouvir uma música do Amado Batista.
4: Agora é só a banda, Marlene.
5: Um abração e tudo de bom.
4: É, o Amadão. Obrigado. Não vai cantar por aqui no Bandas. Ele não é bandinha, menina. Quem mais participando? Tem áudio chegando.
6: Tarde, Odinei.
4: Tarde.
6: Aqui é Ivonete Branco. Quero participar aí do programa, dos prêmios aí. Uhum. Coloca meu netinho Bernardo Correia, claro, também no sorteio. E fica com Deus, amigo.
4: Amém. Amiga também. Quem mais? Boa tarde, amigo. Tudo certo? Já estou na audiência. Toca a música antes de ir embora. Obrigado. É o Roveia, né? O Bruno. É o Bruno, né? Deixa eu ver. É isso mesmo, né? O Roveia. Tá lá tomando uma cervejinha com um copo do São Paulo. Aliás, saudações aos amigos santistas. E o seu Luiz ainda não participou, mas eu acho que ele comeu um peixinho ontem de noite. Só não sei se ele comeu o peixe assado ou se foi frito. Mas comeu um peixinho, né? Então tá bom. Quem mais aqui? Boa tarde, Odinei. Toca a música com Terceira Dimensão. Sou seu fã, Adriana Rodrigues da Silva. Obrigado, Adri. Quem mais participa aqui? Boa tarde, Odinei. Tô ligada na programação. Ivete Ramos coloca no sorteio. Tá aqui anotado. Luiz Elizabeth Farias mandou áudio. Seja bem-vinda.
7: Oi, Odinei. Tudo bem?
4: Tudo e contigo?
7: Quero participar do sorteio da semana da Voga Magazine.
4: Uhum. Amanhã é um sorteio, tá?
7: E... se for possível, roda a música dos atuais, qualquer uma.
4: Já deles. Rodamos.
7: No mais, de bom em bom final de tarde para vocês dali.
4: Obrigado, para ti também, minha amiga. Quem mais? Dona Angelina e seu Valentim estão na escuta, pedindo música também. Um abraço para vocês, tá? Aqui tá tudo certo comigo e com vocês. Quem mais? Jossi também participando. Alô, Jossi.
8: Boa tarde, sou Jossi Melo. Gostaria de participar do sorteio. Uma ótima tarde para todos nós.
4: Igualmente. Quem mais? Boa tarde, Odinei. Continuamos na escuta da melhor rádio. Aí sim. Coloca a gente no sorteio. Gisele e Sofia da Serra Alta. Grande beijo no coração das duas. Quem mais? Boa tarde. Pode ser a próxima música. Pode colocar aí Dair Benedetti e Ana Júlia Fink no sorteio. Foi a Vilma quem pediu. Também um alô para a Luzena mais uma vez. Já mandei alô para a Cléris. Agora vai para a Sandra Bianchi, Adriana e também a Luciana. Chega de prosa, é hora de música. Agora vamos rodar Calmon, então, Fabiano? Banda Real primeiro? Ah, então tá bom. Depois tem Calmon para a vovozinha Áurea. A Eva pediu e a gente vai curtir Banda Real do Paraná.

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0: Estamos retornando aqui, 7 minutinhos, faltando agora para as 5 da tarde. 7 minutos nos separam das 5 horas da tarde. Daqui a pouco tem um boteco, tá? Você já pode se achegar por aqui também. Já já vamos abrir oficialmente as portas do boteco. E por enquanto estamos aqui com bandas e a reta final. As últimas participações no ar agora também. Vamos atender o povo, as últimas participações. Tem áudio chegando por aqui. Deixa eu ver quem é que vai falar comigo. Boa tarde.
1: Tardinei, tudo bem, Dinei?
0: Tudo por aí.
1: Dinei, gostaria de ouvir uma música da Banda Passarela, Alô Segurança.
0: Não
1: gostaria
0: vai dar
1: de
0: tempo,
1: oferecer para minha esposa Cintia, para minha filha Isabel. E para vocês da rádio.
0: Gratidão.
1: E gostaria de participar do sorteio. Obrigado.
0: Eu que agradeço. Valeu, Claudecir. Obrigadão, meu amigo. Quem mais? A Eva, eu acho que ela só vai me responder ali que eu perguntei, né? Sobre o incêndio. A gente vai ouvir em off aqui. Quem mais? A Noêmia mandou áudio, tá por aqui também. Alô, Noêmia.
2: Oi, Odinei.
0: Oi.
2: Tudo bem?
0: Tudo ótimo, e contigo?
2: Eu não estava limpando a igreja, eu e o bem casado.
0: Uhum.
2: E estava escutando você no celular.
0: Olha só, vocês, que legal.
2: Aí. Agora vou mandar uma mensagem, roda uma música boa aí para nós.
0: Uhum. Vai,
2: agora
0: a última
2: já estamos indo para casa. De noite tem uma missa. Vou rezar por todos vocês.
0: E eu ia pedir isso mesmo, tá? Reze por nós, que nós precisamos, tá? A gente precisa que o chefe pegue menos o nosso pé, tá? Reza por isso, tá? Para que o chefe pare de pegar o nosso pé. Quem mais? Ah, um alô para a Luzerna também, Maria Luísa ligadinha conosco, a Lurdinha também. Estão lá trabalhando e ouvindo a Líder FM. Um alô também para a Josi, para o João Paulo, lá de Salgados da Tia Jô, obrigado pela companhia. Também um abraço para o Passarelinha, também para o Alexandre, lá do restaurante Sabor do Meio Dia. Nossos amigos também aqui da Padaria Gostinho da Manhã, muito obrigado por estar aqui conosco, tá? A Melita diz que está recolhendo roupa. Vai chover aí? Ou é porque secou já e não precisa mais ficar estendida? É por isso? Quem mais? Afinal, a Merita está nos ouvindo lá em Benedito Novo. Boa tarde, hoje. Quero participar do sorteio da Voga Magazine. Beijos no seu coração. Manda um alô para Roseli Silveira. Tá mandado um alô. Beijo no coração da Maria Madalena e também da Roseli. Duas queridas. A Erundina também tá por aqui. Fala, Erundina.
3: Boa tarde, Odinei. Tudo bem? Erundina aqui da entrada Barra Verde. Ah, eu tô com o rádio ligado desde meio-dia.
0: Que joia.
3: Tinha saído de manhã, fui fazer fisioterapia.
0: Ah, então
3: depois
0: tá
3: eu
0: bom.
3: Vim agora e eu tô esfregando as grades da área.
0: Tá na faxina. Qual a faxina, então, para ti?
3: Eu quero participar do sorteio. Tchau, tudo de bem. Ofereço o programa para quem estiver ouvindo. Tchau.
0: Muito obrigado.
3: Tudo de bom.
0: Para ti também. Um alôzão também para minha amiga Aurora na audiência. A Daniela Branco também nos ouvindo. E também a Marlene Brugneira. Não dá tempo mais da gente colocar áudio no ar, só vou registrar aqui as audiências e as participações, né? É, também um alô aqui para Ivone Lourenço Abate, até depois, até daqui a pouco, na verdade, no Boteco. A Nelly também, até já no Boteco. E a Gilceia também participando aqui conosco. Vamos fechar o Bandas, trazendo a última de hoje com o musical Calmon, que vai para a vovozinha Áurea. Eu fico por aqui, mas volto, né? Fico por aqui com Bandas e volto com o Boteco na sequência. Até já, então. Então...

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3: Prévia da inflação atinge o menor patamar desde agosto de 2022. O índice fechou o mês em menos 0,40%. Há quatro anos havia ficado em menos 0,73%. Em julho deste ano, o índice nacional de preços ao consumidor amplo 15 foi de 0,06%. Com o resultado de agosto, o IPCA 15 do IBGE acumula 4,24% em 12 meses. Dos 9 grupos de produtos e serviços avaliados pelo Instituto Brasileiro de Geografia e Estatística, 5 tiveram deflação: alimentação e bebidas, habitação, vestuário, transportes e comunicação. O preço da energia elétrica foi o principal subitem que fez com que a inflação caísse, com uma redução de 6,25%. É que com o bônus de Itaipu, os consumidores receberam desconto na conta de luz. No grupo de alimentos, destaque para a queda no preço do tomate, da batata inglesa, da cenoura e do café moído. Com relação ao transporte, a deflação é explicada pela diminuição no preço da passagem aérea e dos combustíveis. Da Rádio 2, Fabíola Altran.
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4: Agora são 5 horas e 2 minutos.
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1: Esse mesmo, em carne e osso e umas gordurinhas. Tô chegando por aqui, abrindo as portas do boteco, né, Paulo Barbosa? Eu tô com umas gordurinhas. Agora você, já não posso dizer o mesmo, né? Você tá bebendo bastante, eu acho, né, Paulo? Pra não dizer comendo. Só água? Mas tá aqui no boteco pra beber cachaça, tenho certeza. Não é só água. É, ele tá bem alimentado, rapaz, né? Fome a gente sabe que você não tá passando, né? Quem você vai beber, Paulo Barbosa? Quem que você vai beber? Além de água. Ele tomou água, agora que eu vi. Só água hoje, é que você tá trabalhando, né? Em horário de trabalho não pode beber outro tipo de bebida. Só água, nem refrigerante você vai tomar. Que faz mal também, só se for zero. Aí se for refri zero, você pode tomar, Paulo Barbosa. Não, tá proibido. Até às 7 é o nosso encontro aqui no boteco e a gente brinda. Eu brindo daqui, você brinda daí com muita alegria. E você participando também, claro. Quem não vem aqui para brindar de perto, brinda de longe, participa. Pode mandar mensagem para o nosso WhatsApp 984377826. É o Zap Líder. E você que participar hoje sabe que tem sorteio de um frango assado, né? No finalzinho do programa. É o sorteio do frango assado e recheado do Que Frango. Então participe, não deixe para depois. Fabiano Machado, nosso garçom aqui, continua por aqui também me auxiliando. E a gente está aqui quase, quase na sexta-feira, sentindo o cheirinho da sexta, né? Tá cruzando ali, tá virando a esquina. Então desejo para você, desde já, um bom finalzinho de tarde de quinta. E desde já também, um bom início de final de semana. Bora começar? É o Zé da Recaída, a primeira de hoje aqui do Boteco.
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0: É, curtimos o Traia Véia, 1, 2, 3 e rumo a Goiânia, né? Vamos dar as mãos aqui, a gente dá as mãos no boteco, né? Tudo junto, reunido. Também ouvimos a música O Zé da Recaída aí com o embaixador Gustavo Lima. Agora 5h14, eu vou pro intervalinho, o primeiro de hoje aqui do boteco. E já já a gente retorna atendendo a sua participação.
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0: É a programação aqui da Líder FM ao Boteco. E estamos aqui brindando com você. E aí, você está servido? O que é que vai querer beber? Daqui a pouquinho eu atendo vocês. Já chegamos aí na sua mesa. Tem bastante gente por aqui, então a gente vai devagar. Mas aos poucos a gente atende esse povão querido que está chegando por aqui no Boteco da Líder. 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O que foi, Matheus? Ah, um teclado novo, pois é, tá bonito, né? Até aqui, enfim, né? Ah, você comprou? Ah, tá, achei que você tinha comprado, né? Achei que tinha tirado do teu bolso, ó. Vou dar de presente esse teclado pra rádio. Eu acho que você não tá louco, né? Porque o Matheus é mão de vaca. Eu vou contar pra vocês. Pensa um homem mão de vaca. Parece que tem um escorpião no bolso. Pra tirar um real do homem, é difícil, hein? É difícil. Então tá bom. Hoje eu tô afiado, viu? Hoje eu tô afiado. É igual a Tramontina. Hoje eu tô com tempo pra falar, exatamente. Eu ia falar sobre isso mesmo antes, Fabiana. Que amanhã começa a propaganda eleitoral gratuita. Então se prepare, tá? Porque amanhã é o dia inteirinho. Desde amanhã até que dia, Matheus? Não é 1º de outubro. É dia 20... Ai, não me recordo agora. É 1º de outubro, será? É. Era uma quinta-feira, né? É verdade, porque a eleição é no dia 4, né? Isso mesmo, é na quinta-feira. Eu achei que era até dia 30 de setembro, então é até dia 1º de outubro, então tem a propaganda eleitoral gratuita, tem o horário.
1: Se não tiver segundo turno.
0: Isso, sem contar o segundo turno, exatamente. Aí tem mais, né? Mas, portanto, então, amanhã, 7 da manhã, temos 25 minutos de programa eleitoral. E aí, ao meio-dia, mais 25 programas, aliás, um programa, né, 25 minutos de programa eleitoral. E fora as inserções também, que começam, eu acredito que 5 ou 6 da manhã, né, não me falha a memória por aí, e aí vai até a meia-noite, né, também com diversas inserções durante o dia. Aí eu quero...
2: Ah, só para colocar então, né, o nosso Jornal da Manhã começa às 7h25.
0: Ah, sim, vai ser um pouco diferente.
2: Isso, e depois o Jornal do Meio-Dia começa ao meio-dia e 25.
0: É após... O horário eleitoral, né?
2: Isso. Para deixar bem, o pessoal gosta nos nossos radiojornais ficarem atentos, então. Não é que você está doido. Não... O jornal começa logo após a propaganda eleitoral gratuita.
0: Sim, é um período, né? Um curto período, então, até dia 1º de outubro. Ah, e aproveita, Matheus, e convida os ouvintes que estão agora em sintonia a acompanhar o vídeo que você gravou ensinando a votar, porque afinal, esse ano temos que votar para seis
2: votos. São seis votos. Eu cheguei a me perder lá votando.
0: Eu imagino. Se você se perdeu.
2: Eu cheguei a votar nulo lá uma hora lá. Disse, não, tá errado.
0: Você votou nulo?
2: Sim. Tá no vídeo, inclusive. Tem que levar a colinha bonitinha.
0: É a melhor coisa.
2: Primeiro deputado federal, depois deputado estadual. São dois senadores, governador e presidente, tá, gente? Mas entra lá no Instagram, o Dinei colocou lá, Facebook também?
0: Também.
2: Tá lá, então.
0: É pra estar no Facebook, se não tiver, vai estar. Daqui
2: mostrando
0: a pouco.
2: Como vota.
0: Tá, eu acho que não tá no Facebook, Matheus, eu não vi isso, mas vamos providenciar, tá? Eu acho que no Facebook não entrou, mas nosso Instagram tá lá assim. Uhum. Vamos providenciar para aparecer lá no nosso Facebook também, nossa página. Então, o Matheus está ensinando como você faz para votar, porque...
2: E eu estava lá no TRE, né? Na justiça, isso. No cartório eleitoral de Joaçaba Voto Oeste, aqui, junto com a Simone Almeida.
0: Foi só uma simulação, né? Isso.
2: Aquilo foi uma simulação.
0: Candidatos fictícios.
2: Fictícios, são candidatos fictícios, mas já era um teste, né? Uma simulação para ver como a urna se comporta. Tudo certinho, então, foi feito, participei desse simulado.
0: Inclusive as urnas já estão aqui, né?
2: Já são urnas que vão ser usadas, elas passam por testes, né? Inclusive haverá também uma audiência pública com a urna já com o sistema real de votação para as pessoas que quiserem acompanhar, né? OAB, Justiça Eleitoral, os juízes, os promotores, todo mundo participando, então.
0: Inclusive você que entrevistou a Simone, que é responsável, né? Chefe do cartório eleitoral. Houve alguma mudança em local de votação? Vai permanecer tudo igual?
2: Permanece tudo igual, certo.
0: Não muda nada?
2: Não.
0: Tanto em Erval, quanto em Joaçaba, toda a região?
2: Por enquanto, está tudo normal.
0: Então, tá certo, né? Porque tem gente que está acostumado em um determinado lugar, às vezes muda, né?
2: Houve a reforma da escola lá onde o Jorginho Melo vota, né? O atual governador, candidato à reeleição. Não tinha rampa de acesso, agora pois tem, né?
0: Tem acessibilidade agora.
2: Agora tem. Sairia de lá a urna, mas não fizeram, então a acessibilidade lá funciona normalmente.
0: Perfeito, então.
2: Nosso colega aqui vota lá também.
0: O Fabiano vota lá?
2: Sim.
0: Tá na sessão do Jorginho?
2: Na última eleição, o Jorginho Melo votou na frente do Fabiano.

0: 0-0.
1: 0-0? É. Tá bom. Saberemos amanhã, cada então vamos enxadada, discutir. Saberemos hoje à noite, né? Mas amanhã a gente pode falar sobre isso.
0: Como diria Juninho Bruno, cada enxadada uma minhoca.
1: É mais ou menos isso. Então tá bom. 5h26, seguimos aqui. Aí por falar em esporte aqui, ó, quem vai gostar de uma foto aqui é o Paulo, que acabou de chegar por aqui também. Tem uma foto aqui, Paulo Barbosa. Tem um ouvinte nosso que tá tomando uma cervejinha aqui, ó. E tem um copo do São Paulo, né? Quem gosta também é o chefe.
2: Chapecoense.
1: O Eloir Mota, que é São Paulino também, tava com a cabeça inchada. O chefe também, o Rodrigo Bonato também, ficou com a cabeça inchada. Pois é, fazer o quê, né? Nem sempre se ganha. Fizeram um investimento, foram pra Chapecó, gastaram um pouquinho e foram assistir o time perder. Pra Chapecoense, né? Fazer o quê, né? É assim mesmo. Vamos rodar música pro Laurindo aí, Fabiano. Ele tá pedindo o Christian Ralph. A Gilceia também tá pedindo, né? A música do Christian Ralph. Você quer falar mais alguma coisa, Matheus? Ah, então tá bom. Ah, quer falar comigo no particular. Então, beleza. É, você vai me passar a senha do cartão de crédito, da conta. Esqueceu? Tá bom, então. Ah, que pena. Então bora lá, pro Laurindo e pra José que pediu, tem Christian Ralph.

0: Olhos de Luar, a música que você ouviu aqui a pedidos do seu Laurindo, na audiência no bairro Santo Antônio. Um abraço a todos no Santo Antônio, ligados aqui conosco. Alô, minha amiga Marisa Cordeiro, sempre na companhia também. Agora 5h32.
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0: 5h37, e aí, o que é que você vai beber? Estamos aqui brindando no Boteco, hoje tem sorteio, tá? Hoje tem o frango assado e recheado do Kivango. 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Alôzão lá pro Delcio, né? E pra toda a equipe. 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Alôzão pra Elisete, também pra toda a equipe. Simbora para o WhatsApp atender esse povão querido que tá participando aqui conosco no 984377826. Boa tarde pro Vilmar Mangotti, lá do Armindo Aro. Tá pedindo música aqui, ó, com o Leandro Leonardo. Vamos rodar na sequência, tá, meu amigo? Um abração pra ti, pra Bem Casada. Dona Angelina também, seu Valentim. A Nelly mandou áudio. Alô, Nelly.
1: Boa tarde, meu amigo Dinei. Tô chegando no boteco.
0: Pois que se não chega bandas, aqui,
1: não
0: se
1: consegui
0: chegue.
1: Pegar. Tava muito apurada.
0: Ai, ai, ai.
1: Toca pra mim hoje, Bruno e Marrone, facas. Oferece pra todos
0: que estão
1: ouvindo.
0: Que é faca, me coloca
1: num sorteio. Uma abençoada o resto aí de quinta-feira, meu querido. Fica com Deus.
0: Amém. O que você vai fazer com faca? Vai cortar uma carne aí pra fazer pra nós um churrasco? Quem mais? Meu amigo, o Bruno Roveia também pediu olhos de luar, agora que eu vi, meu amigo. Então, considere que o seu pedido foi atendido, tá? E quem pediu aqui por primeiro foi o seu Laurindo, não tinha visto ainda a sua mensagem, mas considere que tenha sido enviada para você esta música também, tá? Boa tarde, Odinei, quero participar do sorteio. Boa tarde para você também, professora Ademir Nunes. E a Andresa Sagin, da Boa Esperança, que quer participar aqui do sorteio, tá concorrendo já, boa sorte. Seu Valdemar chegou por aqui também, fala, seu Valdemar.
2: Olá, Odinei, Valdemar de Nossa Senhora de Fátima, me coloca no sorteio e coloca minha filha Isabela no sorteio. E a música é com Lourenço Lorival, A Menina da Aldeia.
0: Tá bom, seu Valdemar, escutei hoje de manhã, né? Foi o Valnei que rodou, acho que foi a última do programa hoje, né? Escutei essa música hoje. Quem mais aqui? Tem o Gaiteiro falando conosco. Fala, seu José.
3: O Dinei, aqui é o José Gaiteiro, aqui do Bela Vista 2, nos Gauchinhos.
0: Quero
3: que você rode uma música pra mim, pra minha esposa que tá aqui, estamos aqui.
0: Claro.
3: Nós dois na área aqui.
0: E joia, muito obrigado.
3: Apartamento 37. E ofereça essa música pra nós dois aí, então. E tudo de bom pra você. Eu quero concorrer também a esse sorteio aí do frango, tá?
0: Tá bom, tá concorrendo.
3: Tudo de bom
0: já
3: pra você, Dinei.
0: Obrigado, tudo, igualmente.
3: Um abraço, tudo
0: também. Acabou? Ah, achei que não tinha acabado ainda. Um abraço pro Ita também. Como é que tá aí, Pag? Tá tudo certo? Ah, então tá bom. Vai que vai. Um abraço também pra Clélis. Alô, gurizinho. Se possível, me coloca no sorteio do frango. Muito obrigado, claro. Eu que agradeço, tá? Também a Marlene Brugneira está participando conosco. Alô, Marlene.
4: Oi, Odinei.
0: Oi.
4: Esse boteco está muito bom. Me serve uma cerveja.
0: Claro, tá geladinha.
4: Do frango.
0: Então tá bom, vamos servir você na sequência aí. Um alô também para Maite Isler, que está na audiência. Um alô também para Roseli. Escreveu: oi, meu anjo lindo, cheguei no boteco. Manda um beijo para a Mana Rosana e a amiga Maria Madalena da Luz. A música é com Lauana Prado, Whisky Vagabundo. Ofereço para o meu esposo, Jerry Vargas. Estamos jogando baralho. Beijos no seu coração. Fica com Deus. Quem que vamos atender agora, então, Fabiano? Quem? Ah, o Leandro Leonardo primeiro? Ah, então tá bom. Foi a música que o Vilmar pediu. E, claro, vai curtir aqui no Boteco.

0: Leandro e Leonardo matando saudade aqui no Boteco às 5h44.
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0: Estamos de volta por aqui, um abraço lá para Fraiburgo, né? Minha mãe tá me ouvindo, né? Já confirmou a audiência. Como eu falo, né? Se a mãe não escuta, quem é que vai me ouvir, né? Pelo menos a mãe me ouve. E me acha bonito, né? Pelo menos a mãe acha. É sempre assim, né? Se a mãe não achar bonito, quem é que vai achar também, né? 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Também, um abraço pro seu Moacir, né? 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Seguimos aqui com mais participações no WhatsApp Líder. O povo chegando por aqui, registrando a audiência. Quem vai falar comigo agora? Alô, boa tarde.
1: Boa tarde, Ednei. Aqui é Antoninha do Bela Vista 2, a Gaúchinha. E me põe no sorteio da galinha lá, do frango. E coloca uma música pra nós aí, ó. Rasto na Areia. Tá bom?
0: Tá bom.
1: E que Deus no Senhor te abençoe. Tá. Boa
0: Amém.
1: Tarde.
0: Amém. A ti também, tá, minha amiga? Obrigado pela audiência. Um abraço a todos no Bela Vista 2, em Joaçaba, na audiência. Boa tarde, Odinei. Estamos no Boteco. Ivete Ramos, também meu esposo José. Coloca no sorteio, claro. Vou colocar os dois. O que é que vocês vão beber aqui? Contem pra mim. A Eva também tá chegando. Alô, Eva.
2: Tarde, Odinei. Estamos na escuta aqui. Manda música pra nós com o André Andrade aí. Parece pro Tonho, pra Comadre Salete, pra todos os meus amigos que estiver escutando. E graças a Deus o fogo foi controlado.
0: Que bom.
2: Os bombeiros vieram, graças a Deus, os guerreiros, nossos bombeiros aí. Foi pra já que vieram e apagaram. Um abração, um beijão no teu coração, fica com Deus.
0: Outro no seu, fica com Deus. Só pra deixar aí as pessoas a par, então, né? Não foi um fogo em nenhuma residência, nenhum veículo, graças a Deus. Foi só na vegetação, tá? Mas estava muito próxima de veículos. Então, por isso que a Eva chamou os bombeiros para apagar este fogo ali, porque senão podia chegar e atingir os veículos que estavam estacionados na rua, tá? Então, menos mal, deu tudo certo. Isso lá no bairro São Jorge. Quem mais? Então vamos juntos novamente participar do Boteco. Agora vamos curtir um bom sertanejo com o Rio Negro e Solimões, frio da madrugada, mas tá calor. Quer dizer, de madrugada tá friozinho também, né? Tá calor agora à tarde, mas durante a madrugada e início da manhã também tá friozinho, tá? E ela falou que já viu o Matheus ensinando a votar. Arrasa! Minha amiga Angélica tá ligada, né? A tia Tia também tá ligada conosco. Seja bem-vinda, boa tarde.
3: Oi, Odidei. Boa tarde.
0: Boa
3: tudo
0: tarde.
3: Bem, a tia Tia. Quero participar do sorteio do frango. E a música quero, já tem outra em seu lugar, com o Eduardo Costa. E tudo de bom, bom fim de quinta-feira, abençoado e fique com Deus.
0: Amém, a minha amiga também, tá? Fica com Deus. Quem mais participa aqui é o palmeirense, chegou o seu Luiz, quero saber se ele comeu peixe ontem.
4: Boa tarde, Ednei, meu amigo, gostaria de ouvir uma música do Chico Rei para lá. Qualquer uma deles,
0: uhum.
4: Ou senão do. Do Milionário Zé Rico.
0: Tá bom.
4: E olha, você para de falar e arrancar minhoca aí, que o dia de pescar era ontem. Ontem eu fui pescar, só peguei peixe.
0: Pegou peixe?
4: Hoje eu vou chegar no boteco, quero cerveja e peixe. Um abraço, meu amigo, tudo é bom.
0: Obrigado, pra ti também. Aqui tem peixe, sim, aqui no boteco tem o Romops, né, que é aquele peixe em conserva, né, na salmoura, é o Romops. Tem peixe aqui também pra comer. Não é só o amigo que vai comer peixe, tá, seu Luiz? Toda a clientela aqui pode comer. Um alô também pra Senda Bianca em Luzerna, o Kleber Todescato, que tá pedindo garrafão, com Teodoro e Sampaio e toda a família na audiência. A Noêmia também mandando áudio. Alô, Noêmia.
5: Ednei, tudo bem?
0: Tudo contigo.
5: Manda uma música aí pra nós aqui, que estamos na escuta. E quero participar do sorteio, amigo, do frango Vai Que Come.
0: Vai que é hoje.
5: Fica com Deus e até amanhã.
0: Até amanhã, minha amiga. Chega de prosa, vamos rodar música, Fabiana. Atendendo agora a Nelly primeiro, é o Bruno Marrone com o Diego e Vitor Hugo, a música Facas.
6: Bruno Marrone e Diego Vitor Hugo.

0: Obrigado, Diego. Vitor Hugo.
1: Obrigado, Bruno Marrone, por aceitar o convite e cantar essa moda linda com a gente.
2: Alô, meninos, sucesso pra vocês.
3: Ô, moçada.
4: Obrigado a vocês, viu?
0: Muito obrigado.
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É o Whisky Vagabundo. A Ana Prado cantou pra gente, atendendo o pedido da Roseli Machado da Silveira. Está acompanhando em Joaçaba, né? Jogando um baralhinho e ouvindo aqui a programação. É, Rose, tá pro jogo ou tá pro amor? Teve também Bruno Marrone com o Diego Vitor Hugo Facas. Vamos agora finalizando então a primeira hora. Vamos rezar um pouquinho e depois eu volto com muito mais aqui no Boteco.

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2: Pontualmente 18 horas.
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0: O anjo do Senhor anunciou a Maria.
1: E ela concebeu do Espírito Santo.
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1: para que sejamos dignos das promessas de Cristo.
0: Oremos.
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1: rogai por nós.
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0: Agora 6:06, a hora da coincidência, 18:06, já está comigo ele, né, o Ademir, é o nosso garçom aqui, seja bem-vindo, bom trabalho, o Fabiano foi para casa, né, descansar, para amanhã estar de volta por aqui. E quero também mandar um alô a todos que estão aqui em sintonia, você nos levando de carona, você trabalhando ainda, vai fazer hora extra hoje. Tem gente que vai, aqui na rádio também, inclusive, né? Faz parte, viu? Porque amanhã começa, como eu já falei, a gente comentou antes, começa o horário eleitoral gratuito, né? A propaganda eleitoral gratuita. E aí, então, as meninas aqui que fazem a programação vão até mais tarde hoje para programar toda a política, né? Para você que vai acompanhar, então, já vai se preparando, porque a partir de amanhã começa o horário eleitoral gratuito no rádio e na TV, até dia 1º de outubro, né? Mais de 30 dias aí com este horário eleitoral gratuito, então, tá bom? 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Também quero aproveitar e mandar um abraço para o Léo e também para a Mari, o pessoal do Que Frango, tá? Lembrando que hoje tem um sorteio para você que participa aqui, que manda mensagem através do nosso WhatsApp 984377826. Estará concorrendo, então, a este frango assado e recheado delicioso. Sorteio hoje, no finalzinho do programa. Então participe, tá? 984377826 é o nosso WhatsApp. Cadê o barulhinho no zap? Aqui, ó. Aqui, ó, barulhinho do zap, né? Então tá bom. Vamos atender o povo aqui que tá participando, pedindo música. Tem bastante pedido para atender, inclusive. Eu já vou começar atendendo o pedido aqui da Antoninha, que quer curtir do Duque Dalvan, Rastros na Areia. Também vai para Eva, o André e Andrade, né? A dupla André e Andrade. E para fechar, vai lá para Florianópolis, a nossa amiga Manezinha, a música com Rio Negro e Solimões, Frio da Madrugada. Agora 6:08, bora ouvir música boa aqui no Boteco.
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0: Ouvimos o Rio Negro e Salimões, o frio da madrugada. Essa foi pra manezinha Angélica. Tá frio aí a madrugada, Angélica? Ela que é de São José, lá na Grande Florianópolis. Pediu essa música e ouviu, né? Também ouvimos o André Andrade, foi pro bairro São Jorge, a Eva, que tá ligada lá conosco, e também do Duque da Van. Essa foi lá pro Bela Vista 2, em Joaçaba. Antoninha pediu ela, e o seu José Gaiteiro. Estão lá ouvindo a Líder FM, curtindo a programação aqui, pediram música e já ouviram. 6h20, eu vou pro intervalinho, daqui a pouco tem mais música e já já também eu atendo a sua participação. Afinal, hoje tem o sorteio do frango assado e recheado do Que Frango.
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0: 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E o WhatsApp tá chamando, Ademir Nunes. Vamos colocar o povo no ar, você que está participando no 984377826. Vamos ouvir o povo, então? Agora, ó, para tu ter uma ideia, Ademir Nunes, vamos colocar no ar uma participação das 5h33, ó, é o final 6115. Vamos ouvir, saber quem é.
1: Oi, Odinei, tudo Oi. Bem? Tudo Só na escuta, roda uma música aí pra mim, bem apaixonada. E também gostaria de participar do sorteio, tá bom? Muito obrigada, então.
0: Eu que agradeço, tá concorrendo, tá a liberar. A Marlene, Marlene também mandou áudio, fala minha amiga.
2: Oi, Odinei, tudo bem? Aqui é a Marlene Ben. Gostaria de participar do sorteio de hoje. Um abraço. E tudo de bom.
0: Obrigado, para ti também, tudo de bom, tá, Marlene? Mais participação, quem fala comigo?
3: Oi, Odinei, tudo bem? Givanete Matos, põe a gente no sorteio aí, estamos na escuta sempre, meu amigo.
0: Agradeço. Manda o seu aí participar também, queremos ouvir o seu Ari. Boa tarde, Odinei, tudo bem com você? Rose de Oliveira, alô, Rose, está nos ouvindo na Senador Eusébio.

0: Pode, se eu conseguir, tá, Ivone? Mas muito obrigado por estar aqui brindando comigo no Boteco. Maria Madalena da Luz está participando. Alô, minha amiga.
1: Boa tarde, Odinei, tudo bem? Quero participar do sorteio. Manda um alô para Rosilei Silveira e a todos os seus ouvintes. Sou a Maria Madalena da Luz. Fica com Deus.
0: Amém. Fica com Deus também, você e toda a sua família. Áudio chegando, alô, Divonete.
2: Boa tarde, meu amigo Odinei. Divonete do Rosário aqui do José Rupe. Me põe no sorteio aí, fazendo favor, o Luiz Alves aí, tá bom? Um abraço. Estamos escutando
0: outro abraço.
2: Aqui, tomando chimarrão.
0: Tá bom. Muito obrigado pela audiência. Quem é que fala agora comigo? Alô, Nelci.
3: Boa tarde, Odinei. Tarde. Tudo bem? Cheguei agora. Não ouvi o sorteio. É Nelci Paris, outro primão. Me coloca aí no sorteio. Eu, meu marido Ivani, primão, e minha filha Daniela. Pode ser uma do Leonardo, se der. Tá bom? Em té.
0: Você não ouviu o sorteio porque não teve sorteio? O sorteio é daqui a pouco. Quem mais participa? Alô, boa tarde.
4: E aí, Rádio Orlido. Tudo certo aí?
0: Tudo por aí.
4: Só sonzeira, estamos aí fazendo um caldinho de cana aí, né, Pia?
0: Azar.
4: Agora vai esquentar e tomar um caldo de cana. E gostaria que se passe no sorteio aí e tocasse uma música aí pra nós, pro Valmir, de Val Velho. Nós conversamos meio todo dia aí com vocês.
0: Tá bom, meu amigo. Muito Beleza? Obrigado pela audiência. Um abraço aos amigos de Erval Velho na companhia. A galera de Capinzal também. Quem é que está participando aqui que pediu o Barreirito? O Marcelo Coque. Um abraço, amigos, na companhia em Capinzal, ouvindo a Líder FM. Quem mais? Boa tarde, Adinei. Tudo certo? Claudir Maia do RUP. Coloca eu e meu neto, Antônio Miguel Borba, no sorteio. Um abraço. A Mari também. Ela mandou áudio. Vamos ouvir a Mari.
5: Odinei, boa tarde, tudo bem?
0: Tudo e contigo?
5: Odinei, toca uma música aí pra nós. Pode ser qualquer uma do João Mineiro Marciano, escolha aí, tá bom? Obrigada, fica com Deus.
0: E eu que agradeço. Beijo, minha amiga. Chega de prosa, atendendo participação da Tia T, Eduardo Costa, canta Tem Alguém no Seu Lugar, depois tem Chico Rei Paraná. Quem foi que pediu Chico Rei Paraná? Foi o seu Luiz, o palmeirense, que tá feliz, comeu um peixinho ontem. Bora ouvir Eduardo Costa aqui no Boteco.

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3: Agora são 18 horas e 36 minutos.
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0: Vamos em frente aqui. E temos que colocar o povo no ar, né, Ademir? Até porque o programa encerra logo, né? Às 7 horas, temos 20 minutos pela frente. Antes da gente colocar o povo no ar, só quero falar também aqui da Água Viva, que é uma loja ampla com variedade nos segmentos de papelaria, eletrônicos, caça, pesca e camping, para quem busca qualidade e diversidade em um só lugar. 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Agora sim, vamos ouvir o povão que está participando lá no WhatsApp. Quem vai falar comigo agora? Deixa eu ver quem, onde é que eu parei aqui, ó. Ah, é a Cris. A Cris mandou figurinha, mas também mandou um áudio ali, Ademir. Ela se empolgou, quanta figurinha ela mandou aqui. É o 11:15 o final do é o caminhão também, né? Mas são 6:41 agora, não são 11:15. Vamos ouvir.
1: Roda pra mim e eu te seguro. Oferece pro meu namorado Luiz Antônio. E quero participar do sorteio.
0: Tá bom, tá concorrendo, Cris. Boa sorte. Ivo Dutra também tá aqui conosco. Fala, seu Ivo.
2: Boa tarde, Odinei.
0: Tarde, noite. Odinei,
2: cheguei agora em casa do trabalho. Queria ouvir uma música, não lembro se é... Achou que eu esqueci de você. Cadarinha da Fonseca sempre pede essa música aí.
0: Ai, ai, qual será que
2: ou se não, aquela da Ana Castela.
0: Ah, Ana Castela.
2: Agora, eu ofereço pra Dona Marisa, Andressa, todo o pessoal do sempre, tá bom, Diné?
0: Tá bom, meu amigo. Valeu, seu Ivo. Um abraço também pra bem casada aí. A Rose disse que hoje tá pro jogo, coitado do Jerry. 8-5, tá ganhando do Jerry. Então tá bom. Ela mandou figurinha aqui e falou que tá que nem a Salete Rosa. É verdade, tá parecido com a Salete. A Salete se empolga de um jeito e a Cris também se empolgou com as figurinhas. O Ronaldo apareceu, tava sumido esse homem. Apareceu aqui no boteco, Ronaldo?
3: Boa tarde, Ronaldo Ferreira, passando para desejar um ótimo final de tarde a todos vocês da Líder, todos os ouvintes. Em especial a todos os melhores também, esposa Chile, filho Matheus, pai Lides, mãe Olha, irmã Morgana, irmão Rony, sobrinha Paloma, cunhado Clair. Vamos lembrar também do Antônio da Jô também, que estão sempre ligados. Se vai sorteio, me colocar no sorteio. Grande abraço e sextou, né, meu irmãozinho? Grande abraço e tamo aí, né? Grande abraço aí, meu irmão.
0: Mas não é sexta-feira ainda, homem? É quinta? Tá com pressa pra chegar sexta? Ele colocou uma quinta e foi embora, né? Acelerou valendo. É, acelerou, né? Ah, tá bom, meu amigo Ronaldo. Um abraço pra ti, tá? E pra toda a família aí. Gratidão pela audiência de vocês. Quem mais? Tem mais um pedido da Ana Castela aqui, ó, pra Sandra Bianchi, pediu e oferece também pra Micaele, Adem, Gustavo e Luísa. A Neuza também tá por aqui, escreveu, boa tarde, tudo bem? Me coloca no sorteio do frango, faz favor, Neuza Aparecida, tá concorrendo, tá, Neuza? Quem mais? Boa noite, meu amigo, tudo bem com você? Se puder rodar a música do Marciano antes que você se vá, obrigada, Jurema. Eu que agradeço, Jurema, você tem aparecido pouco aqui no boteco, o que que está fazendo? Quem mais? Mais uma participação por áudio, quem fala comigo? Vamos ouvir. Cadê a Bernadette que não fala?
4: Já tá
0: tranquilo. Oi, fala, mulher.
4: Boa noite, fala. Odinei, me põe aí no sorteio fazendo um favor.
0: É.
4: Tá bom?
0: Tá bom.
4: Obrigado, fique com Deus. É Bernadette. Hoje tô aqui no Anzolim.
0: Beleza, então. Tá em Joaçaba hoje. Então tá bom. Quem mais? Eu festei tanto, agora tô de molho. Tenho que me recuperar antes do fim de semana. O que aconteceu, minha amiga Angélica? Festou demais? A Noêmia disse que só depois da missa... Ah, que eu mandei uma figurinha, um cachorrinho aqui com uma garrafa de cerveja. É, antes da missa não dá pra tomar, depois daí pode. Tem o vinho também, né? Mas aí é outra coisa, né? É outra coisa, Ademir Nunes. Uma coisa é uma coisa e outra coisa é outra coisa. A Ivonete Branco também mandou mensagem. A Silvia Gonçalves também. A Jandira Alves também, tá pedindo para mandar a próxima música. Inês Baquim também na audiência, ela mandou áudio. Vamos ouvir a Inês. Mandou sim, Ademir. Vamos colocar no ar.
5: Boa noite, Odinei.
0: Boa noite.
5: Quero participar do sorteio. Tenho uma boa noite. Deus te abençoe.
0: Amém. A ti também e toda a sua família. Chega de prosa, vamos rodar música para o Kleber Todescato, que está fazendo hora extra, trabalhando e ouvindo a Líder. Teodoro e Sampaio cantam o Garrafão, faltando 15 para as 7.
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0: Muito bem, estamos aqui de volta, faltando 4 minutinhos para as 7 horas da noite. É a reta final aqui, só quero agradecer, na verdade, né, a todos que participaram e fazer o sorteio também, que se eu não fazer o sorteio, ai, ai, ai, coitado de mim. Inclusive, a Cris aqui pediu para rodar a música dela. Cris, se eu rodar a tua música, você participou no bloco passado, né, no final do bloco passado, eu tenho umas 10 ou 15 músicas na frente da sua. Se eu passar a sua música na frente aqui, aí sim, os ouvintes vão aqui me não só me xingar, vem aqui me encontrar na saída da rádio. Coitado de mim, hein? Ela tá pedindo uma. Qual é a música da Cris? Ela pediu. Qual foi a da Cris? Não me recordo agora qual é a música que ela pediu. Tem tanto pedido aqui, viu? Tem o João Paulo Daniel, tem João Mineiro Marciano, tem Gustavo Lima, tem Ana Castela, tem várias aqui, viu? Tem umas par na frente. É, tem também pedido, exatamente, tem Menina na Aldeia, da Aldeia, né, que é do Lourenço Lorival, que foi o seu Valdemar que pediu também, tô devendo, Cris. E tem várias aqui, várias músicas, infelizmente, o tempo é curto para tanta música, para tanto pedido aí que eu poderia atender se eu tivesse mais tempo de programa, mas não tenho, tá? Então, não dá tempo e o Teixeirinho já tá aqui louco de vontade de entrar no ar, né? Então, só fazer o sorteio agora. Agradeço de coração a todos que participaram. Vamos lá, então. Cruzem os dedos, que rufem os tambores. E vamos ao sorteio de um frango assado e recheado do Que Frango. Número sorteado, número 127. 127, deixa eu olhar aqui na minha lista. E é uma ganhadora. Atenção, Tia T. Ganhou frango, Tia T. Altera antes, lá do bairro. É o Santa Teresa, que ela está nos ouvindo, é de lá que vamos ouvir. Então é a ganhadora de hoje, desta semana do frango assado. Tia T, basta vir amanhã aqui, retirar o vale e já encomenda para o sábado ao meio-dia. Você pode ligar ou pode ir direto ali no Que Frango, que fica no antigo bar do Firmino, aqui quase em frente à Prefeitura de Herval do Oeste, tá? Então, amanhã, a senhora, ou manda alguém aqui, né, com um documento para retirar o seu valezinho, já deixa encomendado para sábado, tá? Sem encomenda não dá para retirar o frango, tem que encomendar antes. Combinado? Tem que vir amanhã, então, aqui em horário comercial para retirar o vale e conversar com a Sabrina. Eu vou deixar aqui a última música, então. Tem alguém me pedindo aqui... Vou ganhar o frango? Como assim vai ganhar o frango? Eu acabei de fazer o sorteio, mulher. Acabei de falar que a Tia T já estão mandando aqui para mim, vou ganhar o frango. Ah, um alô também pro Johnny e a Hanna, nossa vizinha aqui, né? Ele pediu para colocar no sorteio. Agora foi o sorteio já, tá? Tia T que ganhou, mas muito obrigado pela audiência, viu, Johnny? Obrigado também pela audiência da Hanna, nossa querida vizinha aqui, a Fofurinha. Sempre passa por aqui, dá um tchauzinho para nós, vem nos visitar aqui, nos abraçar. É uma fofa. Vamos encerrar, Demir? Então, ó, eu vou rodar a última música aqui, que é pra Nina, que pediu com o João Paulo Daniel. Vai também pra Pete, que gosta, a música Frente a Frente. Continue conosco, ouvindo aí a programação, vem aí o Teixeirinha com o Rodeio da Amizade. Eu volto amanhã, se Deus quiser, ele quer. Até lá, tchau, tchau.
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5: Ele, muito boa noite, ouvintes da Rádio Líder, ouvintes do programa Rodeio da Amizade, com a graça de Deus e a nossa mãe querida, a Nossa Senhora Aparecida e o errante da Ana Júlia, combinado tudo certinho. O Dinei deixou tudo certinho aqui, agora é só tocar pra frente. Peço licença para chegar até na sua casa, no seu receptor. E um abraço a todo o pessoal. Espero que nós possamos agradar todo mundo. E também esperando os telefonemas e os áudios de vocês para nós ajudar a fazer o programa. Agora quem vai abrir o programa para nós aqui é o Lourenço Lourival, menino da aldeia. Vamos ver.

0: ali o Léo, jeitão de caboclo. Vamos catar uns pelos e voltamos em seguidinho.
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0: 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Vamos atender quem é que tá com nós aí? Opa, pediram definição do grito com os mirim. Vamos lá.

Essa sábado oferecer pro meu amigo Tonho, fotógrafo, que tá vindo aqui, né, Tonho? Um abraço para você, o Tonho Filipinho também, o Nelson. É, então vamos trazer com os filhos do Rio Grande, cabelos compridos. Vamos vir.

0: E vamos catar uns pelas pro patrão e voltamos em seguida.
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0: 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E hoje é dia da psicóloga, é isso? 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Nesse domingo, Neve, show e banda de lá de Machadinho vem fazer a festa para nós. Um abraço a todo o pessoal aí que tá. O Nelson tá ouvindo o programa, o Nelson Sutil, oferecendo para todos Sutil. E também lá o Daniel Menegassa, que é a família Barra Verde, que jogava bola. Vamos ver quem é que tá com nós aí, então. Boa noite.
1: Boa noite, meu amigo Teixeirinha. Estaria com o amigo aí, me mandasse uma música pro meu amor, a Rosa Moreira. Bateando saudade.
0: É com nós mesmo. É isso, é pra nós. Daqui um pouquinho, né, meu Nelson?
2: Alô, compadre Teixeirinha, aqui quem fala é o Fernandinho Montenegro, gaiteiro do Grupo Cordiona. É todo esse pessoal que pede música aí do Cordiona. Vai mais uma aí!

0: Isso, o Daniel Menegassi ligou pra nós, e oferecendo pra todo o pessoal, Nelson, Suti, pra todo mundo. Daqui um pouco vai a moda, deixa nós catar uns pelos pro patrão e voltar logo.
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0: Exatamente, não esquecendo que domingo é Neve, o show e banda lá de Machadinho vem fazer festa com nós. Vamos atender o Daniel Menegassi agora, Daniel Menegassi, a dona Terezinha, o Marcelo, estão lá ouvindo o programa, lá na Barra Verde, né, Palmeirinho. Um abraço pessoal do Palmeirinha, aí um abração para todo mundo que estão lá ouvindo o programa. Essa música também lá para Bernardina, que está ouvindo o programa do Rupi. É, então ele está oferecendo para a família Sutil, para o Nelson, para toda a família Sutil, essa moda que está na ponta da agulha. Vamos ver. Casa de Caboclo, vamos lá.

0: Vamos ver quem que tá com nós aí. Boa noite.
1: Oi, boa noite, Teixeirinha. Tudo bom?
0: Tudo.
1: Sou a Janete da Costa de Bicaré.
0: Opa.
1: Gostaria de ouvir uma música, não sei se é possível, né?
0: Sempre.
1: Com o grupo A3.
0: Sim.
1: Lembranças. Se puder tocar, eu agradeço.
0: Muito obrigado.
1: Tá bom?
0: Nós podemos rodar com o Porca Véia, pode ser? Vamos lá, então.

0: Isso, um abraço para um amigo Adão que tá ouvindo, descansando, ouvindo o programa da Adão. Dá campo, estamos procurando. Vamos catar uns pelos, mas voltamos em seguidinho.
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0: Isso, daqui a pouquinho nós vamos falar com o Tonho Filipim e o meu amigo Adão. Adão, já, nós já temos aqui, ó, tá afinadinha a viola, tudo certinho. 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O valor que a mãe tem com o baitaca.

Agora vamos falar pro meu amigo Adão, que tá lá tomando um chimarrão, tá ouvindo o programa, descansando, né, Adão? Então esse é o pastor gaúcho que vai cantar essa moda firme com Jesus. Vamos ver.

Essa aí tem até coreografia, assim, no balança. E se o demônio apareceu?

0: seu Adalto, viu como deu coisa boa? Vamos catar uns pila, mas voltamos em seguidinho.
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0: E vamos pra frente, que atrás vem gente. 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Tudo isso e muito mais aqui no programa Rodeio da Amizade. Nesse domingo é o Neve Show e Banda lá junto com nós fazendo a festa. Vocês são os nossos convidados especiais. O que nós temos aí? Vamos lá, boa noite.
6: Boa noite, seu Teixeira. Tudo certo aí com o senhor tudo e certo. Toda a sua equipe aí.
0: Certo.
6: Seu Teixeira,
0: ele.
6: Assim que possível, se de repente o senhor puder tocar um Tordilho Negro.
0: Sempre.
6: Positivo. Mas... Um grande abraço para todo mundo que estiver ouvindo.
0: Muito positivo. Obrigado.
6: Nene, o Zepe, o Casinha, tudo, o Percebe. Pô. Tá bom?
0: Lá.
6: E para todo mundo aí, que se não estenda demais a mensagem. Vamos todo lá. Mundo que tá ouvindo aí, meus amigos aí, que é o Sandro, do Santo Antônio.
0: Tudo bom.
6: Um abraço aí pra Outro. Eva também.

0: E nós vamos catar mais uns pila pro patrão, mas voltamos em seguidinho.
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0: 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Vamos trazer o que era? Tonico e Tinoco agora, pediu e vai ouvir, vamos lá.

0: Exatamente. A Roseli e o Jerry estão ouvindo o programa lá na Vila Remoura. Não pode esquecer, né, Roseli da Maisona e também da Maria Madalena da Luz, também, amigona, né? Então, um abraço pro pessoal da Vila Remoura, meu amigo, lá, dona Filomena, seu Gabriel, o pessoal da Mesa 6, a Irene, que sempre está lá também. Achou?
1: Sim.
0: Tudo certinho? Pediu ela, a Roseli.

0: Exatamente. Vamos fazer, vamos catar os pila pro patrão e voltamos em seguidinho.
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0: 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Vamos atender o seu Adão lá do João Pires, que está tomando um vinho, está descendo que um luxo. Pediu essa aí que está na ponta.

Exatamente, nós vamos deixar uma rodando e nós vamos ainda pro lado do rancho, que amanhã tem mais, amanhã é sexta-feira, e estamos aqui, se Deus quiser. 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Um abraço a todos e até amanhã, se Deus quiser. Tchau, tchau.

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No dia 31 de agosto, comemoraremos o centenário de nascimento do Santo Irmão Aldo, aquele

que, tendo sido escolhido e preparado pela Santa Vó Rosa, cumpriu de maneira honrada e simultânea as funções de primaz, de sucessor do Consolador e de profeta à frente desta Igreja Apostólica.

Prezados ouvintes da Hora Milagrosa, convidamos a todos para que venham participar das reuniões da Igreja Apostólica que são realizadas nesta cidade de Erval do Oeste, estado de Santa Catarina, com reuniões quinzenalmente aos sábados às 19h30 e aos domingos às 9h30 da manhã. O endereço é Rua Florianópolis, número 395, Centro. Serão todos muito bem-vindos. Ao comemorarmos o centenário de nascimento do Santo Irmão Aldo, sentimos-nos honrados em destacar que, após cumprir os seus dias na Terra, ele foi recebido na região celestial e galardoado com mais poder e liberdade de ação, sem as limitações de tempo, de espaço e da vida terrena. Ele, então, continuou exercendo o ministério de pastor para o viver e a alma daqueles que assim confiam, intercedendo diante de Deus Pai e do poder celestial pela redenção e salvação de muitas pessoas, inclusive em favor do mundo em que vivemos. Prezados ouvintes, celebremos essa data expressando gratidão e reconhecimento a Deus Pai, ao seu Divino Espírito Santo, ao nosso Senhor Jesus, a Maria Santíssima e a Santa Vó Rosa, por haverem preparado, no tempo presente, mais um poderoso santo para a milícia celestial. Sejamos gratos a ele, Santo Irmão Aldo, por haver cumprido o ministério de representante do Consolador e por haver honrado com galardia o compromisso que, no início do seu ministério, ele assumiu com a Santa Vó Rosa quanto à preservação da integridade dos ensinos doutrinários e de boa conduta que foram transmitidos por nosso Senhor Jesus a essa Santa de Deus no início da formação desta Igreja Apostólica. Adorado e Santo Irmão Aldo, somos gratos e reconhecidos a ti por tua vida de amor, de trabalho e dedicação em favor do Reino dos Céus e desta Igreja Apostólica. Também pelo valoroso exemplo de fidelidade a Deus Pai e aos seus santos que nos legaste.

Temos congregação nesta cidade de Erval do Oeste, estado de Santa Catarina, com reuniões quinzenalmente aos sábados às 19h30 e aos domingos às 9h30 da manhã, na rua Florianópolis, número 395, Centro.

0: Estamos apresentando a Hora Milagrosa e na sequência vai falar-lhes o pastor Savério Nascimento.
1: Ó prezados ouvintes da Hora Milagrosa, vos cumprimento desejando que a paz de nosso Senhor Jesus Cristo esteja convosco e seja constante em sua vida, com virtudes do nosso Deus Todo-Poderoso e seu Santo Espírito. Recebam também as bênçãos santificadoras de Maria Santíssima, da Santa Vó Rosa, o Consolador e do Santo Irmão Aldo. Creio de coração que as mensagens deste programa os ajudam a compreenderem um pouco mais dos ensinos tão valiosos para uma vida feliz e bem-aventurada. Falo-lhes, neste momento, um pouco do ministério do Santo Irmão Aldo, que foi escolhido e preparado pelo bondoso Deus, o nosso Senhor, para ser o representante da Santa Vó Rosa e primaz da Igreja Apostólica, e tem incalculável valor para todos nós que queremos praticar o bem e a justiça. O Santo Irmão Aldo já nasceu com o espírito predestinado a ajudar a obra do misericordioso Deus aqui na terra, que é o preparo de santos para a sua glória, e esse dom que recebeu passou a ser mais atuante quando o Pai Eterno resolveu levar para os céus a Santa Vó Rosa e coroá-la Espírito Consolador da promessa do seu amado Filho Jesus. Prezados ouvintes da Hora Milagrosa, a Santa Vó Rosa, ao ir para o céu e receber de Deus e de Jesus o galardão de Espírito Consolador, precisava agora que seu nome, seu galardão e seu ministério fossem divulgados a todas as nações. Porém, digo prezados ouvintes, Jesus precisa de um povo santificado, obediente e unidos no mesmo ideal. Daí precisarem receber os ensinos preciosos do Consolador, a missão do Divino Salvador Jesus, da Santa Vó Rosa e agora também do Santo Irmão Aldo, é ter a Igreja Apostólica na Terra uma fortaleza, um abrigo para o preparo dos humildes de coração, ajudando-os na conversão de suas almas, dar alento, tirá-los do sofrimento, curá-los, perdoar e salvar o maior número possível de almas, encaminhando-as para os céus, para viverem eternamente sem qualquer sofrimento. Jesus mostrou isso em sua mensagem, que está nas Escrituras Sagradas, onde disse: na casa de meu Pai há muitas moradas. Se não fosse assim, eu vos teria dito: vou preparar-vos lugar. Em outra ocasião, disse Jesus: eu sou o bom pastor, conheço as minhas ovelhas, e as minhas ovelhas conhecem a mim. Como meu Pai me conhece, eu conheço o Pai, dou a minha vida pelas minhas ovelhas. Tenho ainda outras ovelhas que não são deste aprisco, preciso conduzi-las também, e ouvirão a minha voz, e haverá um só rebanho e um só pastor. O santo profeta Irmão Aldo foi constituído por Jesus para ser o legítimo pastor para seu rebanho. Acreditamos assim, pois pela fé somos conduzidos por ele e já recebemos comprovadas bênçãos. Estimados ouvintes da Hora Milagrosa, a Santa Vó Rosa, ao receber do Pai Todo-Poderoso grande poder e galardão de Espírito Consolador, conquistou o direito de estar ao lado de Maria Santíssima e de nosso Senhor Jesus Cristo, agora com grande beleza e glória. Seu ministério não parou e imediatamente apareceu junto à Virgem Maria com todo o poder e virtude de seu galardão ao Santo Irmão Aldo, a qual ela mesma já havia falado à direção da Igreja Apostólica, dizendo: aquele a quem eu aparecer será meu sucessor, isto é, representaria o poder dos céus na terra e continuaria a obra de nosso Senhor Jesus, agora também junto com ele, Jesus, o Espírito Consolador, e Maria Santíssima. Amados irmãos e ouvintes, através do ministério do irmão Aldo, os planos de Deus Altíssimo deu um avanço extraordinário. Foi então divulgado que a Santa Avó Rosa é o Espírito Consolador e que seu grande poder de convencer, de proteger, de salvar, fazer milagres notórios, extraordinários e aplicar o juízo divino já está acontecendo na vida dos que creem e aceitam com fé e sem duvidar. Estimados ouvintes, foi com os méritos do irmão Aldo, seu preparo, seus dons, sua perseverança, com a unção preciosa do Criador e com coragem inabalável e, sobretudo, sua humildade, que a Igreja Apostólica na Terra e o mundo ficaram sabendo desta magnífica e profunda revelação. Estava se cumprindo a promessa de nosso Senhor Jesus. O Espírito Consolador está presente entre nós. Prezados irmãos ouvintes da Hora Milagrosa, em um dos nossos boletins internos, encontramos mensagens a respeito do ministério do profeta Santo Irmão Aldo. Eis a mensagem. A vida e o ministério do Santo Irmão Aldo, como profeta e representante de todo o poder da Santa Avó Rosa, deu-se na mesma forma como muitos grandes servos de Deus, nosso Pai, que nasceram predestinados para uma missão que lhes seria confiada num tempo. Mas eles mesmos não sabiam o que Deus queria deles. Assim se deu com os profetas Isaías, Moisés, Daniel, Samuel, Elias, Eliseu, o rei Davi, a Maria Santíssima e a Santa Avó Rosa. Eles sentiam na alma que algo estava a lhes destinado, mas não sabiam o que seriam no futuro. Quando a Santa Avó Rosa chamou o irmão Aldo para vir trabalhar em definitivo para ela, ele não sabia o que lhe estava preparado e a missão que iria cumprir nesta igreja e para o reino dos céus. Entendam que este fato sempre se deu na história dos grandes santos e servos de Deus. Não foram eles que escolheram para servir e cumprir uma importante missão na terra, mas foram escolhidos e chamados por Deus. Assim se deu com a Santa Avó Rosa e da mesma forma com o irmão Aldo. Ele já possuía o dom de revelação mesmo antes de ser da Igreja Apostólica, porém nunca contou a ninguém e não fazia ideia porque tinha aquele dom e o que estava lhes destinado. Portanto, isso que se deu com a Santa Avó Rosa e com o Santo Irmão Aldo é uma prova de que tudo nesta Igreja Apostólica não é por acaso, mas já estava nos planos de Deus. A formação da direção da Igreja Apostólica no início com a Santa Avó Rosa, com o bispo e a missionária Odete e depois com o nosso Santo Irmão Aldo. Não foi plano de homens, mas de Deus, do seu Espírito e de Jesus nosso Senhor. Portanto, o que se deu com o final do ministério da Santa Avó Rosa e dela para o Santo Irmão Aldo não foi obra de mente humana, mas a suprema vontade do Senhor nosso Deus Todo-Poderoso. O irmão Aldo esteve no comando da Igreja Apostólica pessoalmente, protegido e amparado por Deus, Jesus, Maria Santíssima, a Santa Avó Rosa, e a ajuda também de profetas, Daniel, Elias e outros, por 44 anos. E seu ministério foi e é de grande significado, pois alcançou méritos e poder especiais e levava nossas orações para apresentá-las a Deus. O irmão Aldo realizou um ministério com galhardia e, sendo primaz e profeta de Deus, era humilde e fiel à Santa Avó Rosa e cumpria suas ordens e determinações, que eram as mesmas de nosso Senhor Jesus Cristo. Perfeitíssimos são seus dons, igualmente preciosos para exercer a missão de profeta e representante de todo o poder celestial na Igreja de Cristo, para ajudar ao seu povo e a todos os que buscam neste mundo a paz, o consolo, bênçãos e cura para enfermidades e se livrarem de todo o mal. Estimados ouvintes do programa A Hora Milagrosa, eis aí uma parte do grandioso ministério sagrado do profeta, primaz e pastor do rebanho de Cristo, o Santo Irmão Aldo. Tenham fé e discernimento para entenderem os mistérios do Criador. Peçam ao Senhor Deus, a Jesus, a Maria Santíssima, a Santa Vorrosa, o Consolador, e sentirão a proteção desses santos de nosso Pai, a lhes amparar e confortar nos momentos em que necessitarem de seu socorro. Creiam e confiem de todo o coração e serão prósperos e felizes. Amém. Agora passo a orar em seu benefício. Santíssimo e eterno Criador, glorificamos teu poder, tua glória e tua benignidade, que são imensos e que nos dá paz e tranquilidade. Pela tua misericórdia e o teu amor, ó Deus, podemos contemplar o teu reino com as maravilhosas bênçãos emanadas de teu trono divino e trazidas a todos nós pelo teu amado Filho Jesus, por Maria Santíssima, pela Santa Vorrosa, o Espírito Consolador, e pelo Santo Pastor e Profeta Irmão Aldo. Rogo, nesse instante, que estas bênçãos sejam derramadas a todos os ouvintes da Hora Milagrosa, que nesta hora, reverentemente, clamam com muito amor e devoção. Suplico à Santa Vorrosa, Espírito Consolador, e ao Santo Irmão Aldo, que atenda o pedido deste Senhor, desta Senhora, deste jovem, desta criança, que suplicam pela cura de uma enfermidade em que tanto sofrem. Peço-lhes o alívio, a cura, ou mesmo o milagre, para que possam ser confortados. Alguns pedem a solução de problemas que muito os incomodam. Outros suplicam por perdão e coragem também para perdoar, pois estão sofrendo muito com a situação. Muitos jovens pedem um benefício para a realização pessoal, nos estudos, no trabalho e até mesmo para a formação de uma família. Clamam por sabedoria, paciência. Rogo, ó santos de Deus, ajude-os, porém eu sei e peço também faça-os compreenderem. Tudo é feito com a justiça e vontade de Deus e o merecimento de cada um. Estimados ouvintes, neste momento, suplico ao Espírito Consolador, a Santa Vorrosa, a unção da água e do óleo que colocaram diante ou próximo deste rádio ou computador. Creiam que as virtudes preciosas de cura e solução de problemas já se fazem presentes. Use-os com muita fé e carinho, e que seja a vontade do soberano Pai atendê-lo no que for preciso. Creiam assim e sejam felizes. Ó ouvintes, recebam as bênçãos de Deus e seu Santo Espírito, de Jesus o Salvador, da Santíssima Mãe Maria Santíssima, que os cobre com manto divino celestial. Recebam ainda a proteção e graça do Espírito Consolador, a Santa Vorrosa, e do amado e estimado Santo Irmão Aldo, neste momento e eternamente. Amém.
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4: 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As notícias do governo federal que movimentaram o país no dia de hoje.
5: Olá, boa noite.
6: Boa noite para você que nos acompanha em todo o país.
5: Quinta-feira, 27 de agosto de 2026.
6: Vamos aos destaques do dia.
5: Trabalho e renda.
6: Brasil chega a 103 milhões de pessoas ocupadas entre maio e julho.
5: IBGE revela ainda que taxa de desocupação recua e fica em 5,3% no período. Pablo Mundim.
7: O número de trabalhadores do setor privado com carteira assinada chegou a 39 milhões e 400 mil.
6: Atenção, estudante!
5: Prazo para renegociar dívidas do FIES termina segunda-feira, 31 de agosto. Thaísa Vitória.
8: A iniciativa oferece condições especiais para renegociar contratos firmados até 2017.
6: El Niño deve ganhar força na região norte a partir de setembro.
5: Menos chuvas e temperaturas mais altas podem afetar o abastecimento de água e a navegabilidade dos rios.
6: Estados e municípios são orientados sobre medidas de preparação e resposta ao efeito climático.
5: O cenário também aumenta o risco de incêndios florestais. Luana Karen.
9: Tanto nas cidades quanto no campo, a prevenção é a melhor forma de evitar grandes incêndios.
6: Hoje na apresentação da Voz do Brasil, Luciana Vasconcelos e Luciano Seixas.
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6: 1 milhão de pessoas conseguiram uma vaga no mercado de trabalho nos meses de maio, junho e julho de 2026.
5: A construção civil foi o setor que mais abriu vagas de trabalho, segundo dados da Pesquisa Nacional por Amostra de Domicílios, divulgada hoje pelo IBGE.
6: A taxa de desocupação ficou em 5,3% no trimestre encerrado em julho e caiu 0,5 ponto percentual frente ao